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0: agora são exatamente 9:05 e o Tarcísio dando aqui o seu discurso da vitória aí, né? Trazendo para você, ouvinte número 1, né? Um ponto importante.
1: Boa noite, São Paulo! Eu queria falar, olhando no fundo do olho de cada um de vocês, falar ao coração de vocês. E a primeira coisa que eu preciso dizer é muito obrigado. Obrigado por tudo. Obrigado pelo carinho de cada um de vocês. Dia de hoje, primeiro, é um dia de gratidão, de colocar essa gratidão. Primeira gratidão a Deus, que é o Senhor de tudo, é aquele que governa a nossa vida. E eu entrego todos os projetos na mão do Senhor. É Ele que dá o repouso para a gente na hora do descanso, é Ele que dá a força, é Ele que dá a coragem, é Ele que nos conduz, e a Ele toda a honra e toda a glória.
2: Amém.
1: Eu queria agradecer a minha família, agradecer a Cris, a mulher da minha vida, pessoa que está do meu lado há tanto tempo, que faz a diferença, pessoa que me acompanhou em todos os momentos. Foi quem esteve comigo no Nordeste, foi quem esteve comigo na Amazônia. Quando eu tive câncer, foi quem cuidou de mim, está comigo aqui me incentivando, intercedendo. Cris, eu te amo muito, obrigado por tudo. Você me deu os dois filhos maravilhosos, Matheus e Letícia. Eu tenho muito orgulho dessa família. Eu me considero realmente um privilegiado. Tenho que agradecer muito, muito as lideranças que estão aqui, agradecer muito os prefeitos, vários prefeitos aqui presentes, prefeitos que sempre nos entusiasmam, prefeitos com quem eu tenho aprendido todos os dias. Eu tenho que agradecer aqui os prefeitos, vou fazer isso na pessoa do Ricardo, esse grande companheiro que tem feito a diferença, um cara que é a síntese do que são os nossos prefeitos de São Paulo, um cara que acorda muito cedo, dorme muito tarde, acessível, se preocupa com as pessoas, e assim são os nossos prefeitos que estão presentes aqui. Vocês abriram as portas dos seus municípios para mim. Vocês trabalharam muito para convencer pessoas. Vocês fizeram a diferença. Aos prefeitos, aos vice-prefeitos, às vereadoras e vereadores, muito obrigado. Obrigado pelo carinho de vocês. Obrigado pelo que vocês fizeram. Eu não vou esquecer. Podem ter certeza que vocês vão ter um governador parceiro que vai atuar cada vez mais junto, porque a gente vai fazer a diferença juntos. Eu não vou esquecer nenhum gesto, e vocês mandavam os vídeos, olha, estamos trabalhando, estamos fazendo isso, estamos aqui organizando carreata, e isso toca lá no coração, isso toca lá no fundo. Então, muito obrigado, fica aqui a minha gratidão. Queria agradecer o presidente do meu partido, Marcos Pereira. Obrigado por tudo, Marcos. Você me acolheu no Republicanos há tempos atrás, me abriu as portas.

0: você, que é um grande líder. E na sua pessoa, Márcio, eu queria agradecer todos os dirigentes dos partidos que nos apoiaram. E a gente montou uma grande frente para disputar essa eleição. A gente mostrou que era possível construir um consenso. Em um país onde faltam consensos, a gente construiu um grande consenso em torno de um projeto. Uma aliança por propósito. Uma aliança por projeto. Uma aliança para fazer a diferença. E eu tenho que agradecer, então, as portas abertas por todos os partidos. Muito obrigado pelo apoio de vocês, que foi decisivo. Foi uma vitória que começou realmente na política. Muito obrigado. Marcos, obrigado por tudo.
1: Esse é o discurso do governador reeleito de São Paulo, Tarcísio de Freitas, agradecendo aquele discurso protocolar, não é? De quem acaba de ser reeleito.
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3: Muito bem, tá aí então o discurso do Tarcísio após a sua vitória, primeiro turno. É uma vitória importante, com certeza. 98,89% dos votos. Flávio Bolsonaro, 47,23%. Lula, 44,93%. Já definido o segundo turno, né, que acontece no dia 25 de outubro. Tá, gente? A votação no dia 25 de outubro e na próxima semana, dia 9, inicia-se a campanha eleitoral gratuita. Então, para você que nos acompanha todos os dias, nosso muito obrigado. Agora, 9 horas e 11 minutos, eu vou dar um repasse aqui geral, né? Porque afinal de contas, a apuração já está praticamente finalizada. Então, para você, ouvinte número 1, que estava nos acompanhando, né, a todo momento, só para vocês saberem como ficamos, para o estado de São Paulo, tá? E a gente tem já definido governador Tarcísio de Freitas, senadores Guilherme Derriti e André do Prado, deputados federais, nossos queridos e amados, né, candidatos de São Carlos, infelizmente não tivemos nenhum colocado. Vamos voltar àquela nossa telinha lá do TSE. Vamos lá buscar os candidatos, começando para deputado estadual Chico Louco, tá? Chico Louco fechou aí com 1.195 votos. Também tivemos Newton Lima. Newton Lima fechou aí, por enquanto, 32.488 votos. Júlio César, 24.213 votos. Para Marli Moretti, 1.486 votos. Edson Ferraz teve aí o 6.036 votos. Dé Alvim, vamos voltar aqui porque demora um pouquinho. Internet e também a quantidade de acessos com certeza é muito grande. Dé Alvim, 5.962 votos. Elton Carvalho, 5.619 votos. Patrocínio, 323 votos. Osmar Ângelo, 295 votos. E para finalizar, Caio Mania. Caio Mania, vamos voltar aqui, Caio Mania teve 187 votos. Isabel, ela estava impedida, mas teve 216 votos, ela que é do DC. Marcos Palermo, infelizmente, não participou, desistiu. Para deputado federal, tá? Federal, nós tivemos Maria Aires com 1.772 votos. Raquel Auxiliadora. A Raquel Auxiliadora teve 11.712 votos. O Joãozinho teve 405 votos. Bruno Zancheta, 11.090 votos. O Vander Japa, 1.610 votos. Lucinha Garcia, 792 votos. Mestre Taroba, 275 votos. Esses foram aí os candidatos a deputados federal e estadual por São Carlos. 9:16. Nós temos já 99% da apuração, ou seja, as coisas não mudarão e nós então vamos encerrar a marcha da apuração após 4 horas de serviço, né? E agora começaremos na próxima semana o embate do segundo turno para você, ouvinte número 1. Eu quero agradecer a sua audiência, a sua preferência, a sua paciência, acima de tudo, porque, afinal de contas, eleição é sempre muito importante, porque você vai definir o seu futuro, tá? Não é o meu, não. É o seu futuro, e o seu futuro, ele depende sempre dos seus mandatários. E o mandatário é sempre aquele que tem o poder e a decisão de fazer para você, por você, o que for sempre melhor. Agora, nós aguardaremos o segundo turno com uma nova apuração, acredito que aí muito mais rápido, porque seria apenas para São Paulo, né? Apenas o candidato à presidência, né? E com certeza faríamos uma diferença muito grande. Quero agradecer a todos, a audiência, a preferência e a paciência, acima de tudo, todos os dias, para você que nos acompanha sempre. Nosso muito obrigado. Desejo a vocês uma ótima noite. Fiquem com Deus. Voltaremos amanhã, se o grande arquiteto do universo deixar. Muito obrigado a todos. E até lá. Tchau, tchau.

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1: Leonardo, vai viajar agora? Vai viajar?
2: Vou pegar via Anhanguera, vou passar por Campinas, Ribeirão Preto, Uberaba, Uberlândia,
1: Itumbiara
2: e Goiânia.
1: Deixa viajar.

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0: família, pelos amigos, pela saúde de cada um de vocês aqui nessa noite.
1: Obrigado, Deus.
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nosso que estás no céu. Santificado seja o teu nome. Venha o teu reino. Seja feita a tua vontade, assim na terra como no céu. Dá-nos hoje o pão nosso de cada dia. Perdoa as nossas dívidas, assim como perdoamos aos nossos devedores. E não nos deixe cair em tentação, mas livra-nos do mal.

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0: deve ser.
1: Pai nosso que estás no céu, santificado seja o teu nome. Venha o teu reino. Seja feita a tua vontade, assim na terra como no céu. Dá-nos hoje o pão nosso de cada dia. Perdoa as nossas dívidas, assim como perdoamos aos nossos devedores. E não nos deixe cair em tentação, mas livra-nos do mal. Porque teu é o reino, o poder e a glória para sempre.

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nosso que estás no céu. Santificado seja o teu nome. Venha o teu reino. Seja feita a tua vontade, assim na terra como no céu. Dá-nos hoje o pão nosso de cada dia. Perdoa as nossas dívidas, assim como perdoamos aos nossos devedores. E não nos deixe cair em tentação, mas livra-nos do mal. Porque teu é o reino, o poder e a glória para sempre.

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Pai nosso que estás no céu, santificado seja o teu nome, venha o teu reino, seja feita a tua vontade, assim na terra como no céu. Dá-nos hoje o pão nosso de cada dia. Perdoa as nossas dívidas, assim como perdoamos aos nossos devedores. E não nos deixe cair em tentação, mas livra-nos do mal. Porque teu é o reino, o poder e a glória para sempre.

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1: 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Seja feita a tua vontade, assim na terra como no céu. Dá-nos hoje o pão nosso de cada dia. Perdoa as nossas dívidas, assim como perdoamos aos nossos devedores. E não nos deixe cair em tentação, mas livra-nos do mal. Porque teu é o reino, o poder e a glória para sempre.

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nosso que estás no céu, santificado seja o teu nome, venha o teu reino, seja feita a tua vontade, assim na terra como no céu. Dá-nos hoje o pão nosso de cada dia. Perdoa as nossas dívidas, assim como perdoamos aos nossos devedores. E não nos deixe cair em tentação, mas livra-nos do mal. Porque teu é o reino, o poder e a glória para sempre.

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1: Pai nosso que estás no céu, santificado seja o teu nome. Venha o teu reino. Seja feita a tua vontade, assim na terra como no céu. Dá-nos hoje o pão nosso de cada dia. Perdoa as nossas dívidas, assim como perdoamos aos nossos devedores. E não nos deixe cair em tentação, mas livra-nos do mal. Porque teu é o reino, o poder e a glória para sempre.

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nosso que estás no céu. Santificado seja o teu nome. Venha o teu reino. Seja feita a tua vontade, assim na terra como no céu. Dá-nos hoje o pão nosso de cada dia. Perdoa as nossas dívidas, assim como perdoamos aos nossos devedores. E não nos deixe cair em tentação, mas livra-nos do mal, porque teu é o reino, o poder e a glória para sempre.

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Olá, bom dia, bom dia. Oi, gente maravilhosa, gente amiga, estamos chegando. A semana começou, estamos aqui com o coração cheio de tuque, tuque, tuque. Muito amor e paz, minha emoção, você que me traz. A nossa preferida. O Rumo 36 anos.

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1: Ô, gente querida, bom dia, bom dia. Hoje, pelo jeito, tá dia de chuva, viu, gente? Os coqueirinhos hoje estão paradinhos. Ontem, no domingo especial pela tarde, nossa, tava uma ventania, parecia que ia voar todas as folhas aí do coqueirinho. Mas hoje estão assim, né? Tão paradinhos, sem dar uma mexidinha de nada, hein? É a rodovia, tô vendo aí movimento ainda fraquinho nessa manhã. São 6:07. Pra você, meu amigo, pra você, minha amiga, que trabalhou, enfrentou a madrugada, bom descanso. Pra quem vai trabalhar, aquele banho pra despertar, aquele café ouro brasileiro. E não esqueça de agradecer a Deus por mais um dia e participe com a gente aqui no Porteira DBC. Eita, programa bom, hein? Jacó e Jacozinho, a capa do viajante, 6:08.

0: Alô, meu amigo Toninho da Carreta, bom dia pra você, já tá na viagem, né? Tchonai do Guincho também, aquele abraço pra vocês aí, uma ótima semana. 6:15, ó o Gilson Pica-Pau aí, grande Gilson Pica-Pau, aquele bom dia pra você, já passando por aqui, cumprimentando a gente. A Nalda, também o Luiz Carlos, já encontrei o Luiz Carlos aí, trabalhando, né, Luiz Carlos? Bom dia, meu amigo, bom dia pra todos os garotinhos aí, né, Nalda? E o Mata também, 6:16. 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Vamos nós, vamos pra frente, Marinão da Van, povo da Van, também aquele bom dia pra você, pessoal da saúde, da Guarda Municipal de toda a região, pessoal da Militar também, meus amigos do Uber, do táxi, aquele abração do Tuk-Tuk pra vocês, hein? Meu amigo Zé Paulo já tá por aqui, bom dia, Zé Paulo.
1: Bom dia, Tuk-Tuk. Zé Paulo ouvindo falar de Araquá, estou passando já vocês uma feliz abençoada segunda-feira, BBC de Rádio Carinho.
0: Rádio Amor, Marcos Oliveira e Regina, também da audiência, obrigado, João Português pelo carinho, Caio Generoso, também uma ótima semana, Luiz Carlos, bom dia, Zé Geraldo Batista, aquele abraço, amiguinha Juliana também quer falar comigo aqui. Oi, Ju. Bom dia pra você, Ju. Tudo bem?
2: Ô, nego, seus limões. Quero de novo seus beijos.
0: Obrigado. Bom dia, Ju. Pra você, pra mamãe, pra toda a família. Renato Lopes, bom dia. É isso aí, meu amigo. Que o dia seja cheio de paz, alegria e muitas bênçãos. Que Deus abençoe seu dia. Amém. Zildinha, tudo bem, Zildinha, com você?
3: Uma ótima segunda-feira. Deus nos abençoe muito. Seu dia de trabalho, família, hoje, amanhã, sempre. Um beijo, professor. Um beijo pra Regina. Fecha com Deus, Rádio Escurinho.
0: Rádio Amor, obrigado, querida. Tudo de bom pra você também, tá? Tem por aqui no Porteira, 6:20. Tião Carreiro e Pardinho, Pretinho Aleijado.

coração fazer tuque, tuque, tuque. As gargantas de ouro do Brasil Milionário é rico, anjo loiro. 6:26. Bom dia, bom café da manhã pra você.

0: 6h27, hoje é segunda, hoje já dia 5 de outubro. 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
0: Alô, Paulo, do Café Ouro Brasileiro, bom dia. 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Olha a hora, gente, não vai perder a hora, não. São 6h29. Quero aproveitar e mandar aquele bom dia também para o pessoal da Casa do Para-Choque. Aquele abração para o pessoal aí, né, que tá na sintonia da DBC, o Pelé, o Aguinaldo, o Fábio e também o André. Um dia maravilhoso para vocês. É o Porteira! Eita, programa bom, hein? 6h30, gente querida de toda a região. Obrigado, Vô de Natal pelo aplicativo também. Bom dia pra você. E a Zildinha tá por aqui, vai falar comigo, né, Zildinha? Tudo bem, querida?
2: Uma ótima segunda-feira. Deus nos abençoe. Seu dia de trabalho. Família, hoje, amanhã, sempre. Um beijo, professor. Um beijo pra Regina.
0: Opa!
2: Fica com Deus, Rádio Curim.
0: Rádio Amor, beijão! Um beijão nosso pra você também. A Rê já preparou, hein? Aquele café gostoso, aquele pão com queijo, margarina, uma delícia, viu, Rê? Osmarzito! Tchau, obrigado, bom dia, meu querido. O Lupercio Filho também tá por aqui. A Maria Aparecida da Vila Prata também vai falar com a gente. Bom dia.
3: Uma segunda-feira abençoada.
0: Amém,
3: você,
0: querida,
3: toda
0: amém.
3: Sua família e todos os ouvintes. Beijo no seu coração. Maria Aparecida da Vila Prada, Rádio Carinho.
0: Rádio Amor, a Márcia Aragão também tá com a gente, tá na companhia. Obrigado aí, o Adelcio também. Alô, Adelcio da Virtue, o Ailton, forte abraço, povo. Obrigado, Adelcio da Farmácia, Dona Silvia. Também bom dia para vocês aí, tá? O Edu, Eduardo, a Dona Ivone também. A Cleusa, um ótimo dia, grande beijo para você. A Adalberto da Farmácia também tá, né, tá ligadinho, já mandou um bom dia ótimo pra nós aqui, Dona Ivone, também o Filipão, Jorge França. Opa!
4: Bom dia, Israel.
0: Bom dia.
4: Jorge França da Água Vermelha.
0: Amém.
4: Retornando pra casa do trabalho.
0: Ô, oh, bom descanso.
4: Tenha um ótimo dia aí, Israel, meu amigo. DBC, Rádio Carinho.
0: Rádio Amor. Amor, bom descanso, merecido aí, Jorge, depois volta na pegada de novo mais tarde, né, isso aí? Tá bom, meu querido, bom dia. Paulo Rício, oi.
5: Saindo de Elisiário aqui, passando pelo Austin Luiz.
0: É.
5: Com destino a São Paulo.
0: Opa!
5: E mandar um abraço aí pros amigos que fizeram, que se casaram ontem.
0: É mesmo?
5: O Jean e a Juju.
0: Parabéns.
5: Casaram ontem no dia da eleição.
0: É mesmo?
5: Felicidades aí, um grande beijo a eles aí e a todos da rádio e todos os ouvintes.
0: Olha aí.
5: Um grande abraço.
0: Tá bom, então, meu amigo Paulo Rício, parabenizando o casal. Parabéns, hein? E se botaram aí nas pessoas que já decidiu, ganhou a eleição, já começaram com o pé direito, não é mesmo, Paulo Pires? Felicidade, saúde pra eles, meu amigo. Dirceu Matoso, bom dia, Deus abençoe seu dia. Abílio Banzato também, um abraço do Tuque Tuque. 6h32 no Porteira. Liu e Léo, boiadeiro errante.

pra você ouvinte, número Alan e Aladim. Liguei pra dizer que te amo. Daqui a pouquinho eu tenho por aqui Valdeza Maria. Depois tem Kelly Melody também. O André Ricardo. Depois tem, acho que, o Jornal da DBC, né? Pessoal do Cacá, da Cacá, que passou por aqui também. Bom dia. Aí o Milton Bardelli, Lana Guedes, tem Sábia Reis e Marcelo Renato. É uma equipe de profissionais fazendo sempre uma festa do seu rádio. E a Juju tá aí entregando o bolo do aniversário, né, Ju? Fazendo aí os flashes. Maravilha! Bom dia para vocês! Bom trabalho também, companheirada! Olha aí, 6:40. 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Edilson Rois, Rodrigo, aquele bom dia, bom trabalho. 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
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Bom dia para vocês! É a sertaneja de coração, vamos seguindo por aqui até daqui a pouquinho, depois tem Valdeza Maria chegando por aí. Maria Helena, bom café da manhã para você também. Abílio Banzato, bom dia campeão, bom dia. Carlinho Sereta, ótima semana. Pablo do Gesso também, bom dia para você, tudo de bom. Zelão Crepaldi, aquele abraço. E a Neza Morella, também lá em São Carlos, firme na audiência. André Michelotto de Torrinha, também meu amigo aí, o Gelson Oliveira Lima. Ah, é verdade, verdade. Eita, programa bom por tira, né, Gelson? Ele é o sogro do Marcelo lá do Saé. Letícia também, bom dia. João Pereira, Orivaldo Mariotto, o Brás também. Ô, Brás, bom dia pra você. Bom dia pra Tereza, sua esposa, o povo do 29 e o Eduardo Lutúmulo também com a gente. Tem por aqui 6h45, Christian Ralph, Flecha Certeira. Olha a hora, 6h45, o ponteiro já mudou.

aí, meu amigo Graia, bom dia, o Graia, Roseli, o Heitorzinho, né, o Grainha, bom dia pra vocês aí, viu? Muito obrigado também pelo carinho, pela audiência. Elza e o Alemão na Fazenda Fênix, bom dia também. Obrigado, Trix, Fatiminha e o Tobi, que já passou por aqui, enviou aquele bom dia pra gente, né? E pra você, ouvinte, não me deu. Vambora, então, porque tá chegando por aqui Valdir Zambarian. Tuk Tuk vai indo embora, mas amanhã, se Deus quiser, a gente tá de volta a partir das 6:30 da manhã. E a última de hoje no Porteira, Chico Rei Paraná, boêmio do Colarinho Branco. Alô, Maurinho, grande Maurinho Paganelli, aquele bom dia pra vocês também. Até amanhã, gente, já já tem o Zamba por aí.

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1: 7:03, agora hoje, 5 de outubro 2026. Está aniversariando? Parabéns, felicidades, hein? Muita paz, saúde, a proteção do nosso Deus de bondade. Espero que todos tenham passado uma tarde de domingo maravilhosa. Passamos amanhã juntos, não é? Gratidão aqui às pessoas que estiveram ontem lá nos estúdios. O meu querido, o cantor pedreiro, não é? Também o Rosalvo e a Fran, que foram lá levar uma coxinha gostosa, um suco de abacaxi. Minha querida, a Zildinha, nos levou maçã, lanche, leite ninho, gostoso, delicioso, né? O original, né? Obrigado, foi uma manhã maravilhosa. Depois eu passei ali na escola da Coruja, né? Ali no Santa Felícia. Ali é conhecido como Escola da Coruja, não é? Meu querido mineiro, um abraço lá do Tô na Área. Deus abençoe você grandemente, viu? Antônio Lopes. Antônio Lopes, você não existe. Você não existe. Você é uma lenda. Uma lenda. Porque você é um cara extremamente maravilhoso, especial mesmo. Não só você, mas todos que te cercam. A esposa, os filhos, as noras, esses amigos que você tem que são fantásticos. Ponciano, Zezé, Elias. Não é Marcelo do Gesso? É? Marcelo tá muito feliz com essa amizade que fez com você. Sempre quando eu tô junto com o Marcelo, ele fala: ô, será que o Antônio Lopes não tem uma mandioquinha lá pra nós, não? E aí ele vai lá, compra as mandiocas do Antônio Lopes. Ah lá, o Marcelo do Gesso aqui, ó. Acabei de falar, né? Sabe, é um cara, a gente vai, né? A gente vai lá e sabe, ele falou uma palavra muito legal ontem, né, Marcelo? Olha o que Deus preparou, não fui eu, não. Feijão gordo, delicioso. Preparou uma deliciosa maionese, né? Arrozinho. Meu Deus, é um focinho de porco. Rapaz, que fatura. Vinagrete. Ah lá, o Marcelo dizendo, tava top. E eu quero, assim, agradecer de coração mesmo esse carinho, essa amizade, né, Marcelo Gesso? Valeu mesmo. Família, né? Família, todos unidos ali. A irmã dele também, uma simpatia. Meu Deus do céu. Ô, Antônio Lopes, 76. Só pra vocês aí, hein?

Luiz Cláudio Juliano. Entra, você perde a estrela. A saudade continua, Tião Carreiro e Pardinho. Começando muito bem aí o nosso show da manhã. 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Alô, alô, meus amigos queridos aí da cidade Torrinha. Alô, Torrinha. Alô, família Papi. Alô, o Serinoli tá sumido, né? Tá sumidozinho, né? 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Ao Antônio Lopes aqui agradecendo, ó. Hã? Não precisa agradecer nada, não. Ser irmão, rapaz. Ser irmão. Olha, sem comentários. Só pedir a Deus continue te dando saúde, saúde, saúde. E sendo esse cara tão amigo, tão especial que é, viu, Antônio Lopes? Valeu mesmo. O Luciano, o Elias, o Zezé, né, Zezé? Zezé aqui. Meu Deus do céu. Gente, voltando então, ó. 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
4: Áries.
1: A semana começará com criatividade, vontade de realizar os seus desejos. Um acerto financeiro ou uma conversa íntima pedirá calma pela manhã. Esclareça as dúvidas antes de decidir. Ao longo do dia, você terá mais clareza para organizar os planos e firmar acordos. Aproveite a disposição para desenvolver aí um projeto autoral ou curtir lindos momentos no amor. Número de sorte para segunda-feira é o 29, a cor é verde.
4: Touro.
1: Assuntos de família e de moradia movimentarão o dia. Uma conversa com o par ou o sócio pedirá paciência. Escute antes de insistir no seu ponto de vista. O trabalho será bom, terá bom andamento e trará soluções para questões que pareciam complicadas. O projeto de casa poderá ganhar bons apoios e avançar. Combine detalhes de uma mudança com quem vive com você. Branco é a cor, o número de sorte 30.
4: Gêmeos.
1: Conversas, mensagens, novos contatos agitarão o clima. Organize a agenda para dar conta dos compromissos com tranquilidade. Amigos apoiarão uma ideia criativa e darão dicas importantes sobre os caminhos a seguir. Aproveite para apresentar uma proposta e abrir a porta de trabalho. Reserve tempo também para cuidar aí do corpo, da beleza, do bem-estar. Rosa é a cor. Número de sorte, 57.
4: Câncer.
1: O dia terá mais coragem, atitude na busca por melhores resultados financeiros. Uma questão dos filhos ou do amor pedirá sensibilidade e uma dose maior de flexibilidade. Conversas sobre a casa e a carreira ajudarão a conciliar os planos e tomar uma decisão de longo prazo. Um talento seu poderá se transformar em fonte de renda. Valorize o que sabe fazer, viu, canceriano? Para hoje, a cor é bobo, aquela cor bordô, e o número de sorte 19. Já preparei, hein? Daqui a pouquinho já vou tomá-lo com carinho, com amor, né? Verdade. Ontem, Zé Fernandes esteve de manhãzinha lá na rádio, né? 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
1: Zambarian. Fala comigo que eu sou seu amigo. Nayara, um beijo, querida. 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Pra toda a família, aquela semana produtiva, maravilhosa. Cleusa, um beijo. Santa Rita do Passa Quatro. Alô, Sidão Bombeiro, bom dia, aquele abraço. Zé Paulo Palmeirense, bom dia, bom dia.
5: Bom dia, corintianismo, Valsir Zambarian. José Paulo,
1: você tá bom, queridão?
5: Passando de dizer a você, seu Jolinho, uma feliz e abençoada segunda-feira. 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
1: Adio amor! Olha aí! Zé Valentim, ô Zé, quanto tempo! Ribeirão dos Bonitos, bom dia! Obrigado pelo carinho, hein? Bom dia, Valdir, mandou um alô pro meu irmão Antônio, minha cunhada Rosana, lá do sítio Nossa Senhora do Carmo, Ribeirão Bonito. Cássia, Fazenda Santo Antônio do Botelho. Ô Cássia, um beijo pra você. Alô, Rosana! Alô, Antônio, um beijo, um abraço. Obrigado pela sintonia aí em Ribeirão dos Bonitos. Elizabeth Bonafé, bom dia. Meu
6: bom dia, meu amigo e parceirão de Charazão, Valdir Zambarian. Fala comigo que eu sou seu amigo. Porque tu tem rei.
1: Pra cima,
6: costuma com nós, hein?
1: Alô, alô.
6: Pega a descer que subida contra a mão, Valdirzão.
1: Abraço.
6: Ô, Valdirzão, segundo hoje, hein? Ó, pega o modão pra nós aí, ó. Vamos mandar aí barquinho de ouro pra nós aí, agora cedo, vai curtir aí, Valdirzão.
1: Manda
6: lá pro Tatu da Boineia, lá pro barquinho estranho, boadeiro aí, hein?
1: Alô, Tatu.
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1: Rádio Amor. É o Vécio, bom dia, o Vécio. Dia lindo. Pablo do Gesso. Semana maravilhosa. Só no repouso, né? Ô, Cachoeira. Hoje não dá, né, Cachoeira? Hoje, Cachoeira, eu vou ficar por aqui mesmo, Cachoeira. Hoje, Cachoeira, eu quero ficar na varanda, Cachoeira. Eu não quero sair da varanda, Cachoeira. Tá certo. Valéria Thales. Ah, Dudinha. Deus abençoe você. Maria das Dores, um beijo. Lurdinha também. Meu amigo Fábio Nicola, do Corpo de Bombeiros. Bom dia, Fábio.
7: Fala, Valdir, meu irmão. Bom dia. Bom dia pra todo mundo que tá ouvindo aí.
1: Amém.
7: Valdir, mano, aquele abraço aí especial aí pra todo mundo aí da família aí. Que essa semana aí seja uma semana abençoada aí pra todo
1: Sim.
7: mundo aí.
1: Tá sendo.
7: Vamos combinar aquele churrasco, hein?
1: Vamos combinar.
7: Abraço.
1: Outro.
7: BCFM, Rádio Carinho, Rádio Amor.
1: Valeu, Fábio Nicola, Cobre Bombeiros. Lívia, um beijo. Maria Clara, Maria Alice, Mariana. Deus abençoe o dia de vocês aí, viu? E também o Juli... Alô, Julião. Alô, Neuza. Um dia lindo, hein? Obrigado pelo carinho. 727.
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0: para a dura barquinha de ouro. Descida as gargantas de ouro do Brasil. 7h35, hora de irmos para Fabril Decor Magazine. 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Olha que coisa, né? Você vê o que o rádio faz, né? O rádio, ele traz essa magia tão bacana, tão legal. É, a prova disso foi a nossa estadia, né? Sábado lá em Descalvado, lá na inauguração do Jalserve, onde quantas e quantas pessoas chegaram até a gente dizendo: ouço a rádio, amo a DBC, não é? A minha querida Marília, cunhada do Valdeci Landgraf, não é? O seu Lauro, né? Seu Lauro, um abraço, lá do Sítio São João, não perde um programa. Também, quem mais? A Ângela, simpática. A Margarete, né? Que, nossa, mora lá no Jardim Albertina, né? Vila Albertina, onde foi o primeiro bairro que eu morei em Descalvado, né? E a Terezinha também. Nossa, tanta gente fala, todo mundo aqui. É um dia inteiro de alegria, de paz e de coisa boa. A Blitz, que foi um sucesso tamanho, sábado, lá em Descalvado, lá no Jardim Belém, lá na Carlos Police 550, no Jardim Belém Descalvado. Mas hoje é segunda-feira, uma semana especial, porque segunda é feriado e dia das crianças, não é? Então você tem essa semana para comprar o presente do seu filho, da filha, do neto, da neta, do afilhado, não é não? Por falar em afilhado, afilhado querido, bom dia, a paz de Deus.
1: Bem, Valdir Zambariá, bem, meu padrinho, e a paz de Deus para toda São Carlos e região, que é essa família da Fabril Decor Magazine maravilhosa, né?
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1: 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E essa semana, igual você falou, né, semana das crianças, o mês, né, o mês mais feliz, né, o mês mais feliz do ano, chama-se outubro, né, que é o mês da esperança, né? Um mês que a gente comemora, né, os filhinhos, as filhinhas, né? O futuro do nosso Brasil, né, Valdir?
0: Exatamente, essa luz, né? A luz do futuro em cada criança. Você sabe que sábado eu cheguei aqui em São Carlos e aí encontrei uma senhora e um menininho ali na Vila Marina, ali em frente à casa do Vanderlei, do Gira Gira. Gira Gira, que é o papai da Luna Guedes. E aí o menininho disse que ele falou pra vovó, né? Ai, meu sonho é conhecer aquele homem do rádio. E aí ela me viu, foi lá, cumprimentou, falou: peraí que eu vou buscar uma pessoa que quer te conhecer. Aí ele veio: fala comigo que eu sou seu amigo. Uma criança tão linda, e eu não me aguentei, chorei assim um tempão, porque eu sempre falo, viu, Wanderson, eu sempre falo pros ouvintes: criança gostou, a criança não tem mimimi. Se ela gosta de você, ela atravessa a rua, vem, te abraça, te beija. Se não gosta, passa batido. E não adianta você forçar a barra. Então a criança é a nossa luz divina, essa luz é do futuro, que a gente acredita muito, não é? A gente sempre fala: dias melhores virão. E esses dias melhores a gente aposta nessa garotada, não é não?
1: Exatamente, né? Que é o futuro do nosso Brasil, né? As nossas crianças, daqui a pouco nós estamos partindo, indo embora, né?
0: Isso.
1: E aí vem aí nossos filhos, nossos netos, né? Para continuar aqui, né?
0: Sem dúvida.
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0: 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Sucesso hoje, um dia produtivo, uma semana maravilhosa. A paz de Deus.
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0: Abraço, gente. 7h43, 17 para 18, gostoso, né? Você falar de parceiro, não é comércio, né? Não é a propaganda em si, é o prazer de ter as pessoas, não é? Comprando, economizando de verdade, valorizando o dinheiro dia a dia. Fernandinho!
2: Bom dia, seu Vadil! Graça de Deus!
0: Vadil!
2: Segunda-feira, né? E passando, né? Para desejar um abração para todos os ouvintes da Rádio Carinho, né? Da Isso. Rádio Amor.
0: Exatamente.
2: E aquele beijão pra esposa que não pode faltar, né? A Águida Lima.
0: A dona Águida! Aquele abraço, Fernandinho! Márcio, um beijo, querida. Tá no bicão curtindo a gente. Obrigado pelo carinho. Lupércio Filho, amigo de Brotas, aquele abraço. Obrigado pela audiência. São 7h44, 16 para as 8, na Rádio Carinho, Rádio Amor. Os mais amados do Brasil, de Miltinho Rodrigues.

0: José Augusto, alma e coração faz o ano. Os mais amados do Brasil, a mais querida e amada do rádio, 9 para as 8.
1: O seu signo.
2: Leão.
0: Com Lua e Marte em seu signo, você começará a semana com energia total, autoestima, atitude. O assunto de família pedirá atenção. Pela manhã, converse com calma e ajustes combinados. No resto do dia, as trocas fluirão com facilidade e ajudarão aí a estruturar uma viagem ou plano de estudo. Fortaleça sua rede, reencontros serão transformadores. Para hoje, zero, cor cinza.
2: Virgem.
0: Comece, alô virginiano, comece a semana bem, viu? Verdade. Comece devagar. Dê atenção ao autoconhecimento e aos assuntos íntimos. Uma mensagem poderá gerar dúvida. Releia antes de enviar e esclareça o que for necessário. Organize as finanças, viu? Organize as finanças. Busque uma solução para um acerto antigo. Negociações terão andamento positivo. Resolva pendências financeiras com irmãos ou em contratos. Para hoje, bege. 14, número de sorte.
2: Libra.
0: Semana começará com boas oportunidades vindas de amigos e contratos de trabalho. A vida financeira pedirá atenção. Confira valores antes de firmar compromissos. Com o Sol e seu signo, você terá confiança para apresentar as suas ideias e defender seus interesses. Uma parceria poderá se fortalecer e dar mais segurança aos planos. Entra um novo grupo aí, viu? Entra em novo grupo. Você vai gostar. Para hoje, Titânio, número de sorte, 47.
2: Escorpião.
0: Carreira e ascensão, uma iniciativa sua terá uma boa repercussão. Aproveite a visibilidade para fortalecer sua posição. Organizar a rotina ajudará a dar continuidade aos projetos. Conversas reservadas clarificarão decisões. Com Vênus retrógrado em seu signo, reveja escolhas e a maneira de se apresentar. O ciclo chegará ao fim. Sucesso e popularidade em alta. Vermelho para hoje. Número de sorte, 11. 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
0: 8 em ponto na nossa Rádio Carinho, Rádio Amor. 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
1: Fala comigo, que eu sou seu amigo 81. Ô Dedê, atenção pro top 5 segundos, hein? Um abraço, Dedê querido, Andréia, o meu querido Luizão, Vitão, o Bruno, o João Neto, bom trabalho pra vocês, semana linda aí, viu? Ivan Ivanzinha, alô, alô, Luiz, Paulo, Natália, Lia querida, Gabrielzinho, a Isadora e Luana, escola, não é? Tem que estudar, tem. Ser alguém sempre, na verdade, isso é importante, importantíssimo. Alô, alô, Luana Danilo, também o Juninho do Açaí, Anne Cauã, a Juliane, não é? O João Paulo, o João Lara e Leninha, o João Paulo, André, a dona Romilda, um beijo carinhoso aí, dona Romilda, tudo de bom pra senhora, viu? Obrigado pelo carinho. Ontem eu conversava com a Érica, né? E com o Beto, aí a Érica me disse, o meu filho é sobrinho da dona Romilda. Eu falei, já vi lá na casa da dona Romilda, quando eu ia lá almoçar lá com o saudoso querido seu evangelista, não é? E um beijão lá pra Érica, um abraço pro meu querido Beto, obrigado pelo carinho de sempre, viu Beto? Viu Érica? Tudo de bom mesmo. O Dedê, como diria a Rádio Nacional da Amazônia, né? Atenção Dedê, avise o natalino que assim que terminar o show da manhã, eu ligarei, tá bom? Combina assim? Então vamos lá. Rádio Nacional da Amazônia informa. Atenção, Dedê. Aviso natalino que assim que terminar o show da manhã, o Valdir Zamarian irá ligar para ele. Combinado? Lembra disso aí? Sucesso nacional. Oi, Isabel, um beijo pra você na Vila Prado, no Monte Carlo, minha querida Cleusa Glisoli, obrigado pelo carinho, audiência comprovada, aprovada em São Carlos. Lu em Porto Ferreira, um beijo. André Miquiloto em Torrinha. Reginaldo, Fazenda da Barra, pessoal do 29, aquele abraço, obrigado pelo carinho, viu? Alô, Jacutinga, alô, Vaguinho, tudo de bom aí? Alô, alô, bom dia, diga, oi.
2: Bom dia. Bom dia, Valdir, Claudinho, Marte Delta.
1: Você tá bom?
2: Pode ser uma semana abençoada por Deus,
1: amém.
2: Saúde, paz, amor e alegria.
1: Amém.
2: E toca o pitoca pra mim do Teodoro São Paulo.
1: Um abraço, obrigado pelo carinho aí, viu? Deus abençoe. Marilda da Vila Brasília, um beijo. Deus abençoe você. A semana, Marilda da Vila Brasília. Meu amigo Luiz Carlos, o Luizão, né? Luiz Carlos da Zopelari, um abraço. Fatiminha Dumont, diga lá, oi.
3: Bom dia, Valdir.
1: Bom dia.
3: Obrigada pela música, parabéns pela programação. Meu macarrão ficou uma delícia te ouvindo. Eu sei, o Israel arrasou.
1: Tac-tac.
3: Rádio Carinho, rádio.
1: Rádio Amor. Ontem o tac-tac recebeu uma mensagem por engano, é tuk-tuk. É, tuk-tuk, hein? Eu não mereci. Um abraço. Você sabe que você mora aqui, né, tuk-tuk? Você mora aqui e não paga aluguel. São 8:05. Minha querida Fatiminha, só sugerindo, hein? Não estou pedindo, só sugerindo. Próxima vez que você fizer uma macarronada que eu estiver no ar, você manda via Sedex, viu? Manda via Sedex, tá bom? Manda aqui pra Episcopal 2717, que aí eu recebo na segunda-feira. Eu gosto de comer um macarrão amanhecido, viu? 8:05, de peninha, pra Daniel.

linda, né? Podia ser Peninha mesmo, hein? 8:09 agora, 8:09. Deixa eu mandar um abraço aqui pro meu querido Gaúcho. Alô, Gaúcho do Empório. Tudo de bom pra você, Gaúcho. Pra Luana, a Antonella. Deus abençoe aí, viu? Tudo de bom de verdade, meu querido Gaúcho. Tô com saudade de você, viu, Gaúcho? Você mora aqui, viu? Saudade de você, hein? Um abraço ao Gaúcho, a Antonella e Luana também. Alô, Maicon, blá, blá, blá. Patrícia, Heloísa. Alô, seu Donizete, tudo de bom aí, viu? Dona Neuza, um beijo e um abraço. Dona Antônia, né? Seu Donizete, Dona Antônia, um beijo carinhoso aí pra vocês. E um abraço carinhoso também, um beijo pra Marcela, toda a família. E um beijo pra Neuza. Alô, Neuza. Lá do Araci 2, curtindo a gente, obrigado pela sintonia. Jô, um beijo, dia lindo, hein? Pra você, pra família aí, minha querida Jô, a vovó do Leonardo. Marta Alves, aquele dia lindo, hein? João Pereira, uma semana pro

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1: 8h14, alô, alô, São Carlos. 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
2: Candice, eu tava andando de cachoeira, olha a bundinha.
1: Ah, não. Ontem eu tomei chuva mesmo, né? A Defesa Civil deu aquele alerta, né? Daqui a pouco caiu uma água, aí eu, né, o Antônio Lopes é meu vizinho, né? Saí assim pra ir na casa do Antônio Lopes pra saborear o feijão gordo lá, o que ele preparou de, como é que é? Que Deus preparou, né? Que ele disse isso ontem. Então tomei uma chuvinha, não banho de cachoeira, viu, Lia? Esse cara sou eu, fazendo o que gosto na Rádio Gambo, pra você e pra você que é muito especial. Até a chegada de Kelly Mary e a nossa manhã DBC. Você deixa, eu posso.

0: Essa é minha paixão. Paixão pra vida inteira, amor que não morre. Sempre ligada em você. Costuma com nós, Tori Soares. Bom dia, querido.
1: Bom dia, meu amigo Valdir Zambariano.
0: Bom dia.
1: Tori Soares, São Domingos, na Brotas Velha.
0: Oh, coisa boa.
1: Aqui na plantação do milho.
0: Amém.
1: Logo tem pamonha pra nós aqui.
0: Deus quiser.
1: Troca pra nós, se puder. Ah. Terra tombada.
0: Já comigo.
1: Mais amados. BBC FM, Rádio Carinho.
0: Rádio Amor. Um abraço, Tori Soares. Que Deus o abençoe grandemente, viu? E obrigado pelo carinho aí, tá? Ô tio Júlio, bom dia, tio Júlio.
2: Bom dia, Zambariano. Bom dia, como é que tá? Tudo
0: aqui,
2: bem?
0: Tudo certo.
2: E a cabritinha, tenha um bom dia, que Deus abençoe.
0: Mets! É, fazer o quê, né, tio? Meu amigo Wagner Fiorini. Alô, Wagner Fiorini. Hoje pode imitar, né, Wagner? Hoje pode, né? Um abraço. Como é que é? Bom dia, meu irmão. Manda um abraço aí pra esse pessoal que te ouve todos os dias aqui em Araraquara. Estão trabalhando no condomínio Laranjeiras. Orávio, Aloísio, Aurélio e Adão. Alô, Orávio, Aloísio, alô, Aurélio, Adão. Bom trabalho pra vocês, viu? Que Deus abençoe grandemente. Muito obrigado pelo carinho. Uma semana produtiva. Vaguinho, aquele abraço, Vaguinho. Amicíssimo. Tremendo de um comentarista esportivo. Fenomenal, né? Um abraço plantonista também, né? 8:18. E José Fortuna, Carlos César, os mais amados do Brasil.

0: signo.
1: Sagitário.
2: Alô, alô, sagitariano. Meu irmão de signo, depois de casinha de ouro, preferida, hein, do meu querido amigo Serjão de América Brasileira. Serjão, né, Serjão? Serjão gosta. É do Zé Fortuna, hein? Aliás, duas obras-primas de José Fortuna, né? Casinha de ouro e terra tombada. Ô, meu irmão de signo, uma viagem, curso ou projeto internacional animará o clima, hein? Foque nos seus interesses e amplie possibilidades. Um assunto íntimo pedirá tempo para reflexão. Preserve sua privacidade. Uma ideia criativa ganhará apoios influentes. Aceite um convite de participação em um evento e brilhe publicamente. O dia trará prestígio, projeção e amizades em outro lugar. Hoje, rosa, número de sorte 17.
1: Capricórnio.
2: Um acerto financeiro, uma questão íntima, pedirá posicionamento claro. Se alguém do seu grupo fizer uma cobrança, esclareça as expectativas e busque um acordo possível. Conversa sobre a carreira, família e moradia facilitarão uma escolha de longo prazo. Aproveite o início da semana para negociar e organizar aí os recursos. Novos planos trarão mais segurança, viu, Capricórnio? Para hoje, lilás, número 3.
1: Aquário.
2: Firme alianças, reveja sua posição profissional e dê um passo aí maior na carreira. As mudanças dos últimos dias poderão ampliar sua visibilidade e fortalecer seu poder de influência. No casamento e parcerias, o diálogo trará melhor entendimento e segurança para o futuro. Será bom momento para retomar uma conexão importante, renovar os planos em comum, tá? Para hoje, azul. Número de sorte é o número 29.
1: Peixes.
2: Semana começará produtiva, hein? Com boas perspectivas de trabalho e de ganhos. Desenhe projetos de longo prazo e faça mudanças que aliviem a pressão cotidiana. Uma oportunidade em outro lugar poderão abrir aí caminho, né? Uma oportunidade poderá abrir caminho, é estimulante. Novos hábitos trarão melhor disposição. Inclua atividade física na rotina diária e cuide da saúde com regularidade, ok? Para hoje, laranja, número de sorte 50. Alô, alô, bom dia. Solta a voz aí.
3: Bom dia, DBC FM. Bom dia, Valdir Zambariló.
2: Meu amigo Luizão.
3: Estou aqui curtindo a DBC FM.
2: Luizão Rivera, Pães Congelados.
3: Hoje aqui por São Carlos mesmo.
2: Maravilha. Tá passando perto da linha do trem, né, pelo jeito, né? Passando perto da linha do trem que eu escutei a buzina, né? A buzina da locomotiva. A buzina da locomotiva. 8h28.

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0: 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É, eu falo por mim porque quanta coisa boa acontece na nossa vida, quantas portas Deus prepara pra gente, não é? E isso é maravilhoso. 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
4: Fala comigo, que eu sou seu amigo, 8h32 agora, hein? Alô, Betinho de Brotas, um abraço, Betinho. Esteve com a gente sábado lá em Descalvado, lá na festa, na nossa Blitz, do Já o Serve, do Jardim Belém, não é? O Daniel, um abraço pra você em Descalvado, viu? 24 horas ligado à Rádio Carinho de Amor. Ele é esposo da Michele, que é vereadora lá em Descalvado, não é? Alô, pessoal do bairro do Mia aí, um abraço, viu? Obrigado pelo carinho, tá, gente? Um prazer realmente estar com vocês aí neste sábado, tá? 27 pras 9, como é bom, né? A gente vai pra cá, vai pra lá, corre aqui, corre ali e nada de dor, né? Nada de dor, graças a Deus. Mas se ela pintar, a gente já tem algo que vai expulsá-la do nosso organismo. Vai expulsá-la assim, show dor! Show, sai, sai, como é que é? Sai desse corpo que não te pertence, né? Por aí, 27 para as 9, minha querida Débora, espero que tenha passado um fim de semana lindo, maravilhoso, com muito Deus, com muita energia boa, alegria em família. E vamos começar a semana, né, Débora? Falando de coisa boa, falando dessa maravilha que é o Creme MD. Bom dia, bom dia.
5: Bom dia. Bom dia, graças a Deus, final de semana foi bem. E o seu, bem?
4: Opa, muita comelança, viu?
5: Sempre.
4: Choveu aí em São Paulo ontem ou não?
5: Choveu muito, choveu muito. 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
4: Aqui teve um alerta da Defesa Civil e aí nós ficamos espertos. Mas aí eu tenho um vizinho e do nada ele falou assim, corre pra cá, pula o muro aí. 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Meu Deus do céu.
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3: 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Débora, uma semana linda, maravilhosa.
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3: 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E amanhã ou depois, você vai chegar aqui, ó, no meu Zap Carinho, Zap Amor, e dizer: ô, donador. Ah, donador, donador, donador. Saiba de uma coisa. A senhora não vai mais conviver comigo. A senhora está saindo de vez do meu corpo. Meu corpício, a senhora não vai ter mais, viu, donador? Meu corpício, a senhora não vai ter mais, não. Tchau. É assim. Fala, Tony. Completou a tarefa aí, Tony?
6: O nosso creme dele tem que marcar presença, não?
3: Ah lá, ó, ouvindo, ouvindo. Que maravilha, um abraço, querido. Oxalá!
7: Bom dia, bom dia, bom dia. Uma semana abençoada pra nós aí que se inicia. Toca pra nós, se for possível, Bruno e Marrone, beijo de varanda. DBC, Rádio Carinho.
3: Rádio Amor, vizinha. Vizinha diz que tá feliz, feliz, feliz, feliz, né, vizinha? Não sei o motivo, né, mas diz que tá feliz. Olha, olha, olha, né? Marcianita, um beijo. Tá lá na Marimóveis, né? Marcianita, a Lu, a Tati não tá mais, né? Agora é a Amanda, né? A Amanda, o Jonathan, um abraço. Alô, Pinheiro! Tudo de bom aí, Pinheiro? Pinheiro, querido. E o Ezequiel também, um bom trabalho pra vocês aí, um dia lindo. Globo apostando tudo, hein? Essa novela já foi reprisada, já passou várias vezes no Viva, que agora é Globoplay, né? E agora de volta na Globo aberta aí, né? De Sá e Guarabira. Tema de Rock Santeiro. Tô certo ou tô errado?

o vocal de Serginho Hermal. Maravilhoso, hein? Original de Saí Guarabira, novela Rock Santeiro. Sandrinha Marques, um beijo, ótima semana. Elza, Fazenda Fênix, um dia lindo, uma semana maravilhosa pra você, Elza. Pra família toda aí, viu? Meu amigo Fininho de Américo, obrigado pelo carinho. Obrigado pela participação aqui no nosso show da manhã. Bruno Marrone, todos.

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2: 8h48 na nossa Rádio Carinho, Rádio Amor. 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O Robinho do Gás. 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Eu, o Vanderlei, foi uma alegria muito grande encontrá-lo. Aí veio aquele menininho que eu falei pra vocês, né? Aqui, ó, Lana Guedes acabou de mandar pra mim a foto dele, a foto linda. Ele que falou assim: ah, vovó, eu queria conhecer aquele homem do rádio. É, acabou me conhecendo, né? E eu derramei lágrimas, né? não resisti, porque foi assim, fenomenal, né? Carinho de criança, né? Como é que é? Fala comigo que eu sou seu amigo. Aí tirei uma foto com essa simpatia que se chama Gira-Gira, né? Homem esportista. Olha lá, eu comi a escolzinha na mão. Olha lá. Tiramos uma foto lá, eu, a Lana e o Gira-Gira, e com o menininho, que foi assim uma coisa linda, maravilhosa. Meu amigo Batista, ô Batista, semana linda pra você, rapaz. Obrigado pelo carinho de sempre, viu? 3:09. Victor e Léo, tem que ser você.

original de Fagner, a novela Final Feliz, vai voltar, né, na Globoplay. Seu Rodrigo e Dona Débora. Sérgio Garcia, Lili Lemertz, Roberto Maia, né, que é um tremendo de um, foi um tremendo jornalista, ator, cara, é bom demais, hein? Puxa vida. Final Feliz. Pensamento, João Pedro e Cristiano. 9:03 agora. Bem-vindo aí, Kelly Mary, para comandar o nosso Manhã DBC. Alto astral, alegria, prêmios para você na manhã mais feliz do rádio do Brasil, do mundo. 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A sua música preferida no ar. 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E no sábado ao meio-dia, não se esqueça, hein? Piseiro com Júlia Moraes. 9:05 da nossa Rádio Carinho, Rádio Amor.

0: coragem.
1: Onde há vontade, onde há vontade, a chance de dar certo. Obrigado pelo seu carinho, pelo seu amor, pela sua audiência. Obrigado por você existir. Lembre-se que Deus é maravilhoso. Deus é bom o tempo todo. Fica bem.
2: Valdir Zambarian.

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0: Flores, bom dia. E aí, tudo bem com vocês? Sejam bem-vindos à Manhã Mais Feliz do Rádio. A partir de agora, música, alegria, alto astral no ar e até meio-dia, com você mandando ver aí, do outro lado do rádio. Segundamos em mais uma semana de bênção. Eu tô com você aqui, ó.
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0: Manhã, olha só, tô de volta, hein? Que gostoso. Para mais uma semana, viver, né, lindos momentos com você, te esperando aqui em 106,3, trazendo o seu som, o seu alô, o seu bom dia, daquele jeitinho, né? Daquele jeitinho nós, né? Hã?

começamos muito bem a nossa manhã de segunda-feira, né? A nossa Rádio Carinho, Rádio Amor. Oh, beleza, que fartura de rádio. 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

0: 9h34 agora, que manhã gostosa, manhã de segunda-feira, tempo nubladinho, friozinho, tá friozinho aqui. Onde você tá aí, tá friozinho? Não, Kelly. Aqui tá um calor da pega. Ó, oh, mas diz que vai fazer calor, né? Mesmo estando nubladinho assim, vai fazer calor, né? Vamos ficar na expectativa e viver a segunda-feira da forma mais feliz que a gente puder, né? Ei, Marrom, de Bocaina, você tá bom, fi? Ô, Kelly, manda um oi pra nós aí, tamo na fábrica aqui do Ailton. Ajeita um Lourenço Lorival pra gente, pode ser? E aí, Marrom? Tá tudo bem aí, né? Bom dia pra vocês. A galera da região chegando, né? Oi, Pablo, tudo bem? Manda um oi pro Lupércio Filho também. O Lupércio Filho tá lá em Brotas, né? Uma semana cheia de coisas boas. Adoro. Com certeza, vamos lutar pra isso, né? Deixa um oi também pro Valdeir, pra você também. Tudo bem, Valdeir? Bom dia, tá? Um dia lindo pra você, um dia maravilhoso, ok? André Michelotto, de Torrinha. Tudo bem por aí? Ó, Torrinha, a galera chegando de toda a região pra dar aquele bom dia ajeitado pra Kelly Mary, né? É assim que eu quero você, tá? Cravado em 106,3. Oi, Madeira! Ó... Assunto.
1: Bom dia, Kelly. É o Kim aqui do Bairro, tô no trabalho. Ô, Kelly, se der, toca pra mim aí, Pião Carreiro e Zé Paulo, né? Falando com Deus. Falou, minha querida. Um abraço, um bom trabalho. BBC Rádio Carinho.
0: Rádio Amor, meu bem.

Maria Modem. 9h38 agora. E aí, tem alguém fazendo aniversário na sua casa? Tem. Hoje é dia 5 de outubro. Tem alguém aí fazendo aniversário? Quem? Conta pra mim, vai. Quem? Já ligou pra fazer a inscrição do bolo? Ainda não? Não acredito. Então liga aí. 3307-1011. Daqui a pouquinho rola o sorteio. E a gente quer levar esse presente, esse mimo pra você que tá ouvindo a nossa rádio, tá? Todos os dias, né? Então hoje é dia de festa, é dia de sorteio, é dia de prêmios. 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A Rutinha vai atender você e te dar uma atenção especial. Olha que tá chegando. Olha. Assunta, bebê. Hã?

se você tá sintonizado numa rádio que toca meu martírio, plena 9h43 da manhã. Que delícia, DBC! 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Ai, que lindo! Oh, delícia! Segunda-feira diferente.

0: aplicativo, na internet, no dial, nas estradas, no trânsito, em qualquer cidade, região, no mundo. Fique ouvindo no aplicativo. Um beijo bem gostoso pra você. Ó, os meus pacotinhos de amor aqui, ó. Ó os meus pacotinhos, ó. Ó os meus pacotinhos, ó, ó.
1: Bom dia, Kelly. Ô, Kelly, manda uma música aqui pra Brotas. Falou, fia? Rádio Carinho.
0: Rádio Amor. Oi, Brotas. Oi, Brotas. Oi, moçada. Toda a galera de Brotas aí que estiver me ouvindo, um beijo bem gostoso. Essa cidade que eu amo, né? Oi, Jairo.
2: Oi, Kelly, tudo bem? É o Jairinho de Torrinha Pintor. Tá no escuteiro aqui.
0: Torrinha. Você tá bom, Jairinho? Tudo bem com você? Ô, Kelly, eu quero participar do bolo. A minha mãe tá fazendo aniversário hoje. É, ô Everton, precisa ligar aqui na rádio, tá no fixo, ok? 3307-1011. E boa sorte pra ela, então, tá bom, Neidi? Parabéns, felicidades, tá? 65 anos hoje é, que coisa boa. Parabéns, felicidades, muitos anos de vida e boa sorte aí com o bolo do aniversariante. Oi, Capial!
3: Bom dia, Calimério, tudo bem com você?
0: Assunta!
3: Ô, Kelly, segundou.
0: Então, gostoso, né?
3: Se possível, toca aquela.
0: Aquela!
3: Pra desbotar a saudade, Chico Rei Paraná.
0: Daquele jeitão, né?
3: Galerinha que tá no pé aqui em Brotas.
0: Beleza!
3: BBC FM, Rádio Carinho, Rádio Amor, grande abraço.

Eu me lembro da Gazela. Gazela, tá lá nas Ribeirão, né? 9h53 agora, Paradigmas. 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Oi, assunto isso aqui. Cássia Heller, vai? Por enquanto, 950.

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mais inscrição, né? Pra você que já ligou no 3307-1011, tá fazendo aniversário hoje, é. Parabéns pra você. Felicidades, viu? Daqui a pouquinho, a Kelly Mary tá de volta pra você com muito mais músicas no ar. E você?

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7, coisa linda. A Kelly Mary tá aqui com você, falando pra você de toda a nossa região, né? Ai, que gostoso. Plena manhã de segunda-feira e a gente chamando na catira do Tião Carreiro. Se liga, Pagode é o nome da bruta. Ai.

da manhã, 33071011. Moreira, você tá bom já? Tem os áudios aí da moçada, né? Juarez, tamo junto. Bilá, tudo bem? Reginaldo Souza, o Santo Mauro Duarte, Elza da Fênix, a Elza adorou a hora que tocou o Chico Rei Paraná, que o Capial pediu, né? Pra desbotar a saudade, ela chegou pra dar bom dia pra Kelly Mary. Eu sei que você fica apaixonada pela rádio, né? Tem muita gente aqui, Fatiminha também, a Cleusa, a Roseli Scalandri, o Nilson Pinheiro, olha quanta gente chegando. Fica lindo demais, sabia? E já tem o sorteio do bolo, hein? Você fez a inscrição? Fez, né? Daqui a pouquinho, hein? Fica ligado aí com a Kelly Mary, tá bom? Som de Leandro e Leonardo, pra deixar nossa manhã mais gostosa ainda.

0: isso, né? A segunda-feira tá aí pra isso, é pra você viver, tá bom? Pra você viver. Principalmente as coisas que você adora. Tá aí uma coisa que eu adoro, sabia? É, uma xícara de café no brasileiro, você acertou. Bem quentinho, bem gostoso. Ainda mais quando a Rutinha traz esse pãozinho crocante, com essa casquinha crocante, com essa manteiguinha deliciosa. Ah, olha que eu vou adiantar meu café hoje, hein? São 10h16 agora, vamos fazer o sorteio do bolo, mandar os parabéns pra galera que hoje completa mais um ano de vida. É seu aniversário hoje, é, bem? É, parabéns pra você então, felicidades. Oh, e agora não vou poder. Ah, agora não vou poder. Ou será que eu vou poder? Você vai aguentar firme aí pra eu atender uma ligação, que é uma ligação muito importante. Ah, muito, muito mesmo. Aliás, é uma ligação que eu tô esperando faz uns 15 dias. Eu vou atender porque vai que a pessoa desiste de mim. Peraí.
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0: Mas olha que mulher abusada. É segunda-feira, Kelly Mer. Onde você vai com esse bonde do forró aí, hein?

0: esqueceu, é?
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0: Ei, Lucas Maiello, você tá bom, filho? Chama na moda. Traz o Christian Ralph pra amanhã. Elizabeth de Araraquara. Oi, Toninho, tudo bem? Que queres tu de mim?

Obrigado, hein, bebê? Que é isso, hein? Bom, seguinte, vamos mandar os parabéns pra galera aí que tá fazendo aniversário hoje? Djalma Alves das Flores, João Aparecido Sintra. Ah, você tá brincando. É seu aniversário hoje, seu João? Parabéns, coisa linda. Ai, que tudo. Que bonitinho. Parabéns, meu amor. Felicidades, viu? Muitos anos de vida. Eu não sei se o senhor tá ouvindo a rádio aí, maior. Putz. Fiquei feliz agora, viu? É, gente, o seu João é um grande ouvinte da nossa rádio, um grande amigo da gente, né? Faz parte da minha vida também, eu tenho que falar assim, essa é a verdade. Bom, mandar os parabéns também pra Júlia, né? A Júlia Vitória, hoje também fazendo aniversário, né, Júlia? Parabéns, gatinha! E parabéns pra Neide Coelho, 65 anos hoje, hein? Allan Kardec, 1077, no Cruzeiro do Sul. O cunhado Juarez fez a inscrição e é pra Neide Coelho que a gente manda o nosso bolo nesta manhã gostosa de segunda-feira. Ê, deu saudade agora, hein? Saudade danada. Beijo, viu? São 10h39. Zezé de Camargo e Luciano no ar. Faz mais uma vez. Até me perdi agora. Bom dia.

perguntei pra manter tudo em ordem, viu, seu João? Não sei se ele tá me ouvindo, mas eu só não perguntei pra manter tudo do jeito que tá. Pra não arrumar confusão, né, Fábio? Um beijo, coisa linda!

linda! Trio do Brasil na manhã, são 10 para as 11 agora. 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Bruno Marrone, 10h52. Já já tem a Júlia Moraes fazendo a entrega do bolo. Já já eu quero falar da Brasil Colchões. Já já tem o cafezinho Ouro Brasileiro. Que manhã gostosa.

10h55 agora, som de Bruno e Marrone, Vida Vazia. Deixa eu mandar um beijo pra Martinha Alves. Oi, Marta, tudo bem com você? Bom dia, viu? Muito obrigada. Oi, tudo bem, pessoal da Casa do Para-Choque? E aí? Bom dia, bom dia, bom dia, bom dia. Um beijo, Fábio, tudo de bom. Um dia lindo pra você, pro Aguinaldo, viu? Os meninos aí da Casa do Para-Choque. A Luzia Vacari também tá me acompanhando, né, Luzia? Tudo bem com você? Excelente segunda-feira pra gente, né? Se Deus quiser. Excelente semana. Semana curtinha pra Kelly Mary, né? Minha semana só vai até quinta. Aí sexta-feira eu tenho um compromisso. E depois segunda também. Mas terça-feira, se Deus quiser. Não, então é que segunda é feriado, né? Segunda, dia 12, é feriado, né? Segunda, dia 12 de outubro. Manda um oizinho pro Lucas Maiello. Tudo bem, Lucas? Obrigada. Gostou do modão, né, bem? Gostou, né? Seu João Pereira também, bom dia, tudo bem? Bom dia pro Cigano, bom dia pro Wilson de Torrinha, tudo bem, Wilson? Ok, Kelly, tô sempre com você, tá? Na Rádio Carinho, Rádio Amor, aí sim, assim que eu gosto, hein? Helena Hipólito também. O Luiz Aguiar, lá de Botucatu, tá sentindo Jaú, né? Tá na audiência da rádio também. Muito obrigada, viu? Um beijão pra vocês aí, tudo de bom. Santo Mauro Duarte também. Oi, Kelly, toca pra gente Pedido de um Pai, essa é linda, né? Eu vou tocar do Lourenço Lorival. Pediram pra mim Menina da Aldeia, mas eu toquei Menina da Aldeia na sexta-feira. Então vamos nessa, pode ser, moçada? No Pedido de um Pai, do Santo Mauro Duarte, pode ser? Elza da Fênix, bom dia, meu amor. Bom dia, Normando. Normando ligou pra mim, você quer falar comigo, Normando? Oi, Kelly, tudo bem? É a Cleusa. Roseli Scalandrin tá lá em Brotas, né? Ouvindo a gente, curtindo o nosso som. Quem tá aqui comigo também é o Luiz Carlos, né, Luiz? Tudo bem com você? Bom dia, viu? Um dia maravilhoso pra você aí. Muito obrigada pela audiência, tá? Pediu um modão, tá lá nas Opelari, né? Ô, moçada! Muito obrigada, tá bom? Agradeço imensamente todos vocês, pessoal da região inteira, né? Deixar um oi pro André Michelotto lá em Torrinha, né? Cidinho de São Manuel, que ainda não falou, mas já mandou áudio pra Kelly Mary. Deixando o programa mais gostoso, mais bonito. Kelly, segunda-feira linda, né? Se Deus quiser, Marineide. Obrigada, um beijo pra você também, viu? É assim que a gente vai, com você aí do outro lado do rádio. Saudade, hein, man? Saudade, hein? Que bom que você tá bem, fico feliz. Três, hein? Tá com os cabelos tudo branco, deve tá daquele jeito, né? Largado, como sempre. Cabelo branco, largado, não é não? Eu te conheço aí.

beijão pra Mara, mas essa rádio tá chique demais, hein? Ei, tamo lá na Paris, é isso?

0: 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Brasil Colchões, com a Kelly Mary na manhã. Simone Mendes! Pra sempre, ou por enquanto também, do jeito que der.
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0: 11. Já Kelly Mary tá de volta com você e muito mais músicas no ar pra galera de toda a região.
1: Oi, Manu!
0: Sintonizado na nossa manhã. Obrigada, viu?

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0: 26. Que música linda, né? Você já parou pra fazer as coisas que você, pra você é importante? Eu me lembro que esses dias, semana passada, um dia à noite que não choveu, porque a hora que eu entro na minha casa assim, ela tem um espaço de grama, né? E aí um dia à noite, cheguei em casa à noite, acho que era já umas 8h30 da noite, mais ou menos. E aí eu me lembro que eu tirei o tênis, tava de botina, tirei a botina no carro assim e fui andando na grama até chegar na minha casa. Gente, parece que não é nada, algumas coisas simples que a gente faz na vida assim, né? Sabe a hora que você fala assim, não, agora eu vou ficar 10 minutinhos sem fazer nada. Não, o que você vai fazer? Nada. Vou sentar, vou ficar na varanda de casa, vou ficar olhando os passarinhos, né? Descansando a mente, descansando a cabeça. Você é o tipo de pessoa que para quando você vê o pôr do sol? Você fica ali, tá o pôr do sol, você vira, não. Tá, você para, fica olhando, fica observando. Você é o tipo de pessoa que ouve a mesma música 1000 vezes num único dia? Hã? Mas só que o problema é que você ama isso, né? Não é fazer por fazer, é porque você ama muito isso, né? Hã? E também é, estar presente na vida, né? Com você, com seus projetos, seus planos, as coisas que você quer fazer. Já fazer o seu planejamento do dia? Não precisa fazer da semana, do mês, do ano, não. Deixa a vida acontecer devagar. É que é no devagar que você consegue prestar atenção, né? E você é o tipo de pessoa que quando você tá ouvindo uma música, você dança, assim? Que mexe com você, você dá uma dançadinha? Ou você não dança? Você é o tipo de pessoa que não gosta de dançar? É pavor pra você dançar? Ou não, você se solta facinho, hã? Hein? É o tipo de pessoa que tira muitas fotos? E tira nessa posição, e tira naquela, e tira na outra. E ri, fica sério, faz biquinho, hã? Cabelo solto, cabelo preso, levanta o cabelo pra cima, levanta assim o pescocinho, hã? Chama a melhor amiga pra tirar selfie, tira com o filho, tira com o pai, tira com o amigo. E você é o tipo de pessoa que cozinha pra quem você ama? Cozinha pra você, né? Porque comida é conforto, sabia disso? É sim, é conforto, né? Gostoso chegar na casa da mãe, aquela comidinha caseira gostosa? Aquele cheirinho de comida de mãe, isso é conforto, tá? Isso aconchega a gente, né? Aconchega a alma da gente. Você é o tipo de pessoa que acredita no relógio às 11h11? Hã? Às 22h22? Às 3h03? Às 4h04? E aí você é tão boba que você faz pedido nesse momento? E você é o tipo de pessoa que acredita que momentos comuns, como esse agora, você ouvindo rádio, você aí lavando a sua loucinha, preparando o seu almocinho, você no trabalho, você no trânsito, né? Você acredita que momentos comuns assim, comuns, só por estar vivo, por ter saído de casa, por ter a oportunidade de realizar essas coisas, são momentos que merecem ser celebrados? Você é esse tipo de pessoa? Hã? E a melhor forma é sempre tomando o nosso café ouro brasileiro. Não há forma melhor de você celebrar os momentos, a vida. Ah, Kelly, tomando uma cerveja é bom também, claro que sim. Só que você não vai tomar cerveja 3-4 vezes por dia, todos os dias, né? Igual ao nosso cafezinho ouro brasileiro sagrado. Quente, encorpado, gostoso. Hoje com 2 gotas de adoçante. Mas poderia ser com 1 colher de café de açúcar. Poderia ser com 1 colher de chá de mel. Poderia ser com um pouquinho de rapadura. Já tomou café com rapadura? Ô Kelly, eu amo o pôr do sol, sabia? E eu faço isso muitas vezes. Eu amo apreciar a natureza. Eu adoro tomar aquele cafezinho ouro brasileiro com você. Obrigada, Glória.
1: 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Eu disse.
0: Então, bora. Então é isso, que às 11h31 dessa manhã de segunda-feira é o que a Kelly vai fazer, tá bom? Convido você também ao som de Luan Santana e Henrique Juliano.

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9: Mas olha só, que manhã feliz, ao som das melhores, na nossa rádio. 11:43 agora. Som de Chitãozinho e Chororó, bebê. Na aba do meu chapéu, já já tem Júlia Moraes, já já tem a galera mandando ver no WhatsApp.

0: às 11h45, Júlia Moraes já tá preparada, tá firme no pé do eito pra fazer a entrega de mais um bolo. Oi, Júlia, fala com a Kelly Mary, Júlia.
1: Bom dia, Kelly. Bom dia pra todos os nossos ouvintes, mas um bom dia especial pra quem hoje comemora mais um ano de vida, né? Que papai do céu abençoe cada um de vocês, dando muita saúde, muita paz e muitas realizações. Eu sou Júlia Moraes, já estou aqui na cidade de São Carlos, 5 de outubro, uma linda segunda-feira, né? Pronta pra fazer mais um ouvinte feliz. É agora o momento de entrega, né? Daquela realização, desse bolo maravilhoso, que vem direto da doceria Glaciarte, juntinho com a nossa rádio feita de, com todo carinho e com todo amor. Quem leva pra casa hoje esse bolo delicioso e já começa o mês com o pé direito é a Neide Coelho, que hoje completa os seus 65 aninhos de vida, hein? Ó, o cunhado Juarez, ele foi no 3307-1011, fez a inscrição e garantiu a festa aqui na cidade de São Carlos, aqui no bairro Cruzeiro do Sul. Antes de falar com o aniversariante, eu vou falar com esse cunhado maravilhoso, né? O Juarez. Tudo bem? Bom dia.
2: Bom dia. Então, né? Ela tava fazendo aniversário, como pegou, eu até nem sabia que ela tava fazendo aniversário. Só que eu fiquei sabendo, já liguei na hora pra Kelly e tem uma felicidade e sorte de ser contemplado, né? Agradeço a DDC, a doceria Glaciarte e tudo de bom pra vocês.
1: Ô Juarez, você foi no 3307-1011, falou com a Rutinha e teve sorte, torceu bastante, garantiu essa festa, né?
2: Sim, liguei lá e fui bem atendido e eu ouço todo dia a DBC, minha rádio favorita, e estamos aí, vamos que vamos.
1: É um ouvinte feliz, é um ouvinte DBC, disso eu tenho certeza. E agora eu vou falar com o aniversariante do dia, a Neide, que hoje celebra mais um aninho de vida. Bom dia, Neide.
3: Bom dia, querida. Muito, muito obrigada, viu? Foi uma surpresa muito maravilhosa, porque, imagina, eu nem sonhava com isso. O bolo é lindo, valeu, muito, muito.
1: Começo de mês com o pé direito, hein?
3: Então, você acha que pode? Surpresa total.
1: Meu amor, muito obrigada pra você, pro cunhado que foi lá, ligou, fez a inscrição e garantiu essa festa, viu? Que você tenha um dia maravilhoso, já começando o mês com essa festa toda, tá bom? 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E aquele gritinho que não pode faltar, né? 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

0: agora. Deixa eu mandar um beijão de pinga aqui pra galera que tá comigo. Juarez, e aí, tudo bem? Júlia Moraes, atenção. Pode deixar que eu passo o recado pra ela, tá? Celina e Rogério, meus amores, lá de Botucatu, tudo bem com vocês? Oi, Caio Generoso, tudo bem? Boa. Maria Célia também tá aqui, né, Maria Célia? Tudo bem? A Glória, oi, Glória. Ô, Kelly, eu amo o pôr do sol. Ah, é tão gostoso, né? É isso aí, tomando aquele cafezinho, então, hein? Na varanda de casa. Que gostoso. Pablo Gesso, obrigada pela companhia. Sandrinha Marques, tudo bem com você? Almeni, bom dia, meu amor.
1: Bom dia, bom Kelly. Dia. Almeni, tudo bom bem com você, dia. Kelly?
0: Boa, tudo bom.
1: Ei, Kelly, só moda boa, hein?
0: Gostoso,
1: tudo,
0: né?
1: De bom pra você aí.
0: Deus quiser, meu amor.
1: Um ótimo dia.
0: Pra
1: beijo.
0: Você
1: DBCFM, Rádio Carinho.
0: Rádio Amor, coisa linda.
2: Bom dia,
0: Douglinhas, Douglinhas, Douglinhas.
2: Eu tô aqui. Fala pra nós aí. Léo e Rafael, se o agro para, o PIB para.
0: Né, não?
2: Manda pra todos ouvintes na escuteira, nossa amiga Dinilson, fazendo Santana Saveiro, nossa amiga Dudinha e nosso amigo Marcelo Medeiros.
0: Beleza.
2: Bora que bora, hein? Segundou daquele jeito.
0: Bora que bora.
2: Hein?
0: Aí sim. Zetinho, tudo bem por aí? E aí? Um beijo pra você, pra Ivanira, pra toda a família. Galera lá do Rancho Folha Seca, né? Jefferson, tudo bem? Que gostoso. Obrigada pela companhia, viu? Alfredo Barbosa comigo. Val, oi, Kelly, tudo bem? Eu não tô em Paris, não, Kelly, mas eu tô com você aqui na Bocaina. Adoro. Oi, meu bem.
3: Ô, rainha, chama que chama, hein? Let's go, os cowboy pro seu, let's go, os cowboy pro Doguinho de Azeite, será sempre não esquecer de ninguém. Tô aqui, Rádio Carinho.
0: Rádio Amor, ô, na expectativa do final de semana, hein? Não sei você, mas eu tô. Oi, Tony.
4: Bom dia, Kelly Mary.
0: Bom dia, Tony.
4: Tony Soares aqui na Brotas Veia, no Sítio Domingo.
0: Ei, beleza.
4: Manda um abraço aí pro Ivan, pra Ju.
0: Oi, Ivan.
4: Pro Rafa. A Manuela, pro seu Zé, dona Raimunda e a tia Sandra, vindo de Hortolândia pra cá. E a galera da Colombinha, do lado de Barretos.
0: Beleza!
4: Volta pra gente aí, Terra Tombada, DBC FM, Rádio Carinho.
0: Rádio Amor, oi Bilá!
5: Bom
0: fala,
5: dia,
0: Bilá,
5: Kelly.
0: Fala, Bilá, e aí?
5: Aqui é o Bilá da cidade de Bocaina.
0: Você tá bom?
5: Eu quero pedir uma música com o Bruno Marrone. Vem me buscar.
0: Pra Lídia, é isso? Vamos ouvir aqui, Lídia, vamos ver aqui, ó.
5: Gostaria de oferecer especialmente pra Lídia.
0: Aê, Lídia, aí sim, hein? Almoreira.
6: Bom dia, Kelly Meira, Almoreira de Dois Corres, transporte da paçoca molhada.
0: Beleza.
6: Manda pra nós um modão aí do Pião Carreiro Filho. A chama se apagou.
0: Linda moda.
6: TVC, Rádio Carinho.
0: Rádio Amor, Rádio Amor. Oi, Sebastião, tudo bem? Que coisa linda.
7: Kelly, bom dia.
0: Bom dia, meu bem. Eu tô, e você, como vai?
7: Então tá bom, estamos aqui na escuta, hein?
0: Que
7: eu,
0: gostoso.
7: Meu filho Mário Augusto e o Henrique.
0: Aê, aí sim.
7: Trabalhando e ouvindo a DBC.
0: Muito obrigado.
7: Eu não estou trabalhando, né? Mas
0: não,
7: estou,
0: né?
7: Fiscalizando.
0: Só é isso que eu ia falar. Só fiscalizando.
7: Bom programa, fica com Deus.
0: Obrigada, meu bem.
7: DBC FM, Rádio Carinho.
0: A nossa Rádio Amor, obrigada.
8: Bom dia, bom dia, com alegria. Kelly, meus pinheiros do Jockey Club.
0: Tudo
8: Kelly,
0: bem?
8: Se for possível, você toca o Tchau Carreiro aí pra nós. Arreio de prato.
0: Ó.
8: Ofereço pra todos que estão ouvindo e pra vocês da rádio.
0: Vai mexendo,
8: vai. O pessoal da obra aqui, os preguiçosos aqui. Especialmente pra minha tia, Vanderly, que mora no prolongamento do Jardim das Torres.
0: Beleza!
8: Muito obrigado, Kelly.
0: Eu que agradeço.
9: Ah, final de semana que vem vai ser daquele jeito, né? O Pix vai cair. É dormir no sereno, mas sem querendo. Não tem o que fazer. Deixa o pau quebrar.
0: Ah, Denilson Santana dos Faveiro, tamo junto. Wesley Safadão. Não me atende, não, vai, pelo amor de Deus. Desliga o telefone da coletiva.

se ligar, Gabi, né? Ó, o dedinho corre fácil, né? Dedinho corre fácil no verdinho, né? Ah, eu te conheço. 11h57, tchau, coisa linda. Tô indo embora. Quero agradecer imensamente. Que manhã gostosa! Que manhã diferentona de segunda-feira que nós fizemos juntos, hein? Assim que eu gosto. Ó, amanhã eu tô de volta pra você. Se Deus quiser, tá bom? A partir das 9 horas da manhã, pra prazer com você novamente, tá bom? Meu muito obrigada. Um beijo bem gostoso. Fiquem todos com Deus. Tenham uma semana maravilhosa. Tenham uma tarde de segunda-feira incrível, incrível, incrível, tá? E a gente se encontra amanhã às 9, no Dial, em 106,3. Um beijo e até amanhã, se Deus quiser. Kelly Mary.

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1: Boa tarde a todos. Agora sim, hoje, 5 de outubro de 2026, meio-dia e 10. É isso mesmo. Para quem acompanhou ontem a apuração, que eu sofri para falar 18 horas, 19 horas, 20 horas, mas agora meio-dia e 10 na sua tarde no Jornal DBC, começando mais uma edição a partir de agora para você, ouvinte número 1. Muito obrigado pela sua audiência, sua preferência, você que está chegando aqui, né, no mais um dia com coração aberto para receber as melhores informações a partir de agora. Meu muito obrigado a você que chega comigo. Meio-dia e 11, a gente começa mais uma edição do seu Jornal DBC, um dia após apuração, eleição 2026, com basicamente tudo definido, né? Felizmente, porque só teremos o programa para presidente para colocar no ar, então para nós é muito importante. Muito triste por São Carlos não ter conseguido e eleger nenhum deputado mais uma vez. Eu só posso dizer parabéns a vocês, candidatos, que muitas vezes, né? Vou até parar de dizer. Meio-dia e 12, para não falar besteira. Agora, o tempo e a temperatura ontem não ajudou muito. Recebemos, próximo da 1 da tarde, um comunicado, né? Um alerta da Defesa Civil do Estado com previsão de temporal. Graças a Deus, para a nossa região, pequena região, né? Ela não veio com muita intensidade, mas a chuva se fez presente durante todo o dia e manteve o céu nublado no dia de hoje e uma ligeira queda nas temperaturas com 22, 23 graus para São Carlos, também Ibaté de máxima hoje. A Morada do Sol um pouco mais quente, chegando aos 24 graus, assim como Américo. Em Boa Esperança também, beirando os 24. Para Brotas e Dois Córregos, chegando aí aos 23 graus. Torrinha com 23 e Tirapina, 23 graus. Descalvado e Santa Eudóxia, chegando aí aos 24 graus. Com certeza, nossa Água Vermelha com 23. A mínima hoje girou em torno dos 17. 7 graus é o tempo e a temperatura para você, ouvinte número 1.

Agradecimento especial ao Marcelo Renato. Ontem, ao me despedir, esqueci de falar dele. Marcelo, obrigado, tá? Pela sua parceria. Ontem me acompanhou aí na apuração até tarde na noite, né? Ficou aí nos bastidores. Muito obrigado. É, o Marcelinho é feroz, famoso MR. Obrigado, viu, Marcelo? Obrigado a todos aí que acompanharam a apuração no dia de ontem. E não podemos deixar de trazer no esporte a vitória grandiosa do Brasil contra a Índia, né? Nunca se enfrentaram na vida, mas ontem, no sábado, dia 3, eles se enfrentaram pela primeira vez. E o Brasil, adivinhe só, hein? Conseguiu uma vitória histórica, 4-0 sobre a Índia, né? É, muito bem. A Índia, que é um time que está aí começando, né? Galgando os primeiros degraus da vida, da competição, né? E, obviamente, trazendo aí muita novidade. Hoje nós temos apenas alguns jogos mais regionais, né? Porque a Liga da BCFM se liga na Liga e o Brasileirão, ele volta na próxima quarta-feira com a 29ª rodada e a gente então, a partir de quarta, traz os detalhes para você, ouvinte número 1. Meio-dia e 15 agora. Tivemos nesse final de semana também o grande prêmio de Fórmula 1. Olha, eu acompanhei a corrida, essa, graças a Deus, um pouco melhor que as outras, né? Mas a chuva sempre traz uma pitadinha a mais, né? Sempre ela traz uma pitadinha especial, né? A Fórmula 1 quando tem chuva. O grande prêmio de que seria, né? Na verdade, era para ser em Bahrein, mas foi no famoso e tradicional Circo de Sepang, na Malásia. Um circuito muito gostoso de assistir, né? Com duas longas retas e que fazem muita diferença, né? Para essa corrida. Agora, né? Foi uma corrida muito boa e na próxima semana nós teremos também a corrida de Singapura com a Sprint Race, né? Na próxima semana. Então, aí os detalhes para você, a gente vai trazendo com certeza, né? A vitória ficou com o Max Verstappen, né? Que estava aí com saudade. Ele teve a pole e também a vitória na corrida. E ainda é surpreendente, porque ele saiu, né? Uma largada ruim, né? Foi engolido praticamente por Kimi Antonelli e também George Russell. E também bateu e brigou muito com o Hamilton, né? Que largou razoavelmente bem, né? Agora, ele mostrou que a evolução do seu carro continua vindo muito bem, né? Então, trouxe aí vários e vários resultados. Com a classificação final, tivemos o Kimi Antonelli, Max Verstappen, Kimi Antonelli e finalizando também com Lewis Hamilton, aí os quatro ganhadores, os quatro classificados da corrida. Um detalhe importante foi o nosso querido Gabriel Bortoleto, que largou em décimo, não conseguiu se manter, né? Após uma troca aí, uma escolha relativamente ruim, né? Do pneu seco durante a chuva e acabou aí trazendo uma queda muito grande na sua classificação. E durante a corrida, ele ainda deu um totozinho no Carlos Sainz e com isso tomou a penalidade e acabou em 18º, né? Praticamente último, porque
3, 4 carros quebraram. mas foi legal, porque o repórter falou assim: não, ele acabou em 18º lugar, quer dizer, não foi o último, foi 18º lugar. Muito bom, então aí finalizou. E na quarta-feira, então, a gente fala a respeito dos jogos da quarta, e na quinta os resultados do Brasileirão dessa rodada. Agora são exatamente

Meio dia e 19. Agradecer a cada um de vocês que nos acompanha, o pessoal lá no Zap Zap, o Adélio, o Pablo, o Valdecir, muito obrigado aí a vocês que nos acompanham. O Pablo tomando aquele cafezinho, né? Muito bom. 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
6: Agora, 12:23, ontem fizemos aqui a marcha da apuração, né? Um trabalho desde as 5 horas da tarde, né? Trabalhando e finalizamos às 21:10 da noite, né? Com vários resultados. E após todos os resultados, né? Nós tivemos aí, acessamos, né, algumas declarações, né, de nossos parceiros aí da imprensa de forma geral, e exatamente na comemoração do Tarcísio, que foi eleito, né, reeleito governador do estado de São Paulo em primeiro turno, né, e uma votação bastante expressiva, e um detalhe até interessante, né? Se você lembrar, o Tarcísio não é de São Paulo, né? Viveu muito pouco, nasceu, era carioca praticamente, fez carreira em Brasília, no exército, né? E tem um domínio muito grande, e para mostrar que o estado de São Paulo não criou nenhum ícone e nenhum grande político, né, durante a carreira. E alguns que criou durante, no meio do caminho, acabaram aí, né, mudando várias vezes de lado, o que é ruim. O caso, por exemplo, do Alckmin, né, que governou o estado durante muito tempo e, de repente, a impressão que deu foi assim, não, eu sempre fui e gostei e mudou de lado, de repente, né, a gente não sabe. Apesar que vai descobrir, entender qual que é o lado do que e de quem, né? Afinal de contas, a gente tem muita dúvida. E a gente, então, traz aí o agradecimento do Tarcísio de Freitas na sua declaração após a vitória, para você se inteirar.
7: A gente não faz nada sozinho, a gente não é nada sem equipe. Agradecer Jair Bolsonaro, que me abriu as portas há muito tempo atrás. Que passa por sofrimento hoje, mas o tempo da justiça vai chegar. O tempo da justiça está chegando. O tempo da virada está chegando. E eu tenho certeza que essa virada vai chegar e vai chegar bem próximo. Muito obrigado. Eu tenho que agradecer aqui meus senadores.
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7: Agora, senadores eleitos.
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7: E Guilherme Derrite. Parabéns pela caminhada. Guilherme Derrite foi meu secretário de Segurança Pública, que fez a diferença, que nos ajudou a conquistar os menores indicadores criminais da história. E o André do Prado, que é essa pessoa maravilhosa, que me ajudou muito na Assembleia Legislativa, que permitiu, que deu suporte no Parlamento para que a gente fizesse a diferença. Parabéns pela vitória. E São Paulo agora vai poder contar com 3 senadores. Vai contar com 3 senadores. 3 senadores alinhados. 3 senadores que vão ajudar a restabelecer o sistema de freios e contrapesos do Brasil. Vão ajudar a restabelecer o equilíbrio. Vão ajudar a fazer a diferença. Que Deus abençoe a jornada de vocês no Senado. Que Deus abençoe muito a estrada de vocês. E eu sei que são aqueles senadores que a gente vai poder pegar o telefone, vai poder pedir apoio e vocês vão estar com as portas abertas. Vocês conhecem as dores dos municípios, as dores das pessoas e estarão prontos para ajudar. Vocês receberam esse voto de confiança e vão retribuir. E por falar em voto de confiança, eu tenho que agradecer muito à população de São Paulo. A população que me acolheu. E a população que me deu. Que deu a mim. Que deu ao Felício, meu vice, que é um companheiro maravilhoso, fantástico. A população que nos deu a maior votação da história nessa era da redemocratização. E a partir do momento que você tem essa porta aberta, um Estado que me acolheu há 4 anos atrás, de forma tão generosa, um Estado que acreditou, que depositou confiança no nosso trabalho, a gente tem a obrigação de retribuir. Ao longo desses 4 anos, não faltou coragem para tentar fazer a diferença. Não faltou coragem para enfrentar aqueles problemas que pareciam não ter solução. Não faltou coragem para acabar com a Cracolândia. Não faltou coragem para acabar com a linha 17. Não faltou coragem para entregar a Rodoanel. Não faltou coragem para entregar a linha 6. Não faltou coragem para criar a tabela SUS paulista, que está sendo a redenção da saúde pública, da filantropia e dos hospitais municipais. Não faltou coragem para edificar o maior programa de habitação da história. Não faltou coragem para enfrentar o crime. E a gente sabe que tem muito a fazer. A gente sabe que tem um longo caminho a percorrer. E a gente vai percorrer esse caminho juntos. Nós vamos fazer essa diferença juntos, porque o dia de hoje é o dia de renovar compromissos com o Estado de São Paulo. É o dia de dizer muito obrigado. E essa população que nos acolheu, que nos ajudou a fazer a diferença, disse no dia de hoje: eu quero mais. Dá para fazer mais. E ela nos acreditou novamente, confiança. E nós não vamos esquecer esse gesto. Nós vamos trabalhar juntos. Nós vamos trabalhar para fazer a confiança, para fazer a diferença. Nós estamos muito conectados com o futuro, com as profissões do futuro, com os jovens, com as mulheres, com as mães atípicas, com as dores do cidadão. E podem ter certeza que é isso que vai impulsionar. No nosso plano de governo, as pessoas são o centro. Contem conosco. Contem conosco porque nós vamos fazer a diferença. Contem conosco porque nós vamos entregar. Contem conosco porque a gente vai pensar nas profissões do futuro.
6: Muito bem, então tá aí, né, o Tarcísio de Freitas, ele que está já eleito, né, governador mais uma vez do estado de São Paulo, e trouxe aí, né, a sua declaração. E também o Haddad, né, que com sua humildade, né, parabenizou o Tarcísio após o resultado.
9: A declaração do candidato derrotado, Fernando Haddad, do PT, foi para dizer que ligou para o vencedor, o governador reeleito, Tarcísio de Freitas, do Republicanos.
10: Eu liguei para o governador Tarcísio, cumprimentando, desejando boa sorte, reiterando que as críticas que eu fiz foram críticas programáticas, de um povo que pensa diferente, mas que quer o bem do Estado, críticas que foram estudadas com consistência, com coerência.
9: A declaração foi feita depois do anúncio da reeleição de Tarcísio de Freitas ao Palácio dos Bandeirantes. No palco, onde Haddad acompanhou a apuração dos votos em São Paulo, estavam a mulher Ana Estela Haddad, Márcio França, que integrou a chapa como candidato a vice-governador, e a candidata ao Senado Marina Silva, que não conseguiu se eleger. O ex-ministro da Fazenda também elogiou o eleitorado de São Paulo.
10: Eu penso que pela segunda vez me apresento como candidato a governador, sempre na mesma linha, né, de buscar o melhor para o Estado que eu busquei representar, com uma campanha que eu considero, pela segunda vez, de muito alto nível, de bom nível, propositiva, com ideias, com programa, com especialistas, com lideranças comunitárias, universidades, trabalhando dados e propostas coerentes com o que a gente pensa, né, desde sempre, e é assim que nós vamos nos portar em qualquer circunstância.
6: Muito bem, então foi aí o Haddad também que falou a respeito, muito importante, agradecer os parceiros aí da imprensa que sempre, né, a gente acaba utilizando, porque há necessidade, e também trazer aí o Flávio Bolsonaro, após a sua liderança, né, no primeiro turno, sua vitória, que também comemorou bastante esse resultado, porque ele estava, né, atrás em todas as pesquisas praticamente.
11: Hoje para todo mundo, eu estou muito feliz de verdade que o resultado que nós vemos aqui agora, são quase 56 milhões de brasileiros e brasileiras que deram esse voto de confiança para mudança. A palavra é mudança. O Brasil não aguenta mais e eu estou muito satisfeito porque muitos institutos de pesquisa davam a gente atrás, os nossos trackings davam a gente na frente, como aconteceu, com uma chance real de que nós tivéssemos uma vitória no primeiro turno. Foi por muito pouco, mas eu fiquei muito feliz com a quantidade de brasileiros que foram às ruas, foram às urnas, melhor dizendo, para se manifestarem, não se omitiram, porque queriam essa mudança, e é o fim da era do PT. Está decretado o fim da era do PT, a mudança no nosso país. A era do PT que só está deixando como legado um recorde de mulheres assassinadas, um recorde de brasileiros endividados, um recorde de altos impostos, um recorde de desesperança, recorde de empresas fechadas. E eu estou muito feliz com a possibilidade real de daqui a 3 semanas o Brasil dar uma resposta definitiva de que é um governo moderno, um governo com menos ministérios, um governo que vai resgatar a democracia, um governo que vai indicar pelo menos 4 ministros para o Supremo Tribunal Federal, que não vão tentar interferir em eleições. Depois de tudo que o Lula fez, gastando mais de 350 bilhões de reais para tentar vencer as eleições, o que eu tenho para falar é que o Lula está disputando o poder. Ele já disputou 7 eleições presidenciais. 7 eleições presidenciais. Ele está preocupado com o poder. Eu estou preocupado com o futuro do Brasil. Eu estou disputando o Brasil. E é assim que eu vou continuar me comportando nessas próximas 3 semanas. Com uma campanha limpa. Com alguém que não está preocupado com perpetuação no poder. Eu sou o único candidato que assumiu o compromisso pelo fim da reeleição, porque eu só preciso de um mandato para colocar o brasileiro e a brasileira no centro do meu governo, para que eu possa atacar e resolver os problemas reais do Brasil. Eu quero a oportunidade de cuidar do Brasil, eu quero a oportunidade de cuidar do povo brasileiro, eu quero a oportunidade de cuidar de você que está me assistindo. E é assim que eu vou fazer, com muita energia, com muita alegria e com muita esperança, porque o Brasil vai vencer. Bora, Brasil!
6: Tá aí, Flávio, comemorando, né, a sua posição, a vitória no primeiro turno, né, o que a gente acompanhou também. E ontem, eu assistindo até um pedaço do Canal Livre, eu separei, porque o Lula, ele também fez aí o que falou a respeito da condição, né? E dessa, não é derrota plena, mas a derrota no primeiro turno das eleições.
12: Mas deputado estadual, deputado federal, senadores, governadores e presidente da República. O resultado, muitas vezes, é inesperado. A gente nunca consegue tudo aquilo que a gente queria. Eu confesso para vocês que eu estava convencido que eu ia ganhar as eleições no primeiro turno. Mas eu também já pensei isso outras vezes.
13: Eu lembro que eu pensei que eu ia ganhar no primeiro turno quando eu disputei com o Alckmin, mas não ganhei. Eu lembro que eu pensei em ganhar no primeiro turno quando eu disputei com o Zé Serra. Eu também não ganhei. Mas a gente tem o segundo turno, e o segundo turno é a hora da prova dos nove. É a hora da gente mostrar a verdadeira fotografia do Brasil de hoje e o Brasil que a gente quer. Então, a partir de amanhã, a gente começa uma nova campanha. Uma campanha em que apenas entre dois candidatos a gente vai poder mostrar a diferença entre as propostas que existem para o Brasil. Eu disse outro dia numa reunião empresarial que o povo brasileiro não teria dúvida de escolher quem vai ser candidato a presidente da República, quem vai ganhar as eleições. Primeiro, é simples escolher o candidato a presidente e o vice.
6: Bom, tá aí a declaração, né, parte dela, que a gente traz para você. E, obviamente, né, a gente começa a partir do dia 9, a nova campanha, as eleições. E a gente vai acompanhar com certeza, como sempre, né? Nós acompanhamos aqui todos os trabalhos. Infelizmente, né, nós não elegemos nenhum deputado para nós. A única pessoa que eu senti que está muito feliz conversando com ela hoje cedo é o Edinho da Autoelétrica, ele que é presidente do MDB lá de Baté e que sempre fez o seu trabalho e estava radiante hoje, né? Obviamente porque os seus candidatos, o Baleia, o Léo, o Itamar Borges, né? Sempre agraciaram a cidade de Baté com muitas emendas, né? E mesmo às vezes você não sabendo de bateense, né? Esses foram os candidatos, né? E os deputados que sempre enviaram, né, muitas emendas para a cidade, vão continuar enviando com certeza, mas é um trabalho que tem que ser mostrado, né? Que ele, o que ele sempre faz. Agora, o que vai ficar com certeza é um trabalho para 2027 muito difícil, dependendo do candidato que ganhar. Por quê? Porque o Senado, ele teve um preenchimento de vagas de muitos estados de partidos de centro à direita, mais à direita, né? Enquanto os partidos de centro à esquerda ocupam menos cadeiras. E isso tende a trazer uma dificuldade maior, né, para quem for governar. Então, são detalhes pequenos, mas que podem fazer a diferença. Para você que acompanha o dia a dia, por exemplo, e sabe que tudo fica nas mãos dos senadores e dos deputados. As ações, as votações, por exemplo, a Bete foi erradicada, grosso modo, através de uma medida provisória. Essa medida provisória, ela tem validade de 120 dias. Então, daqui 120 dias, agora 110 mais ou menos, 113, se ela não for votada efetivamente, ela é simplesmente cancelada, para vocês entenderem, revogada, na verdade, mas ela é cancelada e volta a valer a lei anterior. Então, quer dizer, fica aí um trabalho muito difícil para o próximo ganhador, que vai ter que trabalhar, né? Se for o Lula, vai ter uma grande oposição, se for o Flávio, talvez vai ter uma boa situação, né? Mas fica aí esse jogo. Sem contar todo o trabalho tem que ser feito em 2027 e toda a conta de 2026 que vai ter que ser paga, com certeza, independente de quem ganhar as eleições. Agora, um destaque especial foi para o avanço, né, da direita em todos os estados. Se você entrar em qualquer site, né, todos eles mostram, principalmente, uma divisão do Brasil, mas mostram exatamente um percentual muito grande votou na direita, não somente, né, no presidente, na eleição presidencial, mas muitos votaram para o governador. E ganhou-se, 20 governadores ganharam no primeiro turno. Então isso é um diferencial que é assim abrupto demais. Por exemplo, para vocês entenderem, o PSDB elegeu em Alagoas, né? No Amapá, o PSD elegeu no Amapá. O PT, ele elegeu somente na Bahia, né? E também no Ceará, tem mais um, né? O restante foi MDB em Goiás, PSD no Maranhão, Minas Gerais, Republicanos, no Mato Grosso do Sul, o PP, no Mato Grosso, o Republicanos, no Pará, o Podemos, na Paraíba, o PP, em Pernambuco, o PSD e no Paraná, o PL, Rondônia, o PL, Roraima, o PL, Rio Grande do Sul, o PL, Santa Catarina, o PL, o Sergipe, PSD, em São Paulo, o Republicanos. E o PT elegeu também em Piauí o Rafael Fonteles, né, que ganhou também do Joel Rodrigues, e todos esses já no primeiro turno. Ficaram para o segundo turno Tocantins, com a professora Dorinha com 45% e Vicentinho Júnior com 43%. Um é do União e o outro é do PSD, para vocês verem que é mais centro-direita, né? O Rio Grande do Norte vão disputar o Alisson de União e aí o Cadu de Lula do PT. No Rio de Janeiro, o Douglas Ruas do PL e o Eduardo Paes do PSD. E também teremos aí o segundo turno no Distrito Federal com Celina Leão e do PP e Leandro Grass do PT. No Espírito Santo, o Republicanos levou o Lorenzo Pasolini ao segundo turno junto com o Ricardo Ferraz, que é do MDB. E também no Amazonas, o Marazis do PSD, que está aí concorrendo com a professora Maria do Carmo. Aí, no caso do Acre, o PP, que vai concorrer contra o Republicanos. Então você vê que o PT não ganhou muitas, né, muitos estados, e também não chegou aí ao segundo turno na maioria deles que vão concorrer o segundo turno. Então é realmente um reflexo muito grande que a gente percebe, né, nessas eleições de 2026, né? Agora precisamos ver como ficarão, né, as câmaras dos deputados, né? Já que São Paulo nós tivemos o Lucas Pavanato, que teve um recorde de 3.038.438 votos. Érica Hilton, 1.596.472 votos. Sâmia Bonfim, 583.107 votos. Kim Kataguiri, 520.071 votos. Tabata Amaral, 476.383 votos. Renato Bolsonaro, 379.312 votos. Sargento Nantes, 333.401 votos. Delegado Palumbo, 303.271 votos. Guilherme Cortez, 275.450 votos. Maurício Neves, 269.996 votos. Márcio Alvino, com 261.325 votos. Professora Luciene Cavalcante, 253.778 votos. Ana Carolina Oliveira, 246.741 votos. Baleia Rossi, 239.124 votos. Luna Zaranit, com 233.733 votos. Marina Helena, do Novo, 230.866 votos. Delegado Bruno Lima, do Podemos, 217.952 votos. Rosana Vale, do PL, 203.752 votos. Renata Abreu, 199.100 votos. Marcos Pereira, 196.681 votos. Luiz Felipe de Bargança, 187.743 votos. Guilherme Piai, 182.328 votos. Igor Soares, 181.820 votos. Paulo Alexandre, 168.207 votos. E assim por diante, até o último, são 70 ao todo, a Sônia Guajajara, com 54.207 votos, né, que foi aí a última deputada eleita. E um detalhe, né, não achei o nome de nenhum São Carlense aqui na relação dos votos. Você tá pensando, já falei, São Carlos continua sem representatividade. E continuará, acredito eu, por muitos e muitos anos, né, sem representatividade, porque, infelizmente, né, nós não temos aqui na nossa cidade, né? Nós não temos nem um pouquinho de união, né? Não vou te dizer que é... Não vou te dizer que é... Não é uma união plena, mas talvez um carinho um pouco maior, né, do que o de sempre. Agora vamos aguardar a próxima eleição, tá? E em São Carlos ficou mais ou menos assim, né? Para a Assembleia Legislativa, nós tivemos um destaque para o mais votado, que foi o Newton Lima, com 32.544 votos, né? Ou seja, a gente teve aí ele que quase chegou. Outros que concorreram também foi o Júlio César, que chegou aos 24.219 votos. Depois o Edson Ferraz, 6.036, né? O Delvin, 5.962, 5.619 para o Elton Carvalho, do Republicanos. Marli Moretti, 1.486 votos. Chico Louco, 1.195. Patrocínio Ramos, 323. Osmar Ângelo, 295. E também a Isabel Almeida, ela teve, não estava valendo, mas ela estava no pleito, 216, e o Caio Mania, 187 votos. E se você analisar, nós tivemos apenas 78.082 votos para os candidatos locais. Para o deputado federal, tivemos a Raquel Auxiliadora com 11.732 votos, Bruno Zancheta com 11.090 votos, Maria Aires, 1.777, Vander Japa, 1.611, Lucinha Garcia, 792, Joãozinho Silva, 405 e o Mestre Taroba, 275. Alguns desses daqui, por exemplo, tanto no cenário federal como no estadual, nem para vereador entra, entendeu? E aí isso acaba tumultuando e desfocando muitas vezes pessoas que estão próximas, né? E um engajamento que poderia tornar melhor, né, o outro lado. Mas o que dizer? Se nós tivéssemos os 78.082 votos, por exemplo, para deputados federais, elegeríamos um deputado, às vezes até dois, né? Mas é assim, é Brasil, né? E a eleição, ela é mais democrática do que tudo, e por isso essa talvez a situação. E a gente vai aí trabalhando. Agradecer o Cruz, muito obrigado, o Fabiano também, que estaram por aqui, né? E a gente vai tocando. Dia 9, retornam aí as campanhas políticas e você acompanha sempre tudo aqui na sua DBC-FM, tá ok? É isso mesmo. E a gente traz todos os detalhes. Vamos aguardar, né? Para ver como ficarão aí os próximos dias, a eleição e tudo mais, para você, ouvinte número um, e também aguardar o que acontecerá com o nosso país nos próximos, né, meses. E agora também o pessoal está aguardando a posição, né, de o Augusto Cury, o Renan, o Caiado e também o Zema, que podem até não ser, né, destaques nas eleições, mas tem ali os seus quase 7 milhões de votos, um pouquinho mais, né, de 7 milhões de votos, que podem ajudar ou um lado ou o outro, né? Aí depende muito do seu perfil. Apesar que eu acho que esse público, esses eleitores, eles não vão, talvez, para lado nenhum. Eu acho que a abstenção pode ser aí próximo dos 20%, que já foi na eleição no primeiro turno. No segundo turno ela pode aumentar e aí sim ela gerar uma grande diferença finalmente nas eleições. Mas vamos aguardar e ver o que acontecerá, né? Porque a abstenção, como sempre, ela é muito grande, só que abstenção no segundo turno ela pode ser maior, porque você não tem a motivação geral, você não vai votar em governador, você não vai votar em senador, você não vai votar, né, em deputado, você não tem o voto bairrista e isso pode causar uma certa falta de vontade. Então aí precisa os dois mandatários aí, né, os dois concorrentes das eleições, aí esses precisam exatamente trazer, né, a vontade para o povo ir, né, às urnas para votação. Então vamos aguardar e esperar ver o que acontecerá. Tá ok? Agora são exatamente 12:54. Estou indo embora. Volto amanhã, se o grande arquiteto do universo deixar. Obrigado a todos pela audiência, preferência e paciência. E até amanhã. Tchau, tchau.

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1: Eita coisa boa! Muito bem, senhoras e senhores! É a nossa tarde gostosa a partir de agora com o nosso Paradão Sertanejo. Eita, programa gostoso que você ajuda a fazer. Você ajuda a montar o nosso programa pedindo a sua canção e a gente, claro, vai inserindo aqui na medida do possível dentro da nossa programação. Uma ótima tarde para você, muito obrigado pela sua audiência sempre com o nosso Paradão Sertanejo. O nosso programa de rádio que tem aí, além das canções, quadros como a receita da amiga Nice Marcondes, grande sucesso no rádio do Brasil. Também aí o nosso jornalista André Verrone com as suas curiosidades no Você Sabia, não é verdade? Vem com a gente aqui pro Paradão Sertanejo, onde a gente tem aí as nossas canções e as suas canções que a gente vai anexando ao longo do programa. 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Tá legal? Já já a gente passa mais um pouquinho essas informações valiosíssimas sobre o nosso poderoso Creme MD, porque a gente começa o Paradão Sertanejo com esta canção. Trio Parada Dura, Blusa Vermelha é a primeira.
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1: Boa tarde.

juntos no Paradão. WhatsApp do Paradão Sertanejo 11 993614924. Muito bem, uma ótima tarde então pra você. A partir de agora você fica à vontade pra você pedir o seu modão através do 11 São Paulo 993614924. 11 São Paulo 993614924. Ou então pelo Instagram. Você fica à vontade lá no Instagram também, segue a gente. Milton Bardelli Oficial. Milton Bardelli Oficial. Bardelli é B de bola, dois L's e I de igreja no final, tá bom? Fica à vontade, segue a gente lá no Instagram e pode pedir o seu modão por lá também. Já tem aí o André Verrone também com as curiosidades e tem você a partir de agora, quer ver, ó? O Marrom tá lá em Bocaina, mandando boa tarde, pedindo a música da fábrica, pra mandar uma música pro pessoal da fábrica do Ailton. Uma música do Baitaca. Manda pra nós, Milton. Valeu. Abraço pra vocês aí, viu? Uma ótima semana. Bom trabalho pra todos.

0: Aparecida também tá com a gente. Alô, Jô! Beijo pra você, uma ótima tarde pra família e pra todo mundo aí curtindo o nosso Paradão. Quem mais? Boa tarde, Milton. Aqui é o Anderson, de Espírito Santo do Pinhal. Manda um modão pra nós aqui, um abraço, meu amigo. Deus abençoe você, que Deus abençoe a todos nós, meu amigo. A todos nós sempre. É ou não é? Abraço, Anderson. Boa semana, tá? Abraço pra família. Quem mais tá com a gente aqui curtindo o nosso Paradão?
1: Boa tarde, Milton Bardelli.
0: Boa tarde.
1: Uma tarde de segunda-feira maravilhosa e abençoada pra você e toda a sua equipe.
0: Amém.
1: Milton, oi. Se der, você toca pra mim, Teodoro Sampaio, Banho de Amor.
0: Sim.
1: Beijo no seu coração.
0: Outro.
1: Maria Aparecida de São Carlos.
0: Valeu, Maria Aparecida. Um beijo no seu coração também. Uma ótima tarde pra todos em São Carlos. Alô, amigo Miguel Dias, em Porto Ferreira. Meu amigo cantor tá curtindo o Paradão. Alô, Jandira, curtindo aqui o nosso programa, mandando boa tarde. Ela que tá lá em Mariporã. Se possível, toque pra nós Vagalume Pirilampo. Desde já eu agradeço. Estamos aqui na Serra da Cantareira, Milton. Eu que agradeço a sua participação, minha amiga. Um beijo no seu coração, uma ótima semana. Amigo Lupércio, ótima semana pra todos em Brotas, Lupércio. Alô, seu João Biguá, tamo junto no rádio. Mais áudio.
2: Ô, Mirtão.
0: Chique. Chique.
2: Boa tarde. Deus abençoe todos vocês da rádio Positivo.
0: Beleza?
2: Vamos cá, ligadinho, viu? Aí, o Everton, João. João Paulo. Toda a galerinha aqui da Zilé, sintonizado no seu programa.
0: Valeu.
2: Manda um modão pra nós aí, Eduardo Costa. Amor de violeiro.
0: Estilo. Valeu.
2: Tchau, obrigado, hein?
0: Falou, meu parceiro.
2: É top demais, hein?
0: É isso, é isso. Abraço, Flavião. Bom trabalho pra vocês aí também, viu? Uma ótima tarde, uma boa semana e tudo

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1: Muito bem, senhoras e senhores, uma excelente tarde pra você. Estamos juntos no rádio, ouvindo o modão, você pedindo daí, a gente tocando daqui, e ela tá comigo também. Minha amiga Débora, boa tarde, Débora.
2: Boa tarde, Milton, boa tarde a todos os nossos ouvintes. Como vocês estão? 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
0: 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O que você preparou pra gente hoje, Nice?
2: Olá, Milton, ouvintes. Nice Marcondes, vamos lá pra uma receita. Hoje é um patê de frango com requeijão cremoso. Anota aí os ingredientes.
0: Vamos ver.
2: Nós vamos usar um peito de frango cozido e desfiado, cozido com todos os temperos.
0: Tá.
2: 2 colheres de sopa de creme de leite, 1 copo de requeijão cremoso, 2 colheres de sopa de cebola ralada e espremida, cheiro verde, sal e pimenta do reino a gosto. Modo de preparo: frango cozido, desfiado. Você vai pegar os demais ingredientes e vai acrescentar e mexer tudo. Prontinho. Ó, uma dica pra vocês. Quando vocês forem comprar um requeijão, compre um requeijão de boa qualidade. Aquele requeijão firme. Não aquele requeijão que você vai pegar
0: mole,
2: e é líquido.
0: É.
2: Muito mole. Tá. Não dá certo,
0: okay.
2: Tá? E aí é só montar. Ah, e esse patê pode usar o requeijão e o creme de leite light. Aí você monta o seu sanduíche com cenoura ralada, com rúcula, com alface, no pão integral, com agrião, que fica uma delícia. Agora, se você for fazer essa receita da maneira que eu passei, e aí eu vou dar uma dica pra vocês. Quando vocês forem fazer o sanduichinho de vocês, no pão que você estiver usando, coloca.
0: Sim.
2: Uma verdura de uma folha, alface, agrião, rúcula, e aí coloca o patê, e aí vocês colocam uma porçãozinha de batata palha, dá uma crocância no sanduíche.
0: Bom demais.
2: Fica maravilhoso.
0: Bom
2: eu
0: demais.
2: Espero que vocês gostem.
0: É.
2: O Milton vai amar, né, Milton?
0: Eu adoro, adoro.
2: E qualquer dúvida é só chamar. Fez seu Insta Nice Marcondes. Beijos e obrigada.
0: Eu que já tive o prazer de experimentar várias vezes esse patê e outros patês que a Nice faz, que são maravilhosos. Eu adoro. Qualquer dúvida, chama a Nice. Facebook, Nice Marcondes. Instagram, @nice.marcondes. Beijo, Nice! Muito bem, senhoras e senhores, a gente segue com o nosso Paradão Sertanejo. Tem áudio.
3: Boa tarde, amigo Milton Batalha, gente que de boa.
0: Boa tarde.
3: Como foi seu final de semana, Milton? Meu foi maravilhoso.
0: Joia.
3: Graças a Deus.
0: Coisa boa.
3: Sem reclamação. Quem reclama muito tem tempo de agradecer a Deus, né, Milton?
0: É isso aí.
3: Aqui, se você puder e tiver tempo, eu não sei se você vai rodar essa aí, né? Eu creio que sim, né?
0: Vamos ver.
3: É, a filha com Rick Renner. Vou oferecer essa pra minha filhona. Lorena Ferreira, minha princesa, tá fazendo 21 aninhos hoje.
0: Ah,
3: 21
0: que legal.
3: Aninhos.
0: Parabéns, cara.
3: 21 years old.
0: Isso.
3: Passa pra nós se você puder. Eu vou gravar aqui e vou mostrar pra ela à noite, tá bom? Grande abraço. Amarildo Ferreira, direto aqui, minha capital de Boston, então. Tchau, tchau.
0: Falou, Amarildo. Parabéns pra ela, viu? Muita saúde, muita prosperidade pra ela. Tudo de bom. Um abraço pra todos aí nos Estados Unidos, acompanhando o nosso programa de rádio. Tem mais áudio no Paradão.
4: Ô, Milton.
0: Oba.
4: Beleza?
0: Bom?
4: Boa tarde.
0: Boa
4: aqui
0: tarde.
4: É o Renato da Parada Inglesa.
0: Fala, Renato.
4: Ô, meu amigo.
0: Oi.
4: Toca pra mim aí, por favor. É, Xalana, Sérgio Reis.
0: Boa também.
4: Conhecer pra todo mundo que tá na escuta aí.
0: Tá certo.
4: Pro meu neto que tá comigo aqui, hoje é dia de ficar com o vovô.
0: Ô, oh, coisa boa.
4: É o Pitola. Tá
0: valeu.
4: Bom? Abraço.
0: Outro abração pra você também, abração pro Netão aí, mais aonde?
5: Boa tarde, Milton, boa tarde a toda a equipe maravilhosa do Poderoso Crime MT, a toda a equipe do Paradão Sertanejo, que está show, uma semana abençoada pra todos, com muita paz, muita saúde, muito amor. Parabéns sempre pro programa, viu, Milton?
0: Obrigado.
5: Maravilhoso, show. Adoro esse programa. Gorete aqui da Casa Verde.
0: Valeu, Gorete. Ótima tarde, boa semana, minha amiga. Manda boa tarde aqui pro casal Dirceu e Mônica de Garaí e também pro genro, o Eliseu, além dos netos, Alice e Arthur. Uma ótima tarde, uma boa semana pra vocês aí em Garaí, tá bom? Meus amigos Dirceu e Mônica, quem mais tá com a gente no Paradão?
6: Milton.
0: Tarde.
6: Ô, Milton.
0: Oi.
6: Se der tempo, toca Rick Renner, Amor Aventura. Ribeiro.
0: Tá certo, um abração pra você, minha amiga. Beijo no seu coração, mais áudio.
7: Boa tarde, muito Bardella. Que o Papo Futebol Menedito. Toca um modão pra nós, Mala Amarela. Queria que você mandasse pro Romildo, Sumido de Lazarez, Homicídio Milagre. E pra todo mundo que tá ouvindo. Tchau, obrigado.
0: Valeu, abraço pra todo mundo aí, muito obrigado pela sua audiência com o Paradão Sertanejo. Alô, Jô Aparecida, já tamo junto aqui, minha amiga. Alô, Reginaldo Souza em São Carlos, que eu vi desespero, com João Mineiro e Marciano. Um grande abraço pra todos em São Carlos. Quem mais tá com a gente aqui é o amigo Everton, fala.
8: Alô, meu grande amigo Mirto Badelli, boa tarde, que eu era da cidade de Patá, queria pedir uma música aí, Pele de Maçã. Beleza?
0: Beleza.
8: Mato Grosso e Matias. Feliz pra todos gostarem da música. O pessoal da Zilor estão ligadinho no seu programa. Flavão, Riva, João Paulo. Manda um abraço pro pessoal do João Ramalho, o Edson Pellegrini. Estamos por cá.
0: Valeu.
8: Esse tempinho maravilhoso, né? Segundou.
0: Boa.
8: E pra cima aí.
0: Beijo.
8: Valeu, Mirto.
0: Valeu. Abração pra vocês aí, viu? Uma ótima tarde. A gente ouve João Paulo e Daniel. Pirilão.

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0: Paradão Sertanejo, Sérgio Reis. Ouvimos clássico, ouvimos Xalana.
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0: Bora lá, André Verroni.
2: Você sabe por que o coração é considerado o símbolo do amor?
0: Por quê?
2: Não há registro histórico que indique exatamente quando isso começou.
0: É.
2: Mas sabe-se que a simbologia nasceu com a cultura judaica há 3.000 anos mais ou menos. Os hebreus antigos já associavam sentimentos ao coração, talvez pelo aperto no peito que realmente sentimos quando tomamos um susto ou sofremos alguma angústia ou passamos por momento de euforia.
0: Certo.
2: A sensação é causada pela descarga de adrenalina, que faz a pressão arterial subir e acelera o batimento cardíaco.
0: Interessante, você sabia?
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0: A gente continua com o nosso paradão. Alô, minha amiga Ana Lúcia, uma ótima tarde. Alô, Ene, alô, Franciele, alô, seu Hélio, alô, Sandrinha, alô, Xande Santista, um abraço.

0: Aí o Otávio Augusto e o Gabriel com Mala Amarela fechando o paradão dessa segunda-feira. Muito bem, senhoras e senhores, a gente está indo embora. A gente agradece a sua audiência, deseja para você uma excelente semana, que seja uma semana próspera para todos. 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A todos, uma excelente tarde. Muito obrigado e tchau.
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2: Oi, cheguei! Cheguei, Brasil! 5 de outubro, hein? Segunda-feira, 14 horas, 23 graus. E eu convido você e toda a nossa região pro Chega Mais, hein? Eu

0: aqui na Rádio Carinho, Rádio Amor. Chega de deixar pra depois, hein? Outubro é o mês de florescer. Se setembro tentou te derrubar, não liga não. Outubro vem aí pra te levantar, hein? E eu desejo pra você uma semana leve, que seja de sorrisos bobos, de abraços apertados e também daquelas contas pagas, né? Que você luta tanto. De saúde de sobra e também de notícias boas batendo aí na sua porta. Que você tenha coragem pra começar, força pra continuar e, lógico, fé pra nunca desistir. Porque quem escuta o Chega Mais já começa o dia com o pé direito e o coração cheio de alegria. Deixa o desânimo pra lá, gente. Erga a cabeça, ajeita a coroa e vem com a gente, porque aqui é pra cima e é pra sempre.
1: Chega aí, viu?
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0: Uma linda, abençoada e super animada semana pra você, ouvinte querido. 3307-1011 tá liberado e eu te desejo uma vida boa.

rua, na fazenda ou numa casinha de sapê. Que Deus esteja com você sempre. 2:08, segunda-feira. Segunda é dia de chegar mais, hein? 2:08, 23 graus, a nossa tardezinha gostosa. Ô, gente, sério mesmo? Já começaram a me fazer uma pergunta meia doida aqui, hein? Olane, em quem você votou? No A ou no B? Olha só, eu votei no C. É, no C, pra ficar comigo aqui no Chega Mais até as 4 da tarde. Eu votei no 106.3%, carinho, amor, alegria. Que é isso que importa hoje nessa semana gostosa. E o que destaca esse mês pra mim, que eu amo demais, é o Dia das Crianças, dia de Nossa Senhora Aparecida e também Dia dos Professores. Ah, essas datas eu posso comentar, hein? Um beijo pra você, tá bom, Adailton? Deus abençoe sempre. Bora lá então, a Sirlei chegou hoje primeiro, Ona! Ela falou boa semana, linha! Ô, Sirlei, um beijo pra você, muito obrigada pela companhia, que Deus abençoe sempre. E os meninos lá da fábrica do Ailton, o Marrom de Bocaina chegando e pedindo Jades e Jadson, um restinho de você. É o que sobra na segunda, né, Marrom? Um restinho de você, porque tudo foi no fim de semana. Segunda-feira gostosa. Santo Mauro Duarte também na audiência, juntinho comigo diretamente de Brotas. Alô, Brotas, todo mundo na audiência. Já chegou pedindo modão, hein?

0: Truque da Moeda. Eita, chega mais bravo. Todo mundo juntinho com a Lana hoje nessa segundona gostosa. 23 graus. O céu tá cinza hoje, hein? Tá cinza, mas tá gostoso. Tá um climinha bom, né? Umidade relativa do ar 47%. E assim nós seguimos, né? Nossa primeira semana de outubro, primeira segundona. Será que a gente resiste aí até o fim? Resiste, né? Só notícia boa nas redes sociais nesse comecinho de semana, hein? Ah, eu vi lá também, gente. Mas eu prefiro nem comentar. Ó, quem tá comigo? Flaviano Guzmão, boa tarde.
1: Boa tarde, Lana Guedes. Tudo bem com
0: Tô
1: você?
0: Tudo bem,
1: Lana?
0: Você?
1: Lana, manda um modão pra nós aqui no Arias. Flaviano Guzmão, Araquara. Tamo firme na DBC aqui, hein?
0: Sempre, né?
1: E lidando com a tropa. Manda um modão aí de Léo e Rafael. Fala pra gente aqui no Arias. Tchau, obrigado.
0: Tchau, obrigada pra você também, Flaviano. Uma ótima tarde pra você. Ao Lê, meu amigão. Boa tarde, Lê.
2: Boa tarde, Lana.
0: Boa tarde, Lê. Você tá vendo, ai? É ouro brasileiro? Rádio Amor. Olê! Pra nós.
2: Um abraço, minha amiga querida.
0: Outro pra você, Lê, olê. Esse cafezinho que você me convidou pra tomar é ouro brasileiro? Que se for, já top, hein? O Aparecido tá juntinho comigo também. Ele também é de Brotas, que é o Rick Renner. Ó, o Zé Paulo na audiência. Oi, Zé.
3: Boa tarde, Ana Guedes.
0: Tarde.
3: Eu faço uma viagem que é tudo isso. Mal feliz. Abençoa a tarde, segunda-feira. DBC aí, peraí.
0: A nossa Rádio Amor, Zé Paulo. Um beijo pra você, Toninho. Outro bem gostoso, tá bom? Alpiá da Fazenda dos Saveiros aqui, o Adenilson. Tudo bem, Adenilson? Uma ótima tarde pra você. Estampou muito litro, né? O Cido tá aqui juntinho comigo também. Ele que escolheu a próxima. Lona, dá pra tocar aí pra gente, Cristiano Araújo? Você mudou? Só se você não mudar, continuar comigo, tá? 2h11, 23 graus. É o Chega Mais. Na nossa semana linda de

0: aqui quem que pediu, ó.
1: Boa tarde, Lana Guedes.
0: Ai, que senhor Wilson.
1: Eu queria ouvir uma música do Chitãozinho Chororó, Terra Tombada. Tem como você tocar pra nós aí?
0: Pra você.
1: Tenha uma boa tarde aí, abençoada por Deus. Você e sua família. BBC FM, Rádio Carinho.
0: Rádio Amor. Aí sim, hein, senhor Wilson. Bom, são 14 horas e 19 minutos. 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
0: Só modão. 14h21 na nossa segunda-feira.
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0: Vai, príncipe. Pra sempre te amar, Daniel.

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1: 23 graus na nossa segundona, 5 de outubro, hein? A primeira segunda-feira desse mês lindo, maravilhoso. Eu e você, você e eu juntinhos e toda a nossa região também, né? André Michelotto de Torrinha, um abraço pra você. Pablo Gesso também tá na audiência, né, Pablo? Eu quero mandar um abraço pro pessoal que teve lá, né? Sabadão em Descalvado, curtindo aquela festa maravilhosa com a gente. Que delícia de cidade, que delícia de equipe. Todo mundo lá no Já Observe em Descalvado. E os ouvintes, né, que foram lá tirar aquela foto, foram lá prestigiar o nosso trabalho, foram fazer compras. Foi um dia bem gostoso. E um abraço aí pra todos de Descalvado. Muito obrigada pela recepção, viu? Bom demais. Ainda até comentei com a Bibi Cruzando, eu falei assim, ô terra de gente bonita, hein? Só gente linda, simpática, bom demais. Falando em linda e simpática, minha amiga Fatiminha, tudo bem, Fatiminha?
2: Boa tarde, meu amor.
1: Boa tarde. Como você tá?
2: Rádio Carinho, Rádio Amor.
1: Um beijo pra você, Fatiminha. O Luiz Carlos lá da Zotelari. Daqui a pouquinho rola aquele modão pra você, viu, Luiz Carlos? Uma ótima semana pra você. Reginaldo Souza, da Fazenda da Barra, pessoal do 29. Vaguinho da Fazenda Jacutinga, um abraço pra vocês. O Jefferson Marchorato também na audiência. João Pereira, né, João Pereira? E o Piá, ô Piá, foi complicado então, hein?
3: Olá, é quinta, sexta e sábado.
1: Ai, meu Deus.
3: Aí domingo eu já tava baqueado.
1: Não aguenta mais nada.
3: Domingo eu só tava me reidratando.
1: Só hidratação na veia, né? O Wilson e o William de Torrinha, sempre ligados, né, juntinho conosco. O Léo também, o pessoal lá da oficina, aquele abraço. Maria Aparecida da Vila Prado, boa tarde.
4: Boa tarde, Lana Guedes. Uma tarde de segunda-feira abençoada para você.
1: Amém, a nós todos.
4: Todos os ouvintes, beijo no seu coração. Maria Aparecida da Vila Prado, Rádio Carinho.
1: É Rádio Amor, Maria, um beijo para você, viu? Obrigada pela sua participação. Quem mais tá comigo, Anacleto? Oi, Anacleto.
5: Boa tarde, Lana Guedes.
1: Tarde, você tá bom?
5: Ô, Lana Guedes, que é o Anacleto, Luiz Antônio. Toca aí pra nós, Lindomar Gastilho, de carona com a saudade.
1: Olha, eu tenho com o Chico Rei Paraná, tá? Pode ser?
5: Vai lá pra Vani Tobias.
1: Oi, Vani.
5: Aí de São Carlos. E vai aqui pra Luiz Antônio, na Pozinha Morena. E pra todos vocês do Rosa aí, o Lana Guedes. Rádio Carinho.
1: Rádio Amor, Anacleto.
5: Pra você, Lana Guedes.
1: Pra todos nós.
5: A rainha do rádio.
1: Ah, sou nada. Rainha nossa Kelly. Eu não sou no mínimo aí uma princesa, que nem estão falando, mas eu também nem me considero. Só se for a Fiona. Anacleto, olha, eu tenho com o Chico Rei Paraná de carona com a saudade. Pode ser essa? Já tá na máquina, tá bom? Alexandre, que vida boa, que segunda-feira maravilhosa.
6: Tarde, moço.
1: Tarde, moço. Tô boa, e você?
6: Carreiro de bronze.
1: Eita, tchão.
6: Estoura numa moda de viola pra nós aí.
1: Oi, aí
6: chama
1: sim.
6: Chama na marcha.
1: Chama na marcha.
6: Marcha pra frente que pra trás é contramão.
1: É mais ou menos isso, hein? Ó, vai um João Carreira aí pra você. Foi um Donglinhas que pediu, né, Donglinhas?
7: Boa tarde, morena bonita.
1: Tarde, moço.
7: Querida.
1: Tô bem,
7: toca
1: você?
7: Pra nós aí a coroa, meu chapéu. Com o João Carreiro. Manda pra todos os ouvintes que tá na escuteira aí. Nosso amigo Adnilson, na presença Santana Suaveiro. Nossa amiga
1: sempre.
7: Dudu, nosso
1: amigo Oi, Marcelo Dudinha, Medeiros, Marcelo Medeiros.
7: Bora, segundou daquele jeito, chama, hein?
1: Chama, chama na moda. Um beijo pra Dudinha, pro Marcelo Medeiros, pro Pedrinho do Sítio da Prata, Dorinha, a Marineide, né, Marineide? Um abraço pra você, muito obrigada, viu? Ao Meni também, aquele abraço gostoso. E se eu for ficar aqui lembrando de todo mundo, ó, então bora, a coroa é meu chapéu, com os Agrobóis e João Carreiro.

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0: Agora vamos lá para Dourado. O João Crop, ele pediu para ouvir aí hoje Deixa a Estrada Me Levar com Juliano César, e é lá para Dourado, pro meu amigo João, que vai essa moda linda. São 14 horas e 43 minutos na nossa segundona, 5 de outubro, 23 graus, e o WhatsApp tá liberado. 3307-1011. É só chegar.

0: com participação de Barreirito Passe Livre. Oh, essa moda tem a minha idade. Ela é de 88. Essa pensando que, fi? Ela foi gravada em 1988. Passe Livre, Teodoro Sampaio, mais Barreirito. Quem gosta do Barreirito é a Bia, né, Bia? Um beijo pra você. De Torrinha, tudo bem? Uma ótima tarde pra você também. Elias Maia de Morada Nova, Ceará. Eu desejo pra você em dobro, tá? Muito obrigada por esse carinho, sempre juntinho comigo. Oi, João Crop, curtiu aí? Deixa a estrada me levar com Juliano César? É boa, né? Agora ele soletrou o nome dele, até soletrando a Alana erra. Eu não dou conta desses nomes difíceis não, de hoje, José Antônio. Nós temos que combinar um apelido, fica mais fácil. Entendeu? Porque fica feio pra mim, né? Repetir isso aí, uai. Jur Jensen. É, uai, às vezes sai uma coisinha errada. Adeilton do setor Sertão Baiano, juntinho comigo aqui na programação. Um beijo pra você, viu? Lucas Maiello também tá na audiência. O Ferrari, Aguinaldo da Casa do Para-Choque. A Cleusa tá juntinho comigo, né, Cleusa? Um beijo pra você. E a Juliana tá me pedindo Pepe e Neném. Ô, meu amor, Pepe e Neném. A tia não tem. Ah, não toca Pepe e Neném. Escolhe outra aí, pede pra mamãe ajudar você. Fala assim, mamãe, ó, é só modão sertanejo. E aí eu toco pra você, tá bom? Lupercio, filho de Brotas, o Alex. Ô, Alex, é o Ti, Cungunha, né, não? Lógico que é. Esse daí é mais conhecido do que Nota de Dois, filho. Ai, é o Ti. Bom, no próximo bloco eu vou trazer o Zetinho, quem mais? O Cidinho, o Juninho, todo mundo que tá chegando aqui comigo, porque a partir de agora, como se diz o Marcelo Renato, 3, 2, 1.
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0: Chega. Duas camisas, Milionário José Rico, 14 horas e 51 minutos. 23 minutos.

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0: juntinho com você na nossa Rádio Carinho, nossa Rádio Amor. Ô Toninho, um beijo pra você, foi um prazer te conhecer pessoalmente, viu? Deus ilumine sempre aí. São 15 horas e 1 minuto, 23 graus na nossa segundona, dia 5 de outubro, a primeira segunda-feira desse mês lindo, maravilhoso, né? Que se inicia, graças a Deus, juntos aí mais um mês, né? Um beijo pra você também, viu, Dora? Tá certinho aqui, ó. Já te respondi aí, tá bom? Obrigada mesmo. Deus ilumine sempre. Bora lá, então, que tem algumas participações aqui ainda. Oi, Anderson. Uma ótima tarde pra você. Que Deus ilumine sempre também. A Maria. Maria, um beijo, viu? Obrigada pelo carinho de sempre. Obrigada mesmo. Quem mais tá aqui juntinho comigo é o Juninho. Oi, Ju.
1: Lana, Lana, boa tarde, abraço, Lana. Aqui é o Juninho, Lana.
0: Você tá bom, Ju?
1: Bom, é o Juninho de Brotas, Lana.
0: É o Juninho de Brotas na audiência.
1: Tá na correria aqui, Lana. Não dá nem tempo pra conversar mais. Boa tarde, abraço.
0: Ah, mas você tá juntinho.
1: Vamos aqui pra todo mundo aí.
0: Aí sim, Ju, mas você tá juntinho comigo através das ondas sonoras. Tá ótimo, tá tudo bem. Deus ilumine, viu? Ó, o Jer Jensen. Lana, todo mundo me chama de Toninho. Agora ficou mais fácil, né, Tonho? Toninho, Toninho, Tonho. Ficou ou não ficou mais fácil agora? Se ficou. Quem tá na audiência comigo também é a Rosalina. Meu amor, que saudade de você.
2: Oi, Lana. É a Rosalina aqui do Coqueiro.
0: Tudo bem?
2: Caleb. Meu neto chega a entregar o bolo.
0: Caleb. Que gostoso, que saudade.
2: Esqueci hoje, Lana. Ele foi ele no bolo. Lana. Mas vamos esquecer pra ele, vem, Molita. A Rosalina aqui do Coqueiro.
0: Pode deixar, então, que daqui a pouquinho rola aí pra você, tá bom? Maravilhosa. Quem mais tá aqui comigo na audiência? Nossa, ó, ó, ó quem tá aqui, o Boi Caramelo. Ô, Lana, tamo aqui na audiência curtindo você, viu? Ah, aqui tudo, ó, é o Luiz da Riviera Pães e Congelados. Mas é o seguinte, é o famoso Boi Caramelo, juntinho comigo na audiência. Beijo pra você, viu? Oi, Juninho, eu já vou enviar pra você aí então, tá bom? Ficou? Ficou bom, né, Jersey? Você acha? Nome é tão fácil, a locutora não sabe pronunciar, né? Ô, locutora doida! Bom, vamos fazer o seguinte, a minha amiga Ozetinho, digita aí pra mim, eu não consegui encontrar a música. Eu quero soltar o seu áudio e a música na sequência. Enquanto você manda aí pra mim, a Ju, Juliana, voltou, né? Ela tinha pedido Pepe e Neném, aí agora ela revisou o pedido.
3: Eu vou pedir Rosana, vai.
0: Rosana.
3: É uma cantora. Ô, tia.
0: Oi.
3: Coloca pra mim Rosana.
0: Rosana.
3: O toque querendo. É uma música na Salvaguarda pra mim, pra toda a rádio.
0: Aí sim, lindona. Beijo maravilhosa, ó. Eu tenho o amor e o poder, nem um toque e música em lágrimas. Manda aí pra mim, ó, eu coloquei na máquina o amor e o poder. Mas você pode escolher entre elas, nem um toque, música em lágrima ou amor e o poder. Pra você, Ju, corre aí enquanto eu vou aqui atender os ouvintes. O Rafael Freire também tá juntinho comigo, ele é lá do Valparaíso. Eita, ô Rafael, o Valparaíso é próximo ali do Aracê. Manda aí pra mim, tá bom? Eu vejo aqui certinho pra você, Rafael Freire do Valparaíso. Eu acho que eu conheço aí o Valparaíso, eu não me engano, né? Mas eu acho que eu conheço sim. Bora lá então, a Rosana chega agora pra minha amiga Juliana. Ju, pra você, maravilhosa. Ó, tô abrindo uma exceção em tocar a Rosana. O amor e poder numa segundona, hein? 5 de outubro, 3 horas e 5 minutos. 23 graus e aqui o ouvinte não pede, ele manda, né, Ju?

0: 23 graus na nossa segunda-feira. E tá gostoso. Todo mundo juntinho comigo, começando a semana, com astral lá em cima, energia boa. É, deve ser, bebê. Bora lá então, olha quem tá por aqui juntinho comigo. O famoso mão de vaca. Como você tá, moço?
1: Não bate mão de vaca.
0: Dou conta do Oceano.
1: Rádio Carinho, vamos modão aqui pra nós aqui. Olá, meu Eduardo Zeca, o Cido Aparecido, Zeca Conquista, todo mundo mandou lá.
0: Só a turminha boa, né?
1: Manda um modão pra ele lá. Tchau, obrigado.
0: Tchau, obrigada. Um beijo aí pra você. Mão de vaca na audiência. Ao Xande. Oi, Alexandre, boa tarde.
2: Clara, boa tarde, tudo bem?
0: Tô bem, e você?
2: Se você tiver uma modona aí pra você tocar aí,
0: manda. Ixi, pra nós. É o que
2: aí
0: mais tem,
2: a galerinha da Baldanha, os meninos aí da colheita mecanizada, Palito Doce. E a molecada aí dos Trata aí, vereador de Paia. A galera imensa estiver na companhia pra você, Lana. 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
0: Rádio Amor, Xandi, um beijo pra você. Ó, vocês querem modão? Vai Tchon, Carreiro e Pardinha aí pra vocês, hein? Ah, tem que ser, né? O Gui chegou. Oi, Gui.
3: Oi, Lana Guedes.
0: Tudo bem?
3: Tudo bom, não? É o Guilherme de Dois Córregos.
0: Tô bem, e você?
3: Se der, toca pra gente. O Menino da Canoa.
0: Alô, Dois Córregos, hein?
3: Agradeço pra todos os ouvintes aí.
0: Tamo junto.
3: É Rádio Carinho.
0: É Rádio Amor, Menino da Canoa. Dois Córregos. Ah, o sogro do Sabiá aqui juntinho comigo. Oi, meu amor, como você tá?
4: Oi, minha querida Lana Guedes, tudo bem?
0: Tô bem, e você?
4: Professora?
0: Como você tá?
4: Minha querida. Estamos aqui no Rancho da Laruva, eu, Marcinho.
0: Oi, Marcinho.
4: Nico Leandrinho.
0: Oi, Tonico Leandrinho.
4: Eu tenho meu amigo Bicudo.
0: Oi, Bicudo.
4: Gostaria que você mandasse um modão, se desse tempo aí, minha querida.
0: Ah, mas lógico que não,
4: mandasse um modão daquele de regaçado, milionário José Rico.
0: Eita,
4: a
0: nós!
4: Taita. Manda aí pra gente, minha querida. Estamos aqui no Rancho da Laruva. Lana Guedes, um abraço, minha querida.
0: Outro pra você.
4: Rádio Carinho, Rádio Amor,
0: ó,
4: linda.
0: Falar um negócio pra você, hein? Um zoom nunca é demais, é ou não é? A Marta Alves juntinho conosco também nessa tarde. Rafael Freire, é isso mesmo, fica no outro.

0: por fim, a moça chamou, era Pandora o nome de um deles, o outro eu não me recordo. Aí chamou lá com uma bolinha, eles foram, mas pensa, não passava nem Wi-Fi. É hoje que eu vou morrer, virar comida de cão. Foi aí, eu lembro que foi o primeiro susto que eu levei na minha vida com pitbull. Foi aí nessa, tem uma represa, não tem? Entre umas chácaras, aí eu sei que tem uma represinha. Agora não sei se é o mesmo lugar que nós estamos falando, né, Rafael? Mas que eu me lembro era mais ou menos isso, Valparaíso. Oi, Rosalina!
1: Pessoal, põe a música pro Caleb, pai e filho lá do Rick. Quem sabe pra ele tá escutando pra estrada, pai dele é caminhoneiro. Pai do Caleb.
0: Tá certo, ai, Rick, né?
1: O pai dele é caminhoneiro.
0: Tá certinho.
1: Quem sabe meu filho tá escutando pra estrada.
0: Pode deixar então, Rosalina. Um beijo pra você. Agora quem vem é ele. Xalabadi.
2: Boa tarde, moço.
0: Boa tarde, moço.
2: Tudo bem com você?
0: Tudo bem, uai. E você?
2: Maravilha.
0: Maravilha.
2: Passando pra dar um salve pra galerinha que curte seu programa, Fino de Américo, Bardo Normando,
0: Fino,
2: o Tuta. Galerinha lá da Santa Cruz, do
0: o
2: Bagaço.
0: Normando.
2: Jonas.
0: Jonas.
2: A galerinha que curte seu
0: só
2: programa.
0: Só galerinha gente boa.
2: Um modão aí do Tionzão.
0: Opa!
2: Tive lendo um romance num casal de namorado. Rosinha e Catimbau, dois jovens apaixonados.
0: Eita, nós, um hein?
2: Ô,
0: oh, se
2: abraço.
0: Tem!
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0: É, Rádio Amor, chama no Tião.

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1: Oi, tô juntinho com você nessa tarde gostosa.
0: Lana Guedes.
1: 15 horas e 30 minutos, dia 5 de outubro, hein?

0: você não perde aqui na DVC FM todos os programas, né? É um melhor do que outro e em todos você só ouve modão. Ô, coisa boa, hein? Bora lá, o Gustavinho tá juntinho comigo na audiência, né, Gu? Um beijo pra você. Ô, Rosalina, você viu? Toquei aí pra vocês. Conta de Vagalumes com o Rick Renner. Muito obrigada, viu? Quem mais tá aqui juntinho comigo também? É o Paulinho Bresciano. Tudo bem? Lá do Almoxerifado. Aí sim, hein? Um beijo pra vocês. Obrigada pela audiência, pelo carinho. Ô, Juarez, você tá bom? Então tá bom, uai. O Fino de Américo chegando juntinho aqui comigo também. Ô, Fino, ó, tá todo mundo por cá, viu? É, todo mundo juntinho. Quem mais? A Dora. Oi, Dorinha, meu amor.
1: Boa tarde, Lana.
0: Tudo bem?
1: Lana, manda uma música aqui pra mim. Manda uma do Christian Ralph pra mim.
0: Olha aí,
1: você não, Barquinha de Ouro com o Guilherme Silva.
0: Ó, oh, aí sim, hein?
1: Um beijo, lindona.
0: Outro
1: uma
0: pra
1: boa
0: você.
1: Semana pra você.
0: Oh.
1: Fica com Deus. Manda pra mim e pro meu marido.
0: Amém. Pra você também, maravilhosa. Daqui a pouquinho rola aí pra você.
1: Tá falando, viu?
0: Tá certinho, ai. Quem mais tá aqui juntinho comigo também? Vamos. Ô, Nilson Pinheiro. Nilson Pinheiro, uma ótima tarde pra você. E os meninos não estão dando trabalho hoje não, né? Ainda bem, graças a Deus. Ó, o Louco Solitário, põe pra moer.
2: Ei, Lana, aqui é o Louco Solitário do Guatapará do Pôr de Areia, tem uma boa segunda pra você. Queria ver a mosquiteira com a Lagoinha aí e mandar pro povo de Piracicaba, onde eu fiz um show sábado. Foi muito bom demais. Mandar pra você, pro Paulo Dias Abariã e o Zé Max Salvino. BBC, FM, Rádio Caio, Rádio Amor, põe pra moer.
0: Põe pra moer, aí sim, é um Louco Solitário na audiência, hein? Ó, vou tocar aí pra você então, uma do Zoom, a carta. Foi o Sogro do Sabiá que pediu, já encaixa aí pra vocês. Oi, Cigano, boa tarde, tudo bem? Como que você tá, moço? Quem tá aqui comigo é o Daniel Ferreira, é isso? Tarde, estou chegando no Broa. Manda um abraço pra minha mãe Célia. Alô, dona Célia! Um beijo pra senhora, viu? Deus ilumine sempre a mãe do Daniel Ferreira Sanca. É isso mesmo? Obrigada pela audiência e bora jogar essa segundona lá pra cima, trazendo um low back made in rosa.

0: Você viu? A Mirosneia. A partir de hoje é Mirosneia. Ô, Mirosneia, um beijo pra você. Ela é lá de Trabiju. Por que que eu chamo ela de Mirosneia? Pode falar, Mirosneia? Ou você prefere não? Hã? Ô, Valdeci. Ô, Valdeci, não é bem assim, Valdeci. Você não tem que ouvir esse povo, não, Valdeci. Não é bem nesse nível, não, meu lindo. É meio diferente, tá? Não é tudo igual, não. É que o que acontece? O povo vai na onda do povo. É, aí como a voz do povo é a voz de Deus, aí acaba dando nisso daí, viu? É, você tá pensando o que é fácil? Não é fácil, não. Bem mesmo, bem mesmo. É mais ou menos ao contrário. Olha, Mirosneia, se eu coloco seu áudio no ar, hein? Imagina se eu sou doida. Mas muito obrigada aí pelo carinho, viu? A Maria Castro, ela tá com saudade do Sabiá. Ela mandou um áudio aqui, ó. Querendo Sabiá, né, Maria?
1: A Suzana.
0: Não, peraí, Lana, coloca certo. Ó, ó, ó, ó.
1: Manda eu, Sabiá. Estrada da vida.
0: Já fui chamada de Marcelo. Sabiá.
1: Manda pra todos que estiver trabalhando aí, tá na escuta aí.
0: Aí sim, hein? Quem continua? Pode falar,
1: pra
0: Maria.
1: Suzana.
0: Pra Suzana.
1: Pra Cidade Araci.
0: Sim, mais
1: pra
0: quem?
1: Todos que tá ouvindo o programa. Um beijo no coração aí da família
0: DBC.
1: Da DBC FM e todos que estiver na escuta.
0: Olha que coisa linda.
1: Maria do Jardim Tangará.
0: Aí sim, maravilhosa.
1: Ô, Sabiá.
0: Ô, Sabiá.
1: Boa tarde,
0: não conta, não.
1: Sabiá. Bom fim de semana aí. Vou mandar um coraçãozinho aí pra
0: todos. Aí sim, pra mandar, Maria Castro. Eita, nós que é nós no pé do ar.

beijo pra você, Dora. Deus abençoe sempre. Obrigada, viu? Eita, essa Dorinha é demais. O Alfredo Barbosa, muito obrigada pela sintonia, viu? Tamo junto sempre, pode ter certeza. Ô, Juarez, como você tá? Tá tudo bem por aí? Deus ilumine sempre, tá? 15h48, Zezé de Camargo e Luciano.

0: esse som lindo de Zezé Di Camargo e Luciano. Falei de você hoje no programa, lindona. Que pena que você chegou atrasadinha, já tô indo embora. O Mário Fustenberg também na audiência. Pertinho aqui da DVC, né? Gente, um abraço pra vocês. Muito obrigada por essa segunda-feira linda. Amanhã, a partir das 14 horas, estaremos juntos novamente, se Deus permitir. Eu desejo pra você uma semana maravilhosa. Savia Rei já tá no pé no eito pra fazer direito com a Arena do Rodeio DVC.
1: Gratidão. Guarde no teu coração.
0: Sandrinha Marques, um beijo pra vocês. E amanhã eu tô juntinho. Savia, é com você. Fui, Brasil!

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4: Bom demais, bom absurdo. Estamos chegando a partir de agora aqui no Pé do Oito para fazer direito. Agradecendo o carinho e audiência desse interior paulista lindo, maravilhoso, que ama, curte, conhece, entende modão até 19 horas. Tem eu, Sabia Reis, o locutor da emoção, sempre com os grandes patrocinadores da máquina sonora. Segunda-feira, hein? 5 de outubro de 2026. Estúdios DBC FM na cidade de Baté, marcando por aqui 23 graus. Lana Guedes, a garota do Chega Mais, já foi descansar, grande Lana. Amanhã tá no pé do Eito novamente, a partir das 14 horas, famoso 2 da tarde. Grande Lana Guedes, excelente semana pra você. Quer mandar o um recadinho? 16-3307-1011. 16-3307-1011 é o nosso Zap DBC. E que seja uma semana abençoada, uma semana iluminada, cheio de maravilhas, cheio de glórias, cheio de bênçãos, cheio de conquistas e vitórias em toda a nossa vida, aí que possamos alcançar tudo que a gente tem aí de objetivo. E é claro, sempre com Deus e a Nossa Senhora Aparecida do comando aí da nossa vida. Amém? Em nome do Pai, do Filho e do Espírito Santo, vamos começar o Arena. Manda um abraço pro meu amigo Nenê Mão de Fé, que tá ouvindo eu lá. Um beijo no seu coração, o pé do baralho do Aracê Santo Antônio, meu grande amigo Nenê Mão de Ferro e o meu amigo Marcão Boca Santa, meus grandes amigos, que Deus e Nossa Senhora Aparecida continue abençoando e iluminando o caminho de vocês, viu? E outra coisa que eu quero falar é da competência do jornalismo DBC-FM, hein? Ontem eu fiquei, né... Eu saí da Araruva, passei no bar, depois fui pra casa, fiquei lá tomando uma cervejinha e curtindo a DBC e ouvindo o jornalismo André Ricardo Frujuelli, que você pega aí nos canais de TV aí, fi, é só blá blá blá, mentira. Ali não, fi, ali eu falo que é realidade, tá? Então eu acompanhei aí até eu tava 90% e poucos de voto, aí depois eu fui dar uma descansada, mas tava incrível o jornalismo ontem. É aquela palhaçada, né? A internet só sai fora na época de campanha, mas que coisa, né? Dia da urna sai fora a internet, é coisa de doido esse Brasil, meu Deus. Vamos começar o Arena e viva o Brasil, né, Vi? Chega junto!
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4: Ronaldo Viola, Legião Carvalho, essa moda é linda demais pra começar a semana. Coração da natureza!

0: Tony Oceano, começando bem o Arena, esta segunda-feira. 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Vamos de moda então, chegando o Sérgio Reis, disparada, 4 horas mais 15 minutos.
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1: Bom demais, bom absurdo. Vamos que vamos. 4 horas e 31 minutos. 4h31. Alô, Zigão. Uma abençoada semana. Vamos pedir pra parar de chover. Já já fecha. É verdade, Zigão. O duro que essa semana tem chuva, hein? Pouca, amanhã tem um monte de chuva. Aí depois tem pouco, mas tá difícil de parar, hein, Ziga? É o último mês de pescaria, depois fecha, Zigão Vidraceiro. Aê, boa semana, meu amigo. Gente de primeira linhagem. Deixa eu mandar um abraço aqui de rádio ligado com a gente também. Wilson e William de Turrinha.
2: Boa tarde, Sabia Reis. Tarde. É o Wilson do Joque. Eu queria ouvir a música Wilson Carro de Boi. Tem como você carro tocar aí pra nós? Tenha uma boa tarde aí, abençoada por Deus.
1: Amém, nós todos.
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1: Rádio Amor, outra aqui. Toque pra nós, Sil da Terra Sabiá. Um abraço de Boa Esperança. Outra aqui, Donizete. Vá, Donizete.
3: Sabiá Reis. Boa Oi. Tarde.
1: Tarde.
3: Queria dar os parabéns aí pro pessoal aí. Os 40 mil, mais 40 mil que não compareceram, né?
1: É.
3: Não fizeram seu papel de cidadão brasileiro. Aí manda um modão pra nós aí, Sabiá. É. Qualquer uma aí do Léo. É o canhoto e o Robertinho. Desculpa aí que eu engosquei. Tá bom? Boa tarde. 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
1: Um abraço, eu que agradeço. Tava meio picando aí, mas deu pra entender aí, né? Deu pra entender aí. Um abraço pra vocês aí, viu? Chegue na trai, meu muito obrigado. Grande Donizete Mendes. Fala, Fátima de Dumont.
4: Boa tarde, Sabiá.
1: Boa tarde.
4: Pela música aí que você me tocou.
1: Opa.
4: Descansou bastante?
1: Não.
4: Beijo, você e na tua família. Rádio Carinho, Rádio Amor.
1: Obrigado, Fátima. Excelente semana, minha amiga Fátima de Dumont. Tião Carreiro. A coisa tá bonita, hein, Tião?
5: E aí, Sabiaca? Tudo bom, moço?
1: Bom,
5: Tião Carreiro. Boa tarde, aqui é o Tião Carreiro. Chama naquela moda rochada mesmo, mano. Aquela moda de viola
1: chique,
5: gaiteira.
1: Certo.
5: E marcha pra frente, que pra trás é contramão, mano.
1: É isso aí, tio Carreiro. E tá bonita a cor. Tem espeto de coração de frango. Tem outra carne em pedaço, tem linguiçinha e tem suco de cana. Aí sim, uma ótima semana. Pablo do Gesso, ótima semana. Pablo, Cigano de Bocaina também. Obrigado, Cigano. Alfredo Barbosa na audiência. Wilson William de Torrinha por aqui. Só modão. Obrigado, Wilson e William. Também o Luiz da Zopelária aqui no Pé do Oito. Obrigado, Luiz da Zopelária.
6: Sabiá, boa tarde. Você tá bom ou não?
1: Bom, Alexandre.
6: Uma mandona pra nós aí, Sabiá. Se você estiver na ponta da agulha aí.
1: É.
6: Oferecendo pra toda a galera que estiver na companhia aí, ó. Junto com você e pra você. Chega. O Marcão Cuteleiro, o homem da Sá.
1: Chega na traia.
6: E a galera imensa aí, Sabiá. DBC FM, Rádio Carinho.
1: Rádio Amor, Alexandre Rancho Tavolaro. Cleusa lá em Santa Rita do Passa Quatro, começando a semana com o Sabiá, meu muito obrigado, Cleusa. Fala aí, Reginaldo, tarde, Santa Sabiá. Rita
7: quero
1: do Passa Quatro.
7: Tinha, né, coisa de tarde. Manda pro Jonas Caltão, mãe de Luz, minha mãe, Donice, Binha Tula, Gaziela, Lídia Lorecete, Rosão de Anjo, Domingo Martinelli. E a tia Zidinha, tá bom? Rádio Caim, Rádio Amor.
1: Obrigado, Santa Rita. O Noli na audiência. Grande Noli, ótima semana, Noli. Júlio César Bueno de São Manuel. Obrigado, São Manuel, pela audiência. Outra aqui, fala aí.
8: Tarde, boa tarde, Sabiá.
1: Tarde.
8: Passando por aqui no tapete preto aqui, ó, Sabiá. De frente a DBC aqui, positiva.
1: Pose. É o Luiz Carlos, de Américo.
8: Aí, São Paulo Daniel aí, positiva. A loira do carro branco.
1: Loira do carro branco.
8: Positiva.
1: Positiva, é positiva, câmbio. Um abraço aí, Luiz Carlos, lá de Américo Brasilense, na audiência. Outra aqui, o Luiz.
9: Vou mandar pra mim.
1: Tá, ele não veio aqui, vou mandar pra mim. Não sei o que que é, mas é o Luiz. Um abraço, Luiz, pela audiência aí também. Chega lá atrás, vamos de moda então, que aqui não para.
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1: Essa vai pro ninja do volante, a loira do carro branco.

0: Mato Grosso e o Matias, sem ninguém no coração. 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
0: É o Coyote Robertinho, Caipirão. 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
1: Alô?
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1: Alô, Edinho! Meu amigo Edinho da Hotelé! Ótima semana, Edinho!

0: 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E falando do Supermercado Zucito, mandaram aqui pra mim, Alnirdo. Alô, Alnirdo Bota Branco, sabia? Manda um modão pra nós aqui, os Bota Branco Supermercado Zucito. E dá um alô aí para a atleta Mili Bigatinho. Alô, Mili Bigatinho, que vai fazer uma luta de MMA 17 em outubro, a partir das 17 horas. Força e equilíbrio aí, Academia Força e Equilíbrio, em frente à pirâmide. Tá aí, parabéns a Mili Bigatinho. Alô, Nirdo! É, as mulheradas lutando, né, Vi? A mulherada tá batendo mais que homem. Sabia? Manda um modão pra nós, Fazenda Barra, pessoal do 29, e o Vaguinho fazendo Jacutinga, Reginaldo. Fala eu, Pedra 90.
1: Fala, Sabia.
0: Fala.
1: Tô aqui espora do amor pra aqueles vagabundos da Araruda lá. Me ligaram me zoando. O dia que eu for lá, a semana vai ficar pequena.
0: Ah, você vai.
1: Espora do amor, Teodoro e Sampaio.
0: Você vai. Eu
1: tô guardanapo, limpei a boca com o bife, lá no pesqueiro, pica-pau, embate, choveu pra caramba.
0: Um abraço aí, Pedra 90. Você vai nunca na Araruba. Você que nem no de 200 também, né? Eu sei que tem, mas nunca vi, hein, parceiro? Você tá doido, hein? Opa, o pé do vento, tira o pé do chão aí, hein? Ah, fala, Cipriano.
2: Oi. Bom, meu companheiro, Deus bom. Que abençoa aí sua segunda-feira, irmão. Fica com Deus, um abraço, irmão.
0: Eu que agradeço, grande Cipriano. Excelente semana pra você aí, toda a sua família, hein? Tá, chiqueza? Um abraço, gente boa demais. Aí na audiência da gente, roi, roi, roi, cowboy, roi, roi, roi, cowboy. Deixa eu mandar um abraço aqui também pra Maria Aparecida, Vila Prado, Renato Lopes por aqui. Um abraço, Renato. Aqui os cunhudos do agro, Bolsonaro 22. É, então tá aí.
3: Olá, Sabiá. Agora eu vou dar uma descansada boa, 20 para 5 da tarde.
0: É.
3: Dar uma dormideira, dar uma descansada. Amanhã, 3 horas da manhã, tem que mandar uma carretada de boi.
0: Aí sim.
3: Uma carretada de boi lá no frigorífico.
0: É.
3: Marreta no boi. E depois nós temos que tirar leite da vaca.
0: É isso aí.
3: Deus abençoe e proteja a todos.
0: Amém.
3: Marcha pra frente, Sabiata, que pra trás é contra a mão.
0: É isso aí, Tião Carreiro. Boa tarde, Tainá. Boa tarde. Outro aqui, o Luiz, ó, comendo pipoca. Aí sim, hein, Luiz?
4: Pediu o modão? 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
0: Essa é a Labubicu do Pedra 90. Espora.

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0: Frio da madrugada, Rio Negro. Mais Solimões, 5 horas 17 minutos.

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0: dona Jandira, hein?
1: Da dona Jandira.
0: Modena, Zique Zeca por aqui. 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

0: 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Bom demais! Fala, Wagner, Fazenda Álamo!
1: Sabia! Boa tarde ao Wagner da Álamo!
0: Chique!
1: Toca pra mim, Rio Negro e seu Limões. Manda lá pro Fernandinho, que tá lá no Bar do Maico lá.
0: Bar do Maico?
1: Tá com o namorado dele lá no Bar do Maico.
0: Tá com o namorado dele no Bar do Maico? Tá com o namorado dele no Bar do Maico. Abraço a todos do Bar do Maico. Obrigado, Wagner. Fala, nove.
2: Alô, Sabia! Oi! Acabei de chegar aqui no Piruzão, aqui, ó.
0: É.
2: Trouxe o pé da 90 aqui pra tomar uma aqui, moia, ó. Gelão encanamento
0: aí
2: aqui,
0: sim.
2: No Piruzão aqui, ó. É. Tá me escutando, Escola do Amor.
0: Aí sim! Abraça aí o pé da 90. Quem que é esse dióxido? É o pé da 90? Molequinho bom, hein? Você tá afamando, hein, ô pé da 90? Você tá afamando. Ó o Francaninho, Francano. Beijo no coração, meu grande amigo Francano, lá do bairro do Francano. É o Claudinho, meu amigo Claudinho. Esse é pé do Baralho, gente de primeira linhagem. Um abraço aí, pé do 90, um abraço mole. Sidão Bombeiro, boa semana, Sidão. Adélio Vieira, Naldinho, se obrigado, Adélio. Outra aqui.
3: Boa tarde, Sabia, Adélio.
0: Oi.
3: Tá doente aqui, hein? Vamos mandar um boné pro... Queijinho do Pix aí.
0: É.
3: Música do Pitoco.
0: Pitoco.
3: O Queijinho do Pix, Fernando e Vieta Aberto.
0: É.
3: Mostrando no nosso inteiro aí.
0: Chique na trave.
3: Carinho.
0: Rádio Amor. Mandar um abraço pro Morto em Ribeirão Bonito. Obrigado, Morto, pela audiência. Mandar pra Cleusa Mangolini. Boa tarde, Cleusa Mangolini. Meu amigo Jean, grande James Nogueira. Ô, James, você tá bom, pescador de Curvina? Como você tá, meu grande amigo? O pai da Sofia. E aí, Davan? Um abraço, boiadeiro. Ótima semana de trabalho, viu? Ô, Jean! O filho da Landa e do Gonzaga, meu amigo James Nogueira. Esse é pé do Marai também, gente de primeira linhagem.
4: Boa tarde, Oi. Beleza? Aqui é o Valmir da Rádio Araranguá.
0: Chegue na trave, parceiro.
4: Novamente no Bar do Ventura.
0: Bar do Ventura.
4: Se possível, toca pra nós aqui, ó. Eu, Belezeira, pra todo mundo aqui.
0: É.
4: Eduardo Costa, imagina eu. É. Se possível. BBC Rádio Carinho.
0: Rádio Amor. Eu que agradeço a audiência aí, boiadeiro. Outro aqui, fala aí.
5: Boa tarde, Sabiá.
0: Tarde.
5: Nós acabamos de passar em frente da BBC, caminhão de frango aí. Manda um abraço pros Bianchini da Máfia da Silagem lá no Barreiro, em Brotas.
0: É.
5: E pra todos que estiveram ouvindo.
0: Fechou, Marlene. Tá puxando frango, Marlene. Obrigado. É Ninja do Volante, curtindo a DVC. Vai com Deus e boa viagem. Bom demais. Outro aqui.
6: O Sabiá, manda um abraço aqui.
0: É.
6: Jardim Tangará, pra todos que estiverem te ouvindo.
0: Abraço pra tu, Jardim Tangará.
6: Maria do Jardim Tangará 2.
0: Ô, Maria Castro.
6: Manda um abraço aí pra Jaci Cláudia, que ela tá sempre te ouvindo aí.
0: É. Eu mando. Obrigado a todos aí, viu?
6: A dona Cláudia aqui do Tangará.
0: Chegue na trás.
6: Pra Jaci Cláudia, pra família dela.
0: É.
6: E pra todos que estiver ouvindo na escuta aí.
0: Chique na trave,
6: que estiver trabalhando por aí.
0: Chique.
6: Que é Maria do Cachorro Quente.
0: Maria do Cachorro Quente. O Claudião sabia tudo de bom. Um abraço, Cláudia, esposa. Ótima semana pra vocês aí. Vamos de moda que aqui no Paraná. 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

0: louco por aqui, Lourenço, mas Lorival canta demais, hein? 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
0: Cascatiana, colcha de retalho 5.

0: por aqui, Denilson fazendo faveiro.
1: Ô, passarinho. Oi. Né? Tarde que tarde.
0: Tarde que tarde.
1: Eu tô ouvindo você, velho. Tendendo umas roupas aqui, ouvindo você. Se der, manda um modão aí pra nós. Let's go, os gols, cowboy.
0: Let's go.
1: BBC FM, Rádio Carinho, chama passarinho, chama
0: Rádio
1: na
0: amor,
1: bola.
0: Amor, Denilson, ótima semana pra vocês aí, hein?
2: Boa tarde, Sabiá.
0: Oi.
2: Como é que tá você, meu amigo?
0: Bom, Flaviano.
2: Um modão pra nós aqui no Horas Flaviano dos Mora da Quara. Tamo firme aqui na DBC.
0: Aí sim.
2: Sabiá, ó. Olha o Neia, velho.
0: Olha o Neia.
2: Tá louco com vontade de gelar o encanamento.
0: Aê, Neia.
2: Que é pinga mesmo. Alô, 51, brabo.
0: Vamos que vamos. Um abraço, Neia. Um abraço pra Viviano Guzmão ali no Aras. Pra Viviano Guzmão ali nas Furnas. Um abraço a vocês aí, viu? E vamos rezar um pouquinho, né? Manda uma oração de hoje pra minha irmãzona fazer aniversário hoje também. Lá em Novo Horizonte, que os ventos levem o meu beijo, meu abraço, meu carinho especial. E vamos começar a semana, né, com Deus aí, Nossa Senhora.
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0: Ô meu compadre e minha comadre, aí do outro lado do rádio, a nossa tarde de segunda-feira, 5 de outubro de 2026, está indo embora. E com ela chega a nossa noite. E com a noite, a nossa hora santa, hora sagrada. Pra gente parar um minutinho, elevar o pensamento às alturas e agradecer a Deus, o nosso arquiteto do mundo. Agradecer a nossa mãe, a nossa padroeira, a nossa rainha chefe senhora Aparecida, de Aparecida do Norte, a nossa mãe da Sala dos Milagres, por mais um dia que nos oferece, por mais um dia em que nos concede a graça de abrirmos os olhos e viver. Fica agora no nosso momento de fé, nosso momento da Ave Maria. Daqui a pouquinho tem muito, muito mais.
4: Pai nosso que estás no céu, santificado seja o teu nome, venha o teu reino, seja feita a tua vontade, assim na terra como no céu. Dá-nos hoje o pão nosso de cada dia, perdoa as nossas dívidas, assim como perdoamos aos nossos devedores. E não nos deixe cair em tentação, mas livra-nos do mal. Porque teu é o reino, o poder e a glória para sempre.

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1: Para fazer direito, agradecendo o carinho e audiência desse interior paulista lindo, maravilhoso, que ama, curte, conhece, modão. Segunda-feira, 5 de

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1: É nós do pé doente, chega comigo aqui. Barrerito, canta a dama do vestido longo.

0: Roda linda, Barreirito, cantando aqui no Arena, hein? 6:12. 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Fala aí, Ninja Prozeio, com nós.
1: Foi a seca, Amado Batista. Eu pensei pra tomar do bar Normando. É. O Zetinho foi a seca. O Zetinho, quando trazer um peixe pra nós, entrou, eu sabia.
0: Ei, Zetinho foi a seca. Pisou, Zetinho. Haja coração, Zetinho.
2: Tudo bem com você? Bom. Uma noite, uma semana de muitas bênçãos.
0: Obrigado, Celino, Rogério Botucatu, a nós todos.
2: Pra sua família. Que Deus abençoe esse programa.
0: Amém.
2: Seu gostoso de ouvir. Celina e Rogério Botucatu, um abraço nosso para você. DBC de Carinha Amor, que Deus te abençoe você e seus projetos.
0: Obrigado, Cidade Botucatu, obrigado. Abílio Banzato na audiência. Cidão Bombeiro, tarde caboclo, tarde boiadeiro errante. Um abraço para vocês aí, hein? Boa noite, Sabiá. Seu programa é mil. Que Deus nosso Aparecida te abençoe e te proteja sempre. Rosinete mandou aqui, ó, o vídeo. Ela dama se prepara. Ó, o Radinho tá no talo, hein? Radinho tá no talo lá com a Rosinete. Oh. Aí eu dou valor, hein? Ei, coisa boa demais, um Radinho. É, e ouvindo a DBC FM. Vamos de moda então, sorte tu pega aí, boiadeiro. Aí, pedido de ouvinte essa aqui, manda pro Maranhãozinho também. Alô, Maranhão, meu grande amigo Maranhão. Cléo, a mulher mais feliz desse mundo, né? Seu Alvino, também um beijo do coração, Juninho. Grande abraço, vai pra esse também, Eduardo Cosme, imagina eu.
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1: Eduardo Costa, imagina aí.
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1: 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Vamos de moda. Trio Parada Dura, Minha Luz, 6 horas e 21 minutos.
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1: O ser humano possui 5 sentidos: tato, olfato, paladar, visão e audição. O 6º sentido, para quem não sabe, é a premonição. O 7º sentido, qual poderia ser? No meu caso,

0: capataz, sexto sentido. Modeira na veia, boiadeira errante, modeira na veia do jeito que a gente gosta, hein? Chique na traia. Aô, esse é pé do baralho. Alô, Estevo, da Polícia Militar. Ó, tá lá na sinuquinha, gelando encanamento. E lá no bar do Mineiro. Alô, pessoal do bar do Mineiro, gelando encanamento. Grande Estevo, esse é parceirão, hein? Chique lá atrás, toque Chico Rei Paraná. Vê se vai dar tempo aqui pra reta final, viu? Tá certinho? Um abraço, grande Estevo. Boa semana aí pra todos aí, viu? Uma ótima semana. Deixa eu mandar um abraço aqui também a Sandrinha do Jacobus. Fala, Sandrinha.
1: Boa noite, Sabiá.
0: Boa noite.
1: Aqui é sua amiga Sandrinha do Jacobus. Toca pra nós, Jadson. Toca um João Mineiro e Marciano. Eu ofereço especialmente pra você.
0: Obrigado.
1: E pra toda a galerinha que tá na escuta. Beijão. Fica com Deus, BBCFM, Rádio Carim. Excelente noite abençoada.
0: Obrigada, né? Nós até todos.
1: Amanhã, se Deus quiser. Beijão no seu coração. Fica com Deus.
0: Amém a nós todos. Grande Sandrinha do Jacobus. Maria Helena por aqui. Um abraço, Maria. Do perto, seu filho já está sendo abençoado. Tá bom, semana abençoada para você e família. Obrigado, Perso Filho. Para nós todos, meu amigo. Semana inteira sempre com a gente, Gustavinho na audiência. Manda um abraço pro Arnaldo Pedroso. Um abraço, Arnaldão. Boa noite, Sabiá. Sorocabana finalizada ontem. Está disponível, manda alô pra nós. Grande Marcão Cutelê. O rei das facas, meu amigo Marcão. A Martinha, Marcos Daniel, Maiara Vitória e Maíra. Excelente semana pra vocês, hein? Vamos pra reta final.

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Mãe Amorosa! Operado Vida e Viola pro Estevo lá no Bar do Mineiro. A todos vocês já ligados. Manda um abraço pro Renatão Lopes também na audiência. Obrigado, Renato. Gustavinho.

0: Mais uma vez dando um oi, né, Gustavinho? E lembrando que a semana só tá começando. Se Deus permitir, iremos até sabadão, filho. Começando hoje, pra fechar com chave de ouro no sábado aí, se nosso Papai do Céu permitir. E quem vai chegar daqui a pouquinho é Marcelão Renato pra começar a semana também. É, daqui a pouco, um pouquinho, Voz do Brasil, logo em seguida, Marcelo Renato, grande baluarte da comunicação até uma da manhã no Emoções. Os meus palavreados já vão se encerrando, agradecendo a você de perto, a você de longe, aos grandes amigos patrocinadores pela credibilidade e confiança de cada dia. E estaremos de volta amanhã, a partir das 16h no Arena DBC, se assim o nosso Papai do Céu permitir. Fica aqui um abraço e um beijo carinhoso deste locutor da emoção.
1: Sabia Reis.
0: Oi.
1: O cowboy manga larga do rádio.
0: Até amanhã, se Deus quiser.

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0: país no dia de hoje.
1: Olá, boa noite.
2: Boa noite para você que nos acompanha em todo o país.
1: Segunda-feira, 5 de outubro de 2026.
2: Vamos aos destaques do dia.
1: Mais de 125 milhões de brasileiros foram às urnas neste domingo para o primeiro turno das eleições.
2: E forças de segurança pública fazem balanço das operações para combater crimes eleitorais. Gabriela Noronha.
3: De acordo com a Polícia Federal, foram apreendidos 2 milhões e 850 mil reais durante a atuação no primeiro turno das eleições.
1: Fim das bets.
2: Sites e aplicativos de apostas deixam de operar no país nesta terça-feira.
1: E prazo para resgatar saldo em plataformas termina hoje. Graziela Mendonça.
3: São mais de 1 bilhão e 300 milhões de reais que ainda aguardam resgate nos sites e aplicativos de bets.
2: Outubro Rosa.
1: Mês de falar sobre cuidados com a saúde da mulher e prevenção ao câncer de mama.
2: Saiba como identificar sinais de alerta e onde começar, onde encontrar assistência especializada pelo SUS. Cleide Lopes.
4: O INCA estima 78 mil novos casos de câncer de mama no ano até 2029.
1: Hoje na apresentação da Voz do Brasil, Luciano Seixas e Mariana Jungmann.
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1: As eleições no Brasil transcorreram com tranquilidade, segundo o balanço das forças de segurança que atuaram em todo o país.
2: As principais ocorrências registradas se referem à propaganda eleitoral irregular e tentativa de compra de votos.
1: E os eleitores não tiveram dificuldades para chegar aos locais de votação.
3: Mais de 321 mil profissionais foram mobilizados em todo o país para garantir a segurança das eleições de 2026. O ministro da Justiça e Segurança Pública, Wellington César Lima, destacou o trabalho conjunto do efetivo, que reúne agentes de forças estaduais, Polícia Federal, Tropa de Contingência, Polícia Rodoviária Federal e Força Nacional.
5: Demonstra muita integração, muita coordenação das forças de segurança e os números de fato são muito pequenos, muito irrisórios no que diz respeito às ocorrências de maior relevo.
3: De acordo com a Polícia Federal, foram apreendidos 2 milhões e 850 mil reais em bens e valores durante a atuação no primeiro turno das eleições. Até o fim do domingo de votação, foram instaurados 49 inquéritos policiais e 204 pessoas foram conduzidas para as delegacias. O delegado Henrique Oliveira Santos, chefe da Divisão de Repressão a Crimes Eleitorais, falou sobre as principais infrações cometidas.
6: O crime que, por exemplo, mais aconteceu, né, o crime de propaganda irregular no dia das eleições, que já era algo esperado. O segundo crime que mais ocorreu no Brasil inteiro foi o crime de compra de votos.
3: A Polícia Rodoviária Federal também divulgou o balanço. O chefe da comunicação social da PRF, Alexandre Castilho, destaca que além do patrulhamento de rodovias, os agentes atuaram na prevenção e no combate a crimes associados ao processo eleitoral.
7: A PRF registrou quase R$1 milhão em dinheiro vivo e cheques bancários. Ainda houve duas interceptações de ônibus que transportavam eleitores irregularmente.
3: A PRF também restringiu no domingo de eleição o tráfego de veículos de grande comprimento e de cargas superdimensionadas. Segundo a corporação, a medida contribuiu para evitar congestionamentos. Reportagem Gabriela Noronha.
2: E termina hoje o prazo para retirar o saldo em sites ou aplicativos de bets.
1: Com a proibição dos jogos, as plataformas de apostas deixam de operar em todo o país a partir de amanhã.
2: Caso o apostador não retire o saldo a tempo, o valor será devolvido pelos bancos a partir do próximo final de semana.
3: São mais de 1 bilhão e 300 milhões de reais que ainda aguardam resgate nos sites e aplicativos de bets. O prazo termina às 23 horas e 59 minutos desta segunda-feira. A partir desta terça-feira, os sites e aplicativos deixam de operar, conforme o cronograma de implementação da medida provisória que proibiu as bets no Brasil. A orientação para os usuários é acessar as plataformas em que tem cadastro e solicitar a retirada, ainda que o valor seja pequeno. É a situação da maioria das contas. 96% delas tem saldo abaixo de R$ 25,00. E quem possui contas em mais de uma empresa deve conferir em cada uma delas. Os valores que não forem retirados voluntariamente dentro do prazo serão devolvidos pelos bancos entre 9 e 14 de outubro. Caso haja algum impedimento para restituição, a partir de 14 de outubro, os recursos serão transferidos à Caixa Econômica Federal, que ficará responsável pela devolução aos apostadores. Graziela Mendonça, para a Voz do Brasil.
1: E o Ministério da Fazenda definiu regras e prazos para encerramento das atividades das empresas de apostas que não possuem mais autorização para funcionar no país.
8: De acordo com portaria publicada pela pasta, as empresas têm até a próxima quarta-feira para enviar saldos finais das contas dos usuários. O levantamento deve considerar os valores que os usuários podem resgatar até hoje.
1: E as plataformas têm até o dia 15 de dezembro para regularizar todas as pendências financeiras referentes ao período em que estiveram em funcionamento.
8: A portaria também exige que as empresas mantenham os dados cadastrais atualizados e tenham um representante legal no Brasil para cuidar de possíveis pendências.
1: Estamos no Outubro Rosa, mês de conscientização sobre o câncer de mama.
8: O movimento reforça informações sobre fatores de risco, métodos de prevenção e apoio às mulheres diagnosticadas.
1: Este ano, o Instituto Nacional do Câncer reforça a importância dos exames para a detecção precoce da doença.
4: Antônia Josimária de Oliveira Lima, moradora do Rio de Janeiro, descobriu um câncer de mama no finalzinho de 2015 e em 2016 operou o tumor. Fez quimioterapia e ainda hoje segue em acompanhamento no Instituto Nacional do Câncer, o INCA. Para ela, a doença não representou o fim, mas um recomeço.
9: Hoje eu estou bem, graças a Deus. Comecei a ter uma vida diferente. Você aprende a se valorizar, você aprende a se amar.
4: De acordo com o Instituto Nacional de Câncer, o INCA, o câncer de mama é o mais comum entre as mulheres do Brasil e no mundo. A doença se manifesta de várias formas, como, por exemplo, o aparecimento de nódulos, alterações na pele da mama, que fica com aparência de casca de laranja, e secreções no mamilo. O INCA estima 78 mil novos casos de câncer de mama no ano até 2029 e que a detecção precoce da doença é um fator determinante para a cura, como falou a chefe da divisão de detecção precoce do INCA, Renata Maciel.
10: Então, ficar sempre atenta, tocar as suas mamas. Sentiu algo diferente? Procure o mais rápido possível, porque o diagnóstico precoce ele também permite empregos de terapias menos invasivas, né? menos agressivas, e assim a gente consegue também ter maior chance de cura.
4: O Sistema Único de Saúde oferece gratuitamente todo o tratamento para o câncer. Reportagem Cleide Lopes.
8: E hemocentros de todo o país contarão com recursos federais para a qualificação de serviços.
1: Uma portaria assinada pelo Ministério da Saúde estabelece incentivo federal mensal para aprimorar serviços de hemoterapia.
8: A medida também faz parte das ações para fortalecer a produção nacional de medicamentos derivados do sangue, como a imunoglobulina.
1: O Brasil firmou acordo para ampliar o fornecimento e a transferência de tecnologia do medicamento.
11: A portaria estabelece incentivo federal mensal aos hemocentros de todas as unidades da federação. A medida também prevê melhorias na estrutura dos hemocentros, nos equipamentos e nas condições de processamento e conservação do plasma, componente do sangue utilizado na produção de medicamentos. Além da portaria, também foi anunciado um acordo para ampliar a produção de imunoglobulina e alcançar a fabricação 100% nacional do medicamento, utilizado no tratamento de imunodeficiências, infecções bacterianas e alguns tipos de câncer do sangue. Para isso, a empresa brasileira de hemoderivados e biotecnologia, Hemobras, firmou um acordo de cooperação com a empresa chinesa Tiantan Bio. A parceria prevê a cooperação para o registro no país de uma imunoglobulina humana de uso intravenoso. O ministro da Saúde, Alexandre Padilha, comentou a importância desse tipo de acordo de cooperação.
12: Quando a gente tem uma rede mais consolidada, com mais capacidade de incorporação tecnológica, a gente consegue ter parcerias internacionais e nacionais tão potentes.
11: A Tiantan Bio também vai apoiar a Hemobras na modernização de sistemas e processos, com ações nas áreas de transformação digital, automação e gestão inteligente. Reportagem, Márcia Fernandes.
8: Outubro é também o mês do idoso, um período para dar visibilidade às pautas relacionadas aos direitos das pessoas com mais de 60 anos.
1: No Brasil, essa população cresceu 11,3% em 2012 para 16,6% em 2025, mostrando uma tendência de envelhecimento populacional.
8: Os dados são da síntese de indicadores sociais, realizada pelo Instituto Brasileiro de Geografia e Estatística, o IBGE.
1: E nós conversamos com a pesquisadora Denise Freire, responsável pelo estudo, para saber mais sobre o retrato que ele mostrou da população com mais de 60 anos no Brasil. Acompanhe.
8: Olá, doutora Denise Freire, prazer ter a senhora conosco aqui, bem-vinda à Voz do Brasil. A senhora que conduziu aí a síntese dos indicadores sociais do IBGE, que apurou alguns dados sobre o envelhecimento da população, e aí a gente quer falar um pouco sobre isso hoje. O principal dado aqui que eu gostaria de começar trazendo é o que trata da população com mais de 60 anos, que cresceu cerca de 53% entre 2012 e 2025, né? A pesquisa apurou o que provocou esse aumento da população idosa, doutora?
13: Olá, é um prazer participar com vocês dessa entrevista. O estudo da síntese mostrou, né, esse aumento da população idosa no período 2012 a 2024. Né? Esse é um aumento que possui vários fatores, né, vários aspectos. Então, a gente pode considerar tanto, né, o aumento da expectativa de vida, melhoria de saneamento, né, melhoria também das condições de acesso a medicamentos e à saúde. Né? E, por outro lado, também a gente tem uma questão da queda da natalidade, né? Então, reduz a participação de crianças e jovens também na nossa população. Então, cada vez mais tem chamado a atenção esse aumento, né, de pessoas idosas na proporção da população brasileira.
1: Esse crescimento da população mais velha já vinha ocorrendo nas décadas anteriores, né? Foi observado algum tipo de aceleração?
13: Sim, tem havido uma aceleração, né, nesse processo de envelhecimento, nessa participação da população idosa dentro, né, do total da população brasileira, né, de acordo com esses aspectos que a gente citou já.
8: Agora, a pesquisa trouxe também dados sobre a idade das pessoas no mercado de trabalho, né? Aliás, é um dos principais focos da pesquisa, é o mercado de trabalho. E ela apontou uma presença expressivamente maior de homens do que de mulheres trabalhando após os 60 anos, não é isso, doutora? A que se deve isso?
13: Sim, exatamente. Historicamente, né, no mercado de trabalho, existe uma participação maior de homens do que de mulheres, né, não só entre a população idosa, mas de uma maneira geral. Mas quando a gente faz esse recorte de 60 anos ou mais, cerca de metade dos homens ainda permanecem no mercado de trabalho, enquanto que entre as mulheres é cerca de um quarto. Né? Existe essa diferença importante, né, por gênero, principalmente, em primeiro lugar, por causa das condições previdenciárias. Né? Aos homens realmente é exigido ficar mais tempo, né, trabalhando e contribuindo para conseguir se aposentar. A mulher, como tem normalmente uma dupla jornada, né? Ela tem também o trabalho de cuidar de parentes, de cuidar da casa, dos filhos. Normalmente tem uma condição previdenciária em que ela exige menos tempo de contribuição do que os homens. Então, aos 60 anos, normalmente é difícil para os homens, né? Para a maioria dos homens já ter conseguido se aposentar, então a maioria deles ainda permanece, né? Pelo menos metade permanece no mercado de trabalho entre 60 e 69 anos. Né? A partir de 70 anos que a gente conseguiu fazer esse recorte, aí sim que há uma queda expressiva na proporção de homens que ainda trabalham. E mais significativa ainda entre as mulheres. Mas isso se deve também às condições de, assim, a gente tem um mercado de trabalho que tem uma informalidade, né, importante, então para as pessoas conseguirem atingir o mínimo exigido pela Previdência Social para conseguir se aposentar, também demora, né, nem todo mundo também tem uma continuidade de contribuição ao longo da sua vida laboral, então isso faz com que as pessoas, mesmo, né, com mais idade, né, mesmo às vezes já atingindo a idade mínima de aposentadoria, ainda não consigam se aposentar por falta de contribuição ainda à Previdência.
1: Outro dado sobre o mercado de trabalho é que a presença, o percentual de idosos empregados vem aumentando, embora tenha sofrido uma baixa aí durante o período de pandemia. E eles também ganham mais do que a média da população, né? A senhora pode comentar um pouco esses dados?
13: Sim, exatamente. O dado de 2024 apontava que cerca de um quarto das pessoas com 60 anos ou mais ainda estava inserida no mercado de trabalho, né? E foi o percentual mais elevado da série, né? Então, a gente observa que a cada ano esse percentual de idosos que participam no mercado de trabalho vem aumentando, né? Na pandemia foi o menor valor, né, em 2020, porque os idosos justamente precisavam, né, se precaver, né, de contaminação, de doença, para pegar a Covid, e realmente a sua participação diminuiu em 2020. Mas desde então, a cada ano, a sua participação vem aumentando e está em uma trajetória de alta. Né? Então, mas assim, são vários fatores, né? Então, assim, além da questão previdenciária também, né, da questão da informalidade, a gente também pode apontar a questão de arranjos, né, familiares, porque muitos, quando você tem por outro lado uma situação dos jovens, né, com dificuldade de inserção no mercado de trabalho ou de uma inserção muito precária, os idosos acabam permanecendo como principal provedor, né, quando ele participa de uma família, né, com múltiplos membros e que também tem os jovens participando da família, então a pessoa mais idosa, que normalmente ganha mais, né, tem mais experiência, então ela vai tender sempre a ganhar uma remuneração mais elevada.

0: obrigada, doutora, pela sua entrevista à Voz do Brasil.
1: Muito obrigada.
2: Como a gente ouviu na entrevista, o Brasil tem cerca de 17% da população brasileira acima dos 60 anos e atravessa uma tendência de envelhecimento populacional.
0: Com esse crescimento, além dos cuidados com a saúde e o bem-estar, é preciso estar alerta para golpes ou crimes virtuais.
2: Apenas no ano passado, o Disque 100 registrou 1000 denúncias de violações virtuais contra pessoas idosas.
0: Além do Estatuto do Idoso, que tipifica crimes contra pessoas com 60 anos ou mais, existem canais de informação e denúncias para proteger esse público.
3: Aos 69 anos, o aposentado Pedro Mesquita não imaginava que pudesse cair no golpe do empréstimo consignado ao atender uma ligação de uma suposta funcionária do banco.
4: Ela propôs que quitava meu débito no banco com juro bem menor e eu ia pagar parcela bem menor. Foi onde que ela me ganhou. Empréstimo lá no meu nome com um valor de 24 mil. Não caia nesse golpe como eu caí, porque foi muito fácil. Eu achava que eu não caía em golpe.
3: Crimes virtuais cometidos contra idosos são punidos com maior rigor de acordo com o Código Penal. E o Estatuto do Idoso, criado em 2003, garante que, nesses casos, o idoso tenha atendimento preferencial e que o processo corra de forma mais rápida na Justiça. No ano passado, o Disque 100 registrou 1000 denúncias de violações de direitos de idosos em ambiente virtual. São crimes como golpes, ameaças e exposição. Para levar mais informações às pessoas idosas, o Ministério dos Direitos Humanos e da Cidadania criou uma cartilha, como explica o secretário nacional dos Direitos da Pessoa Idosa, Alexandre da Silva.
5: Nós precisamos sempre garantir autonomia, independência. Temos uma cartilha também no campo da educação para que as pessoas idosas não caiam nos golpes mais conhecidos. E a gente aproveitou esse material falando também de situações que não são golpes, mas podem ser, na mão de pessoas mal intencionadas, oportunidades, né, enviesadas ali, disfarçadas e para gerar um golpe.
3: Os números do painel de dados da Ouvidoria Nacional de Direitos Humanos mostram que as capitais do Rio de Janeiro e São Paulo concentram a maioria das denúncias de violações de direitos das pessoas idosas. As denúncias podem ser feitas pelo Disque 100, que funciona 24 horas todos os dias da semana. Com locução de Nazi Brum, reportagem Graziele Bezerra.
0: Recuperar uma área degradada vai muito além de plantar árvores. É preciso saber se a vegetação conseguiu se restabelecer e se o ecossistema tem condições de se manter sozinho.
2: Para avaliar esse resultado em todo o país, foi criado um sistema com critérios científicos que mostram se a vegetação nativa está sendo recuperada.
0: Os critérios levam em conta as características de cada bioma brasileiro.
6: Recuperar uma área degradada não significa apenas plantar árvores. O verdadeiro desafio é saber se aquela vegetação voltou a funcionar como um ecossistema capaz de sobreviver sozinho. Em um país com 6 biomas e uma das maiores biodiversidades do planeta, essa avaliação sempre foi um dos grandes obstáculos na restauração ambiental. Agora, órgãos federais criaram um sistema único para medir a qualidade da recuperação da vegetação nativa em todo o Brasil. O pesquisador da Embrapa, Daniel Vieira, destacou que a ideia era conseguir obter indicadores precoces, mas que trouxessem segurança quanto à recuperação da área degradada.
7: Se a gente esperar o tempo ecológico para uma floresta voltar a ser floresta, é um tempo muito grande. Então a gente tem pensado em como utilizar indicadores precoces e que sugerem ou tentam garantir que no futuro essa vegetação vai estar num processo maduro.
6: A principal mudança está na forma de fiscalizar. A avaliação passa a verificar se depois de pelo menos 4 anos a vegetação apresenta condições de se manter sem depender de intervenção humana. Para isso, os técnicos vão observar 4 indicadores principais: a cobertura vegetal do solo, a quantidade de plantas nativas que surgiram naturalmente, a diversidade de espécies e a presença reduzida de plantas invasoras. Juntos, esses fatores indicam se a área degradada está seguindo um caminho de recuperação sustentável. Daniel Vieira, da Embrapa, destacou que os indicadores atendem a todos os biomas brasileiros.
7: A gente encontrou indicadores de sucesso que garantem a autossustentabilidade dessas vegetações para os diferentes biomas e formações, para ter um chão comum nesse processo de regularização ambiental e de recuperação da vegetação nativa.
6: Além de dar mais

0: segurança jurídica para projetos de restauração ambiental e reduzir a necessidade de vistorias presenciais, o modelo ajuda o Brasil a acompanhar uma das metas assumidas internacionalmente, recuperar 12 milhões de hectares de vegetação nativa até 2030, compromisso ligado ao Acordo de Paris e à década da ONU para a restauração de ecossistemas. Reportagem Luana Karen.
1: A Agência Nacional de Proteção de Dados, a ANPD, acaba de lançar uma página na internet exclusiva para receber denúncias contra redes sociais e plataformas digitais que descumprirem as novas regras do Marco Civil da Internet.
2: Através da página da ANPD, qualquer pessoa ou empresa pode usar o canal para denunciar plataformas que não ofereçam meios adequados para reportar conteúdos criminosos, anúncios irregulares ou vazamentos de conteúdos íntimos.
1: Para mais informações, acesse gov.br/ANPT.
2: Atenção, gestoras e gestores de políticas públicas de todo o país.
1: O Ministério das Mulheres prorrogou o prazo para o envio das respostas ao Censo de Políticas para as Mulheres. O preenchimento agora pode ser feito até o dia 19.
2: O levantamento busca mapear a estrutura, o funcionamento e a capacidade de atendimento dessas unidades em todo o Brasil.
1: O mapeamento também vai ajudar a conhecer o perfil de quem está na gestão, entender o trabalho feito nos estados e municípios e identificar os serviços e equipamentos oferecidos às mulheres.
2: Mais informações em gov.br/mulheres.
1: E essas foram as notícias do governo federal.
2: Uma realização da Secretaria de Comunicação Social da Presidência da República.
1: Com produção da Empresa Brasil de Comunicação.
2: Fique agora com as notícias do Poder Judiciário e do Congresso Nacional. Boa noite.
1: Boa noite para você, até amanhã.
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5: STF é o guardião da Constituição Federal que completa 38 anos hoje.
6: Presidente do TSE conclui primeiro turno das eleições 2026 e projeta mesma tranquilidade para a segunda fase do pleito.
5: STJ forma a maioria para admitir o primeiro processo da história de acordo com o filtro da relevância.
6: Boa noite, eu sou Marcela Luiza.
5: E eu sou Walter Lima.
6: A Constituição Federal completa 38 anos nesta segunda-feira. Promulgada em 5 de outubro de 1988, ela encerrou o período do regime militar e colocou a dignidade da pessoa humana no centro do ordenamento jurídico.
5: O Supremo Tribunal Federal é o guardião da Carta Magna e promove ao longo de toda esta semana eventos para celebrar a data.
6: O primeiro encontro comemorativo ocorreu hoje na biblioteca do STF.
5: Na ocasião, o presidente do Supremo, ministro Edson Fachin, destacou a importância da democracia prevista no texto constitucional de 88.
7: 38 anos formam o mais longo período de vigência democrática ininterrupta de nossa história republicana. E isso não é obra do acaso, nem de uma só geração. É fruto de escolhas diárias da eleitora que compareceu às urnas ontem, do servidor que cumpre a lei, da juíza que fundamenta suas decisões, da cidadania que reclama, da imprensa que informa, das instituições que se respeitam e cooperam pelo bem do Brasil.
6: A Justiça Eleitoral já se prepara para o segundo turno das eleições gerais de 2026.
5: A afirmação foi feita pelo presidente do TSE, ministro Cássio Nunes Marques, no balanço do primeiro turno. Na ocasião, ele também destacou a normalidade da votação, a segurança dos sistemas eleitorais e o trabalho realizado em todo o país para garantir o exercício do voto. Guilherme Firmino.
8: Após a apuração, Cássio Nunes Marques agradeceu aos eleitores e aos profissionais envolvidos na eleição e afirmou que a expectativa é de repetir no segundo turno a tranquilidade registrada nesse domingo.
9: Ressalto, todavia, que a eleição não termina quando a votação é encerrada. Ela se completa quando a vontade soberana do eleitorado é conhecida e respeitada.
6: A segunda sessão do STJ formou maioria para admitir o primeiro processo da história da corte para julgamento pelo filtro da relevância.
5: Nesse novo sistema, a questão federal discutida precisa ter relevância econômica, política, social ou jurídica, para além dos interesses das partes. Fátima Uchoa.
10: A análise da relevância foi proposta pelo ministro Sérgio Coquina, presidente da Comissão Gestora de Precedentes do STJ. A discussão é para definir se o condomínio pode cobrar do condômino inadimplente honorários do advogado contratado para ajuizar a ação de cobrança e se há diferença entre essa hipótese e a referente à atuação do advogado fora da justiça. Os votos para definir se a questão apresenta ou não relevância para posterior julgamento de mérito estão sendo tomados em sessão virtual até 7 de outubro e os ministros podem mudar o voto até o final.
6: Começou hoje um mutirão da Justiça do Trabalho para analisar processos que envolvem pessoas com 60 anos ou mais.
5: É a ação em pauta a melhor idade, que vai até sexta-feira em todo o país. Rafael Silva.
11: A mobilização em pauta a melhor idade busca ampliar o acesso à conciliação em casos que envolvam pessoas com 60 anos ou mais. Mas essa é uma ação que deve ser tomada por advogados o tempo todo. Eles devem sempre deixar claro à justiça que aquele processo envolve pessoa idosa e assim chamar a atenção do judiciário para a prioridade no caso.
6: Justiça Federal mantém veto a obras de terminal de gás em Barcarena, no Pará.
5: A decisão atende a pedido do MPF. Vanessa Pereira.
12: A Justiça Federal manteve suspensa a construção de um terminal de gás em Barcarena, no Pará, e proibiu a concessão de novas licenças. A decisão rejeitou o pedido da empresa Termogás e determinou que o empreendimento só avance após a conclusão de estudos técnicos e a consulta prévia às comunidades quilombolas e tradicionais da região. A Justiça também deu 5 dias para o governo do Pará e o INCRA prestarem informações atualizadas sobre o caso.
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6: Uma boa noite.
5: E até amanhã.
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0: sou Paula Groba.
1: E eu sou Humberto Pinheiro.
0: E estes são os destaques de hoje do Jornal do Senado, que começa agora.
1: 13 partidos terão representantes no Senado a partir de 2027.
0: Senadores começam a analisar fim da escala 6x1 nesta terça-feira.
1: Mais de 33 milhões de brasileiros não votaram no primeiro turno, mas ainda podem votar no segundo.
0: Boa noite.
1: Boa noite.
0: O resultado das urnas vai redesenhar o mapa político do Senado a partir de 2027. Serão 13 partidos com pelo menos um representante na casa, em uma composição que reforça a força do PL. A legenda terá a maior bancada, com 28 senadores.
1: Mas o que esses números significam na prática para as votações e para as disputas de poder no Senado? O repórter Rodrigo Rezende explica.
2: A maior bancada é a do PL, com 28 integrantes, seguida pela Federação União Progressista com 12, PT com 9 e MDB com 8. Uma das senadoras eleitas pelo PL foi Carol Ditone, de Santa Catarina.
3: Então, o nosso compromisso é com a moralidade das instituições, dos órgãos públicos. Com certeza, nós vamos trazer mais investimentos, mais respeito com Santa Catarina. Acho que o nosso compromisso é esse.
2: O Partido Novo conseguiu eleger 3 representantes e a Rede Sustentabilidade terá novamente uma senadora, com Luiziane, do Ceará. Também terão senadores os seguintes partidos: Republicanos e PSD com 5 cadeiras, PSB com 4, PSDB e Podemos com 2 representantes cada e PDT com 1 vaga. Dos 32 senadores que tentavam a reeleição, 14 foram reeleitos. Com os dados atuais, a bancada feminina terá 18 representantes em 2027, a maior em um início de legislatura. Uma dessas mulheres é Marília Campos, eleita pelo PT em Minas Gerais.
4: Eu sou a pessoa que dialogo com todos os segmentos, especialmente aqueles segmentos que são civilizados. E é com essa postura que eu seguirei no Senado.
2: A composição partidária final do Senado será definida com o segundo turno da eleição de governadores em 3 estados: Acre, Amazonas e Tocantins. Nessas unidades da federação, senadores em exercício estão no segundo turno e uma possível vitória dará a vaga para o Senado aos seus suplentes.
0: E o Senado, que toma posse no ano que vem, terá uma combinação de nomes conhecidos e estreantes. 14 senadores foram reeleitos para mais 8 anos de mandato, enquanto 2 ex-senadores estarão de volta à casa.
1: E 38 eleitos vão ocupar o Senado pela primeira vez. É uma renovação que muda o perfil da casa, mas que ainda mantém nomes já conhecidos pelos brasileiros. A reportagem é de César Mendes.
5: Os eleitores de 2 estados decidiram manter os senadores que já estavam no cargo nas 2 vagas em disputa. No Amazonas, foram reeleitos Eduardo Braga, do MDB, e Plínio Valério, do PSDB. Em Sergipe, Rogério Carvalho, do PT, e Alessandro Vieira, do MDB. Outros 10 senadores que já estavam no cargo também foram reeleitos: Márcio Bittar, do PL, no Acre; Lucas Barreto, do PSD, no Amapá; Jacques Wagner, do PT, na Bahia; Cid Gomes, do PSB, no Ceará; Veneziano Vital do Rego, do MDB, na Paraíba; Humberto Costa, do PT, em Pernambuco; Marcelo Castro, do MDB, no Piauí; Eduardo Gomes e Carlos Portinho, ambos do PL, no Tocantins e no Rio de Janeiro, respectivamente; e Stevenson Valentim, do Podemos, no Rio Grande do Norte. Para o senador Alessandro Vieira, o novo Senado terá que ser diferente do atual para atender às expectativas dos eleitores.
6: Ele vai ter que provar para o povo que mereceu essa votação, essa confiança. O Brasil todo espera por um processo de depuração.
5: 2 ex-senadores voltam ao Senado no ano que vem: Renato Casagrande, do PSB do Espírito Santo, e José Medeiros, do PL de Mato Grosso.
0: E na volta dos trabalhos, após o primeiro turno das eleições, senadores vão iniciar a análise da proposta de emenda à Constituição, que acaba com a escala 6x1. O texto define que trabalhadores terão direito a 2 folgas a cada 5 dias trabalhados.
1: A proposta precisa passar por 5 sessões de debates no plenário antes de ser votada em primeiro turno. Repórter Pedro Pincer.
7: Nesta terça-feira, o Senado deve fazer a primeira sessão plenária para debater o fim da escala 6x1, 6 dias de trabalho e 1 de repouso. Depois de 5 debates em plenário, a proposta de emenda à Constituição poderá ser votada em primeiro turno. Se aprovada, segue para o segundo turno com outras 3 sessões de discussão. A senadora senadora Tereza Leitão, do PT de Pernambuco, destacou que a nova jornada permitirá uma nova dinâmica nas famílias brasileiras.
8: Que a mãe e o pai não cheguem exaustos para sentar, mas que cheguem felizes para ainda conversar, brincar, ler com seus filhos e suas filhas.
7: Já o senador Rogério Marinho, do PL do Rio Grande do Norte, lamentou que a PEC obrigue uma forma de contrato entre patrões e empregados.
9: Que quando foi feita a modificação da legislação trabalhista de 2017, o único tema que foi consensualizado entre trabalhadores, empregadores e governo foi a necessidade de que preponderasse o negociado sobre o legislado.
7: O texto permite que as empresas tenham até 2 meses para adaptar a jornada para 42 horas semanais depois que a proposta virar lei. A partir daí, terão mais 1 ano para colocar a jornada em 40 horas.
0: E a Comissão de Constituição e Justiça pode aprovar o projeto que autoriza a divulgação de imagens e áudios de crimes em flagrante dentro de estabelecimentos comerciais.
1: A ideia é que o compartilhamento dessas informações ajude na identificação e denúncia de criminosos. As informações com o repórter Bruno Lourenço.
10: O relator, senador Esperidião Amin, do Progressistas de Santa Catarina, afirmou que o objetivo é combater a impunidade por meio da identificação e denúncia dos infratores.
11: É realmente o reino da maldade você ter uma preocupação maior com o delinquente do que com quem sofre a delinquência.
10: Para evitar abusos, o texto exige que o estabelecimento registre um boletim de ocorrência e proíbe a exposição de terceiros que não estejam envolvidos no crime, e também prevê a responsabilização do lojista caso haja divulgação indevida de imagens sabidamente falsas. Depois da CCJ, o projeto de lei, que já passou pela Comissão de Segurança Pública, vai ao plenário do Senado.
0: Mais de 33 milhões de brasileiros deixaram de votar no último domingo. E entre os que foram às urnas, quase 6 milhões optaram pelo voto nulo ou em branco.
1: Os números mostram o tamanho da parcela do eleitorado que não escolheu nenhum dos candidatos nas urnas. Repórter Marcela Cunha.
12: O número representa mais de 21% do eleitorado e é o maior desde 1998. Por isso, o TSE informou que vai atuar para aumentar o comparecimento no segundo turno, marcado para o dia 25 de outubro. De acordo com o presidente do TSE, o ministro Cássio Nunes Marques, é preciso intensificar as ações, em especial entre os grupos para os quais o voto não é obrigatório, como quem tem 70 anos ou mais.
13: Não é o ideal a abstenção de 20%. A ideia é intensificar e aperfeiçoar todos os mecanismos disponíveis para a Justiça Eleitoral para que a gente consiga diminuir esse percentual num segundo turno.
12: Segundo o presidente do TSE, a abstenção chega a cerca de 50% entre os maiores de 70 anos e a 20% entre os jovens de 16 e 17 anos. Além das ausências, o primeiro turno registrou 2 milhões e 200 mil votos em branco e 3 milhões e 600 mil votos nulos.
0: E quem não foi às urnas no primeiro turno ainda pode votar no segundo. Basta que o título de eleitor esteja regularizado.
1: A Justiça Eleitoral considera cada turno uma eleição independente. Portanto, a ausência na primeira etapa não impede a participação na votação de 25 de outubro, desde que a situação eleitoral esteja regular. Quem explica é a repórter Luísa Mello.
14: Cada turno eleitoral é tratado como um pleito independente. Então, mesmo sem ter participado da primeira rodada de votos, os eleitores podem ir às urnas no segundo turno, basta que o título esteja regularizado. A ausência no primeiro pleito precisa ser justificada pelo eleitor até 3 de dezembro. O presidente do Tribunal Superior Eleitoral, ministro Cássio Nunes Marques, ressaltou a importância da participação no primeiro turno.
13: Quero, antes de tudo, agradecer às eleitoras e os eleitores brasileiros que compareceram às urnas e exerceram, mais uma vez, o direito fundamental de escolher os seus representantes.
14: De acordo com dados do TSE, a abstenção bateu recorde este ano, com 33 milhões e 400 mil pessoas que não compareceram às urnas. No segundo turno, a votação é apenas para presidente da República e, dependendo do estado, para governador.
1: Com edição de Paula Groba e trabalhos técnicos de Eliseu Caires, o Jornal do Senado fica por aqui. Acompanhe agora as notícias da Câmara dos Deputados. Boa noite.
0: Boa noite e até amanhã.
15: Jornal Câmara dos Deputados. Câmara amplia a bancada feminina e passa a contar com 109 mulheres.
16: PL elege maior bancada e terá 121 deputados na próxima legislatura.
15: Nicolas Ferreira e Lucas Pavanato superam os 3 milhões de votos.
16: Boa noite. Os brasileiros foram às urnas neste domingo para participar do processo eleitoral.
15: A eleição presidencial de 2026 registrou mais de 119 milhões de votos válidos no primeiro turno, o maior número já registrado nesta etapa da disputa pelo Palácio do Planalto.
16: Os eleitores também votaram para escolher os próximos governadores, senadores, deputados federais e deputados estaduais.
15: Na Câmara dos Deputados, o PL elegeu a maior bancada para a próxima legislatura. A repórter Silvia Munhato explica como fica a correlação de forças na casa a partir do resultado das eleições deste domingo.
17: O PL elegeu a maior bancada da Câmara dos Deputados neste domingo e vai ter 121 deputados na próxima legislatura, que começa em 1º de fevereiro. Em 2022, o partido havia obtido 97 cadeiras. O segundo colocado para a Câmara foi a Federação PT-PCdoB-PV, com 88 deputados, 6 a mais que na última eleição. Além do PL e da Federação PT-PCdoB-PV, ganharam deputados em relação ao total eleito em 2022, o PSD, Republicanos, Podemos, Novo e Missão. O Novo teve um aumento de 3 para 10 deputados. Entre os que perderam, destaque para a Federação União PP, que passou de 105 para 87. PSDB Cidadania perdeu 7 cadeiras, chegando a 11. E o PDT ficou com 6 deputados, uma perda de 10 cadeiras. PSB e PSOL Rede mantiveram uma bancada de 15 deputados. Os outros que registraram quedas foram MDB, PRD Solidariedade e Avante. Em entrevista ao programa Painel Eletrônico da Rádio Câmara, a consultora legislativa Manuela Nonô cita o crescimento de partidos como PL e Novo como exemplo de uma eleição ideológica e mais à direita.
18: Eu acho que essa foi a eleição dos partidos ideológicos. Seja de um lado, seja de outro, essas agremiações ganharam, foram premiadas pelos eleitores. Os partidos catch-all, aqueles que vale tudo, o famoso centrão, de uma forma geral ele perdeu, tanto na Câmara quanto no Senado. E isso não se deve somente ao eleitorado. Também se deve à reforma do sistema político brasileiro que tem acontecido, que tem colocado aí cláusulas de barreira, que proibiu as coligações nas eleições proporcionais. Isso tudo está depurando o sistema devagar, mas continuamente.
17: Também em entrevista ao Painel Eletrônico, o professor de Ciência Política da Universidade de Brasília, André Borges, afirma que foi uma eleição plebiscitária, citando a definição de segundo turno para presidente, que será disputado entre o senador Flávio Bolsonaro e o presidente Lula.
19: Ele mostra, né, um certo padrão, né, no comportamento do eleitorado, no que diz respeito ao fato de que quando a gente tem uma eleição, né, em que o presidente em exercício no cargo concorre à reeleição, invariavelmente, né, esse pleito ele acaba se tornando uma espécie de plebiscito sobre o governo. E eu acho que o grande desafio da campanha do Lula, né, sempre foi o fato de que ele não conseguiu, né, ao longo da campanha, melhorar os índices de aprovação do governo, né?
17: Os dois especialistas explicam, porém, que o sistema ainda mantém vários partidos e com resultados diversos nos estados. Portanto, a Câmara manterá, por exemplo, deputados mais voltados para a busca de recursos para suas regiões. E a falta de uma decisão sobre o Executivo no primeiro turno deverá, segundo eles, adiar votações mais polêmicas. Dos 513 deputados federais eleitos, 183 vão exercer seu primeiro mandato na Câmara dos Deputados. Esse número representa uma taxa de renovação de 35,67%. Já o número de deputados reeleitos é de 301, 58,6% do total de deputados que foram eleitos titulares nas eleições de 2022, ou suplentes que foram efetivados como titulares ao longo da atual legislatura. Da Rádio Câmara de Brasília, Silvia Munhato.
15: Eleições.
16: novas deputadas serão 21% do total de parlamentares na Câmara, percentual acima da atual legislatura, mas ainda abaixo do total de mulheres na população brasileira. A repórter Paula Bittar traz uma análise sobre o crescimento da bancada feminina para a próxima legislatura.
20: O número de mulheres eleitas para a Câmara aumentou, mas a representação feminina entre os deputados continua muito abaixo da proporção da população. A partir de 1º de fevereiro do ano que vem, as mulheres representarão 109 dos 513 parlamentares da Câmara, 19 a mais que o número atual. Ainda assim, enquanto são mais de 51% da população brasileira, serão pouco mais de 21% dos deputados federais. 59 delas, ou 54%, foram reeleitas. A federação composta por PT, PCdoB e PV elegeu a maior parcela de mulheres, somando 34 cadeiras, o equivalente a 31% da representação na casa. Os colégios eleitorais do Sudeste foram os principais responsáveis pela formação dessa nova bancada. São Paulo elegeu 16 deputadas, concentrando 14,7% de todas as cadeiras ocupadas por mulheres na casa. Logo atrás, Minas Gerais e Rio de Janeiro garantiram 11 e 10 parlamentares, respectivamente. Fora do eixo Sudeste, Bahia, Pernambuco e Santa Catarina destacam-se com 6 deputadas eleitas em cada estado. Por outro lado, Distrito Federal, Piauí e Roraima encerraram a apuração sem eleger mulheres para a nova legislatura. A deputada Érica Hilton, do PSOL de São Paulo, foi reeleita como a mulher mais votada da história da Câmara dos Deputados, com 1,5 milhão de votos conquistados. Hilton foi uma das duas primeiras mulheres trans eleitas para a Câmara, ao lado de Duda Salabert, do PSOL de Minas Gerais, em 2022. Em Minas Gerais, Duda Salabert aparece como a terceira mais votada, com quase 230 mil votos e também deve assumir um novo mandato. Magda Morfato, do PL de Goiás, aos 77 anos, será a integrante com mais idade em exercício na casa. A cientista política Hanna Marussi considera positivo o aumento na bancada feminina e atribui essa elevação ao financiamento das campanhas.
21: Os partidos tinham até 8 de setembro para fazer o repasse para mulheres, pessoas negras e indígenas e, de um modo geral, esse prazo foi cumprido. Claro que tiveram partidos que individualmente não cumpriram, mas no montante geral do Fundo Especial de Financiamento de Campanha, esse dinheiro foi destinado. Então, tanto o montante quanto o momento em que ele entra faz toda a diferença para a eleição de mulheres.
20: Na análise da composição da bancada, a cientista política ressalta que ela se divide principalmente em esquerda e direita, com um centro esvaziado. Hanna Marussi aponta, por outro lado, que no Senado a votação foi expressiva para mulheres de direita.
21: A gente tem um crescimento expressivo também de mulheres eleitas, porém, essas mulheres, muitas delas, se colocaram e fizeram sua campanha deslocada de valores ligados aos direitos das mulheres, algumas até se posicionando contra o voto feminino. Então, a gente tem um crescimento de mulheres muito mais ligadas ao conservadorismo, muito mais ligadas ao espectro de direita no Senado. E isso é uma tendência do Senado como um todo, né? O crescimento do conservadorismo no Senado foi bastante expressivo. A direita agora, pela primeira vez, é maioria no Senado Federal.
20: Para o Senado, entre as 54 vagas em disputa, 12 foram para mulheres. É o maior número de senadoras eleitas em um mesmo pleito desde a redemocratização. Até então, o recorde havia sido registrado em 2002, quando 8 mulheres conquistaram cadeiras na casa. Em 2018, última eleição em que também foram renovados 2/3 do Senado, 7 mulheres foram eleitas. Com o resultado, a bancada feminina deve passar das atuais 15 para 18 integrantes a partir de 2027. Da Rádio Câmara, de Brasília, Paula Bittar.
15: Política. Campeões de votos ajudam a ampliar as bancadas de seus partidos na Câmara. Antônio Vital tem as informações.
22: O resultado final das eleições para deputado federal apontou a existência de candidatos muito bem votados que funcionaram como puxadores de votos para seus partidos e acabaram contribuindo para que outros parlamentares, que não teriam individualmente votos suficientes para se eleger, também conquistassem uma vaga. Puxadores de votos são aqueles candidatos que obtiveram votação acima do chamado quociente eleitoral, que é o cálculo usado para apontar quantas vagas cada partido tem por estado. Foi o caso, por exemplo, de dois deputados do PL, Nicolas Ferreira, em Minas Gerais, e Lucas Pavanato, em São Paulo. Os dois receberam mais de 3 milhões de votos e ajudaram a ampliar a bancada do PL na Câmara. Em Minas Gerais, o PL elegeu 21 deputados, sendo que 9 deles não teriam sido eleitos sem os votos de Nicolas. Um deles, Sargento Melo Casal, acabou eleito com apenas 25 mil votos. Em São Paulo, os votos a Pavanato ajudaram a eleger 7 deputados que não teriam votos suficientes entre os 19 eleitos pelo PL. Isso porque, na eleição para deputado, os votos são computados para o partido ou federação do candidato. Quanto maior essa soma, mais cadeiras o partido tem. Também em São Paulo, a deputada Érica Hilton recebeu mais de 1,5 milhão de votos, o que ajudou o partido dela, o PSOL, a conquistar 6 vagas na Câmara, uma a mais do que teria direito se não fossem contabilizados os votos para o partido. O ponto em comum entre os campeões e as campeãs de votos é a campanha com forte presença nas redes sociais. Para o cientista político André Borges, da Universidade de Brasília, a campanha pelas redes sociais é uma nova maneira de fazer política que veio para ficar.
19: Candidatos mais localistas, né, ex-prefeitos, ex-vereadores, geralmente eles vão ter aquela votação ali mais concentrada, né, no seu município. E o que a gente observa nos últimos anos é que a campanha através da rede, ela me permite chegar a um custo relativamente baixo, né, a eleitores que estão espalhados ali, né, pelo território do estado, né? Então você passa a ter um tipo diferente de campanha, né? Eu acho que é um novo jeito de fazer política que veio para ficar e que está abrindo espaço também para a ascensão de novas lideranças.
22: Consultora legislativa da Câmara dos Deputados, Manuela Nonô, também relacionou a presença nas redes sociais ao resultado da votação.
18: Quando você se torna conhecido pelas redes sociais, se torna quase natural você ter uma votação, embora essas realmente tenham sido extraordinárias. Eu quero dizer aqui que o Nicolas sozinho teve 27,41% dos votos válidos de Minas. O PL fez 19 cadeiras. Sem o Pavanato, ficaria 12. Então, o Pavanato deu 7 cadeiras para o PL. Ele teve 47,26% de todos os votos do PL de São Paulo. Isso é muita coisa.
22: Outros candidatos também ajudaram a ampliar a bancada de deputados em seus estados graças à grande quantidade de votos. André Fernandes, do PL, foi eleito com quase 700 mil votos no Ceará, mais de 12% dos votos do estado. E Júlia Zanatta, também do PL, recebeu 560 mil votos, o equivalente a 13% de todos os votos de Santa Catarina. Também foi eleito com 13% dos votos no Distrito Federal o candidato Fábio Félix, do PSOL. Na Rádio Câmara de Brasília, Antônio Vital.
2: Trabalho.
16: A notícia de que postos de gasolina estavam obrigando as frentistas a trabalharem de biquíni motivou um debate sobre os limites das empresas na definição dos uniformes de seus funcionários.
3: A questão chegou à Câmara dos Deputados, onde uma proposta foi apresentada para impedir que as vestimentas nas empresas violem a dignidade do trabalhador. O repórter Luiz Cláudio Canuto tem os detalhes.
4: Está na Comissão de Constituição e Justiça da Câmara dos Deputados projeto que cria regras para uso de uniformes de trabalhadores. A intenção é evitar a violação da dignidade do empregado. Atualmente, a CLT define que cabe ao empregador definir o padrão de vestimenta dos empregados, sendo permitida a inclusão no uniforme de logomarcas da própria empresa ou de empresas parceiras e de outros itens de identificação relacionados à atividade desempenhada. A proposta proíbe diferenças que destoam da finalidade da profissão e veda a imposição de roupas que provoquem riscos físicos ou ambientais desnecessários. A autora do projeto, deputada Laura Carneiro, do PSD do Rio de Janeiro, explicou o que a motivou a apresentar a proposta.
23: Na verdade, esse projeto surge de uma modinha que apareceu de que as mulheres tinham que estar no posto de gasolina vestidas de biquíni, como se a pessoa vai pôr gasolina apenas para ver aquelas mulheres seminuas. Isso é um completo absurdo, um desrespeito às mulheres brasileiras, um desrespeito ao corpo, um desrespeito à identidade e, muito mais, um desrespeito à profissional. Você não está tratando de uma mulher que vai vender o seu corpo. Ela está vendendo um produto e ela não tem que utilizar o seu corpo para isso. É um completo absurdo. É entender que a mulher é um objeto, é tudo que a gente batalha, é o que alimenta essa... política do machismo, né? O que alimenta essa visão torpe de que mulher é objeto, e é isso que a gente combate todos os dias. Então não fazia nenhum sentido a gente não ter apresentado esse projeto, e eu espero que ele seja aprovado.
4: O texto original proibia qualquer uniforme que expusesse o corpo de forma indevida ou que fosse incompatível com a natureza do trabalho e determinava que as normas internas das empresas sobre uniformes deveriam observar critérios de conforto e respeito à diversidade corporal. Na Comissão de Trabalho, a relatora, a deputada Rogéria Santos, do Republicanos da Bahia, optou por uma redação que retirasse o caráter moralizante da proposta e preservasse a autonomia das empresas na gestão da força de trabalho. A comissão acompanhou a sugestão da relatora. Pelo texto aprovado, o empregador não pode exigir dos empregados o uso de vestimentas incompatíveis com a finalidade da atividade. A proposta aguarda avaliação da Comissão de Constituição e Justiça. Se aprovada, poderá seguir diretamente ao Senado. Para virar lei, precisa ser aprovada pelos deputados e senadores e depois ser sancionada pela Presidência da República. Da Rádio Câmara de Brasília, Luiz Cláudio Canuto.
2: Segurança Pública.
16: Comissão aprova a realização de campanha contra a divulgação de dados de autor de crimes em escolas. A repórter Maria Neves tem os detalhes.
5: A Comissão de Segurança Pública da Câmara dos Deputados aprovou o projeto que prevê a realização de campanhas de conscientização sobre a divulgação de dados pessoais de autores de homicídios em escolas. Pela proposta, as ações deverão incentivar a cobertura jornalística responsável e ética que priorize o interesse público. O texto original do deputado Dr. Jaziel, do PL do Ceará, proíbe a divulgação de informações como nome e foto do autor de crimes cometidos com o objetivo de provocar terror social ou generalizado. Dr. Jaziel propõe, inclusive, punições para quem incorrer na conduta, mesmo para os meios de comunicação. O relator na Comissão de Segurança Pública, deputado delegado Paulo Bilinski, do PL de São Paulo, no entanto, recomendou a aprovação da versão apresentada pelo relator na Comissão de Comunicação, deputado Kleber Verde, do MDB do Maranhão. Kleber Verde considera que proibir veículos de imprensa de divulgar nomes de pessoas envolvidas em crimes de terrorismo consiste em censura prévia, o que é proibido pela Constituição.
6: Apesar de reconhecermos os nobres desígnios esculpidos da concepção desses projetos de lei, suas concepções materiais violam o comando constitucional que veda a censura prévia, tornando-se incompatíveis com a sistemática do nosso ordenamento constitucional.
5: O projeto, que prevê a realização de campanhas de conscientização sobre a divulgação de dados pessoais de autores de homicídios em escolas, ainda será analisado pela Comissão de Constituição e Justiça. A proposta também terá de ser votada pelo plenário e, se aprovada, terá de seguir para o Senado. Da Rádio Câmara de Brasília, Maria Neves.
1: Termina agora o Jornal Câmara dos Deputados, produzido pela Rádio Câmara, com trabalhos técnicos de Everson Urani e apresentação de Luciana Vieira e José Carlos Andrade. Uma ótima noite para você.
16: O Jornal Câmara dos Deputados volta amanhã. Fique agora com as notícias do Tribunal de Contas da União.
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8: O Tribunal de Contas da União avaliou a atuação do governo federal diante dos apagões de energia em São Paulo. A fiscalização analisou a atuação do Ministério de Minas e Energia e da Agência Nacional de Energia Elétrica no acompanhamento dos serviços da empresa Enel. A concessionária atende mais de 8 milhões de consumidores em 24 municípios, incluindo a capital paulista. O TCU constatou que o tempo médio para restabelecer a energia passa de 10 horas e está acima das médias nacional e estadual. 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O contrato termina em 2028. Por isso, o TCU determinou que o Ministério e a agência reguladora apresentem, em 60 dias, cronograma para garantir a continuidade do serviço. 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
7: Vera com 106 graus.

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2: Boa noite, corujinhas e morcegões, morceguinhas e corujões. Está no ar o Emoções.
3: Marcelo Renato.
2: 8:05, é segundona reduzida, 5 de outubro de 2026. Temperatura predominante na região, 20 graus. O vento a 8 km por hora. Umidade relativa do ar, 88%. E a probabilidade de chuva, 24%. Tá bem úmido, né? Maravilha. E a Cida já mandou uma informação pra gente aqui, ó. Hoje, Marcelo, dia 5, aniversário da Fabiana, né? A noiva do Rinaldo Longini, do Lupércio de Brotas e o João Aparecido Sintra. Parabéns para eles, né? O nosso querido Rinaldo Longini fez uma festa surpresa, chamada Festa Americana, né? Para Fabiana. Tem o vídeo aí rolando no Facebook, ô Cida. Eu vi, o pessoal pegou ela de surpresa. Muito bem. Enfim, vamos ver qual vai ser o comentário do Longini aí na madrugada, né? Porque ele, quando ele está acordando lá, a gente vai indo dormir aqui, né? Lá em Doha, no Catar. Muito bem. A partir de agora, então, até a 1 da manhã, Loves in the Air. O amor está no ar. Emoções e você. 3 do Mato Grosso, solo, hein? Só o Mato Grosso. Sem o tiriri.

0: 8h16, está aí, 3 com Mato Grosso, hein? A linda cigana, Eu Ainda Te Amo e Saudade de Mim, as três primeiras da semana de emoções. Muito bem, seu Marcelo Renato, e vamos agora às primeiras participações. Nosso querido Adilson, para variar, ele pede o Raça Negra, né? Volta, manda para a esposa Nilza, filha Natália, o irmão Marcos, o Zé de Oliveira, Zé Brilhante, Marcelão do Point, Osmar Ângelo. Enfim, para todo mundo, né, meu querido? Um abraço para você. Ricardo da Malmita, boa noite.
1: Boa noite, Marcelo Renato, beleza?
0: Beleza.
1: Toca para nós aí, Rick Henry, vou ganhar você. Pensando com minha esposa Marta e para todo mundo que está na escuteira aí. O som da Santista, Santo Inácio, Rádio Carinho.
0: Rádio Amor, obrigado, meu querido. Maria Aparecida, Vila Prado, boa noite.
2: Boa noite, Marcelo. Toca para mim, Rio Negro e Solimões, Romântica. Beijo no seu coração. Maria Aparecida da Vila Prata. Rádio Carinho.
0: Rádio Amor. Obrigado, minha querida. Bela pedida, hein? Boa noite, Marcelo. Ótima semana de emoções para todos. É a Mari Mendes, a prima da Simone Mendes. Esse aqui é o Abalado, Marcelo. Abalado?
3: Ô, Marcelo, boa noite, cara.
0: Boa noite.
3: O Abalado aqui deu cruzado.
0: Fala, garoto.
3: Se eu tiver, toca pra nós, Eduardo Costa aí. Como arrancar você de mim? É uma música das mais novas dele, agora é linda, hein? Se tiver, toca pra nós aí, se não toca outra dele aí. Se tiver dele aí. Manda pra todos que curtam o modão do Eduardo aí. Alô, Marcelo?

0: uma boa segunda-feira pra você, Marcinho. Tá? Um abraço, minha amiga Ana Guedes.
1: Valeu, meu querido. Lupércio, ô Lupércio, seu aniversário hoje? É ele, a Cida falou que é seu aniversário hoje. Parabéns, então, tudo de bom e de belo, mas ele não escreveu isso aqui não, hein? Só dá uma confirmada pra mim aí. Boa noite, garoto, boa noite e uma semana abençoada pra você. Família, bom trabalho, abraço. Lupércio, filho de Brotas, a não ser que seja outro, né? A Cida colocou Lupércio ali, é porque ela sabe, agora não sei se é você. Será que é o mesmo? Muito bem. Ah, o nome da música que o nosso querido Abalado quer ouvir, a Cida já consultou aqui para mim, ó. É Como Esquecer Você. Como Esquecer Você. Eduardo Costa, essa eu tenho. Esse é o nome correto, tá bom, Abalado? Como Esquecer Você, Eduardo Costa, a música que você quer ouvir aí. A minha secretária não falha. E no aniversário, Marcelo? É, também não falhou. Ela falou, verdade, garoto, é meu aniversário hoje. Aí, Lupércio. Que Deus abençoe aí, muita saúde, viu? Muita paz. E muito dindim também, que não faz mal pra você, pra mim, pra ninguém. O Nelson tá com a gente também. Mas esse aqui eu coloquei? Não, não coloquei ainda. É, aqui tá o doutor Fábio. Vamos ouvir aí quem é que vai falar.
2: Ô, meu amigo Marcelo Renato, boa noite, você tá bom?
1: Bom.
2: Graças a Deus, né?
1: Graças a Deus.
2: Tamo aqui, ó. Tem um amigo meu aqui que tá querendo escutar Paixão de um Homem. Manda pra ele aqui, pra nós escutar. Essa música foi regravada pelo Milionário Zé Rico, mas na realidade ela é a autoria de Valdir Soriano. Coloca, ela é antiga, muita gente vai se identificar com essa música. É uma música muito boa. Tamo aqui no aguardo, tamo no Rancho Engenho Velho aqui, fazendo aquele churrasco, aquela moda de viola, escutando você. Tá bom, meu amigo? Manda pra nós. E se der, você dá uma passadinha aqui pra comer um carneirinho, tá bom? Um abração.
1: Ok, eu vou pôr original, hein, com o Valdir Soriano aqui, hein? Segura aí que depois rola, hein, o Valdicão. O Valdicão vai cantar. Muito bem. Agora é o Nelson. Boa noite, Marcelo. Não vou pedir música. Vou deixar você escolher uma música. Rádio Carinho, Rádio Amor. Obrigado pela oportunidade. Pablo Gesso com a gente também. Célia Arruda. Boa noite, Marcelo, querido. Boa noite. O Zé Paulo, de Araraquara.
3: Boa noite. José Paulo, vim pra lá na Araraquara. Passando já o tempo do vídeo. Uma feliz e abençoada noite de segunda-feira. Deve ser Rádio Carinho.
1: Rádio Amor, Creuza com R. Boa noite, Marcelo. Uma abençoada semana para você. Estamos à escuta. Beijos, minha querida. Luiz Carlos Feitosa com a gente também. E aqui quem é, Marcelo? Aqui é a Isabel. O nome tá Isabel. Vamos ouvir aqui.
4: Boa noite, Marcelo. Aqui é a Isabel de Cravinhos. Manda uma música pra mim com Rick Renner. Instante Mágico. Ofereço pro meu amor, João Carlos, com muito amor e muito carinho. DBC Rádio Carinho.
1: Rádio Amor. Obrigado, minha querida. O Abalado deu um positivo lá. A Maria Freschi. Boa noite, Marcelo. É a Maria do Romeu Tortorelli. Um beijo. E aqui quem é, Marcelo? Aqui é o Hermes. Paulo, boa noite, Marcelão, manda aí o Chapeludo, vai pra frente 2, frente 3, da Zanin. Eu acho que é 2, 1, não entendi. 2, aí ali tem mais um sinal que não sei se é um L, se é um 1, porque senão seria 1, 2 e 3, mas depois 2, 1 e 3, sei lá, eu. Vai pra todas as frentes aí da Zanin, é o Hermes por cá. Câmbio, Hermes. Muito obrigado, viu? Bom trabalho aí. E a revista, como é que tá? Que revista, Marcelo? A revista Hermes, não lembra? Zé Roberto de Cravinhos.
5: Olá, Marcelão, boa noite. Estamos na escuteira já aqui, hein?
1: Opa.
5: Beleza? Toca pra nós hoje aí, Folha Seca. Amado Batista e Simone Simaria. Fechou, meu amigo? Um abraço a você, um abraço a todos e um abraço lá pra Maria Durim também. DBCFM, Rádio Carinho.
1: Rádio Amor. Olha o cargueiro pesado de Bauru. Quem, Marcelo? Nosso querido Valmir. Fala, Valmir.
6: Boa noite, Marcelo Renato. Beleza?
1: Beleza.
6: Valmir de Bauru. Ô, Renato, ô, Marcelo, toca pra nós aí, rapaz. Eu não sei o nome das músicas dele, do Duque Galvão. Escolhe uma boa aí pra nós e manda. Eu gosto deles cantando, mas eu não lembro o nome das músicas dele. Beleza, Marcelo Renato? Oferece aí pra todos que estão ouvindo aí, pra você, pro Rick Pava, pro Renatinho.

0: e que nós tenhamos uma abençoada semana aí.
1: Amém.
0: CPC, Rádio Carinho.
1: Rádio Amor. Obrigado, meu querido. Vamos colocar música na conversa agora. É, a segunda canção da sequência vai ser Raça Negra, a Volta do Adilson. A primeira é a programação da DBC que traz para você, né, o pedido do André. Só que o meu querido Márcio, eu encontrei com ele, foi domingo, eu acho, né? Domingo de manhã. Foi domingo de manhã. Ele falou, a hora que você for tocar a Fazenda Flamboyant, Paganelli e Rosângela, toca também a Fazenda Caiossara. É, mas a Fazenda Caiossara não é romântica, hein, ô Morsa, vai ficar pra depois da meia-noite a Fazenda Caiossara, né? Ô Morsa, meu querido, obrigado. Ok, então, mas a gente manda uma romântica daquela que você gosta aqui, daqui a pouco você vai saber, tá bom? Abraço, meu querido, bom trabalho aí, vambora, vamos junto. Duas, Fazenda Flamboyant e Volta. Primeiro Paganelli, Rosângela e depois o Luiz Carlos e Companhia, Raça Negra.

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3: Agora 8h33, seguindo aqui com o nosso Emoções, mais participações, quem tá com a gente aqui, o Timóteo, fala Timóteo, deixe-me ver onde que começa seu áudio aqui, meu querido, são dois, né, esse aqui.
4: Boa noite, meu aniversário. Manda pra mim hoje aí, é Chris Ralph, Olhos de Joar. Pra toda a galera que tá ouvindo aí, pra você também. Tamo junto. Manda pra nós aí.
5: Só que aí o.
4: Aí, Rádio Carinho.
3: Rádio Amor. Obrigado, meu querido. Quem tá com a gente aqui também é Rosa Maria Franco. Rosa Franco, né?
6: Olá. Boa noite, meu querido.
3: Boa
6: Tudo
3: noite.
6: Tudo bem com você?
3: Graças a Deus.
6: É a Rosa Franco da Araci.
3: Uhum.
6: Toca pra nós. O Jorge Matheus, Enquanto Houver Razões. Vai pra você, pra todos os ouvintes, né, que gostam, né? E um bom trabalho pra você. Fica com Deus. Um grande beijo. DBC FM, Rádio Carinho.
3: Rádio Amor. Obrigado, Rosa Franco. Wilson e William em Torrinha. Boa noite, Marcelo Renato. Amigo Wilson e William, Torrinha, Rádio Carinho, Rádio Amor. É o pai e o filho, né? Abraço aí, Bob pai e Bob filho. A Cida, oi Marcelo, toca por favor, Vivo por Ela. Sandy e André Buccelli, deixa comigo, Cida, um beijão. Cipriano.
7: Aqui, Marcelo, meu irmão, meu companheiro. Deus que abençoe a sua segunda-feira, irmão. Um abraço, fica com Deus. Acordo, Zé, lá que parece que tá debaixo da coberta, irmão. Abraço, irmão.
3: Ah, o Zé Brilhante, o Terrível, deve estar com frio hoje, né? Tá 20 graus, deixa-me ver se continua 20 graus, mas tá geladinho, sim. O Adilson disse que acompanhou ontem o André na apuração da eleição. Eu tava em casa, eu falei, deixa-me ver que eu acho que o André, porque já é tradicional a DBC transmitir, né? O resultado das eleições, e eu liguei o rádio, o André estava começando os trabalhos, né? Muito bem, é o jornalismo da DBC. Aí o Renatinho já ficou sabendo e ligou também para ouvir, né, Renatinho?
8: Fala, você, Renato, boa noite, boa noite. Dá um abraço aí, o Zique Barba, dá um abraço aí, Jesus. DBC aqui, Rádio Carinho.
3: Rádio Amor, depois ele mandou outro.
8: Toca a música aí.
3: E ele pediu Descida, Milionário José Rico. Se não tiver Descida, eu toco Subida pra você, tá bom, Renatinho? Abraço, meu querido. O Valmir, que é o cargueiro pesado lá de Bauru, a Cidade Sem Limites, ele pediu. Olha lá, o Ricardo já mandou um áudio aqui.
9: Abraço aí.
10: Boa noite, Renatinho, beleza?
3: Rapaz, ele tá me perturbando desde a hora que eu saí daqui do sábado. Ele já começou a me perturbar. Eu tô ouvindo a Juju. É, desde sábado, ó, sábado, domingo e segunda, já mandou 255.927 áudios pra mim e 35 centavos. A Selma, boa noite, Marcelo, tudo bem? Tudo bem. Ó, o nosso querido José Paiva, o fã do Teodoro Sampaio. Toca uma deles antes das 9 para você. E aqui, quem é, Marcelo? Parece que é o Gui, não é, Gui? É ele mesmo, acostumei com a sua pátia, hein? Gui Rocha!
11: Ô, Marcelo Renato, boa noite.
3: Boa noite.
11: Como que você tá? Tudo bom?
3: Bom.
11: Tava acabando de tomar uma aqui, liguei a DBC aqui na casa que a gente tá mudando aqui.
3: Opa!
11: Você apareceu aí falando aí. Ah, não, vou ter que abrir uma outra pra nós escutar uma moda aí. Se der, toca pra nós aí, Marcelo Renato. Eu nunca namoro um cowboy.
3: Opa!
11: Troca aí.
3: Essa é
11: Alô,
3: boa,
11: meu amigo. Tchau, obrigado, hein? DBC Rádio Carinho.
3: Rádio Amor, faz tempo que eu não toco. Essa música é bonita, hein? Eu nunca namore um cowboy. O João Carreiro. Obrigado, Gui. Boa sorte na casa nova aí. É sempre bom, né? O que, que foi, Renatinho? Para de dar trabalho.
0: Ainda tem problema meus áudios ainda. Cara de pau.
3: Opa! A Grazi, a mãe do Renatinho.
5: Boa noite, Marcelo Renato.
3: Boa noite.
5: Tudo bem?
3: Bom.
5: É, o Renatinho errou o nome da música, não é Descida, é Detalhes, do Roberto Carlos, que ele quer ouvir. Ele passou o dia inteiro falando.
3: Ei, Renatinho, até a mamãe, hein? Né, mãe? Né, mãe? Eita, nós. Agora, voltando aqui ao assunto do nosso querido Valmir, ele falou pra eu escolher uma do Duque Dalvão, escolher essa aqui, ó. Pirâmide do Amor.

outra em 15 minutos para as 9. Essa época aí não tinha muito recurso técnico, não. Tinha que ser no peito e no gogó. Valdir Soriano, paixão de um homem. Muito bem. O Luiz Roda, detalhes com Roberto Carlos. Excelente pedido. Então, a Grazi falou que o Renatinho se enganou. Agora eu fiquei em dúvida. Aí você, sem palavras, hein? Obrigado. É o Valmir, ele que pediu para eu escolher do Duque da Alvã. Escolhi Pirâmide do Amor, bonita, né? Maria José, boa noite, MR. Sempre na escuteira, hein? Gratidão. Aracaju. Ah, eu ouvi você participando de manhã com o nosso querido Zambari Love. É, muito bem. Ontem, né? Foi ontem. Não foi hoje. Foi hoje. Não foi ontem. Né? Muito bem. E aqui também, boa noite, meu querido amigo Marcelo Renato, como vão as coisas? Sou o Dudu Zavalha, gostaria de ouvir, sou fã. Christian e Cristiano, ok. Na verdade é fã, só o nome da música, né? Dá um trabalho para achar por causa disso, porque você bate FA, aparece tudo que tiver de FA no meio aí, toda palavra inteira ou curta que tem FA, dá um trabalho, mas eu vou procurar aqui, meu querido. Ele oferece a toda a galerinha, obrigado, bom trabalho, fica com Deus, obrigado, Odu. Aqui o doutor Padre que pediu, o Valdir Soriano, agradecendo também, muito obrigado, estamos ouvindo, boa diversão para vocês aí. Meu querido Adélcio mandou um boa noite, mas está digitando mais alguma coisa lá. E a Roseli da Vila Conceição, boa noite, Marcelo Renato. Roseli da Vila Conceição, tô ligadinha. Ok, minha querida, um beijo para você. Obrigado por estar com a gente aí. Ok, muito bem. Nós vamos ouvir o Eduardo Costa, o Rick Renner. Eu acho que dá tempo do Rio Negro e Solimões também. Só aguardar aqui a escrita do meu querido Adélcio. E a gente já lê aí. Opa, calma, calma, calma aí. Calma aí, calma aí, calma aí. Param, param, param. E aí então a gente vai rolar essas modas aí, né? É. Eu tô em dúvida se eu toco Zoom Descida ou Roberto Carlos Detalhes, né? Que agora eu fiquei confuso, que o Renatinho ama o Roberto Carlos, mas será que ele pediu sem querer o Zoom? E agora? Bom, depois eu vejo o que o Adelso está escrevendo lá, porque senão a gente empaca aqui. Eduardo Costa! Alô, abalado!

0: balada abalando a noite, hein, abalado. A Cida falou assim, ó, escreveu, né? O abalado soube escolher, hein? Essa música é linda mesmo. Muito bem. E tem com o Leonardo, viu? Isso aí tem com o Leonardo. Deve ser negociação deles do tempo que eles faziam o cabaré, né, Marcelo? Pois é, rapaz. Dolores Oliveira com a gente também. Alô, meu querido Adelcio, um abraço a você, beijão pra Silvia e um rau, rau, rau pra Pipoca. Eita, nós. Você ia ficar onde, ô Adelcio, se a patroa não acorda? Aonde que o senhor iria ficar? Roberta feliz da vida, porque a filha dela estava internada em Araraquara e ia ser transferida para uma cirurgia em Ribeirão Preto. De repente, não precisou mais. E a filha dela já está em casa. E a Roberta também, né, Roberta?
1: Oi, Marcelo. Boa noite, Marcelo. Tudo bem com você, Marcelo? Espero que está bem, graças a Deus. Marcelo, estou aqui para agradecer a cada um que fez a oração pela minha filha. Que Deus abençoe cada um, viu? Ela estava com pedra na vesícula e a pedra desceu para o panque. E ela ia para Ribeirão para fazer a operação. Tudo pronto, a ambulância esperando para mudar para Ribeirão Preto. Quando fez a outra ressonância, a pedra tinha sumido. Esse é o motivo de eu agradecer a Deus e agradecer a todos vocês, tá? Com fé, paz e amor. Deve ser Rádio Carinho, não esqueça não, viu?
0: Rádio Amor, bom ter você de volta na audiência. Bom, sua filha em casa também, né, Roberta? Que bom, né? Que bom, imagina só. Você dá sequência aí na cirurgia, transfere para Ribeirão, aquela preocupação, né? Mas deu tudo certo aí, né? Que continue dando. Mesmo assim, Cida, mantenha aí o nome da Cida e da Roberta. A Cida também é o nome da filha da Roberta. Na oração, para nós agradecermos, né? O Adelson falou, eu estava lá no quintal onde eu sento, em frente à churrasqueira, onde nós tomamos umas pardelas. Eita, nós já imagino o senhor deitado e debruçado sobre a mesa. Meu querido Adelcio, eita, nós. Vamos encerrando a hora com Rick e Renner e depois Rio Negro e Solimões. Vou ganhar você e Romântica. Ó, o abalado, manda um abraço pra Cida. Valeu, abalado. Um abração, meu querido.

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